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0: Fala, jovem! A paz do Senhor Jesus! Estamos dando início a mais uma edição do programa Os Dias da Minha Mocidade. Um programa de jovem, feito por jovem e para jovem. Um programa onde a gente aprende aqui com os convidados, com o nosso convidado, também com os jovens, né? E a você que está nos acompanhando através da TV Manaim, a paz do Senhor. E a você no YouTube também, a paz do Senhor. E também uma convocação para você. Para você pegar o link, compartilhar nos grupos de WhatsApp e não esquecer do Triple C. Curta, comente e compartilhe. E aqui nós vamos abrir a câmera agora. Nós estamos aqui, a você que não acompanhou o programa passado, o programa está muito bom. Nosso convidado hoje aqui, o convidado da semana passada, Daniel Carrareto. Queria dar a paz do Senhor Jesus a você, Daniel. E já pedi a você também, para aqueles que não acompanharam, acompanhar o programa passado, que estava bom. Foi bom ou não foi?
1: Muito bom, a paz do Senhor a todos, sejam muito bem-vindos. E quem não assistiu o episódio anterior, empreendedorismo, né, com propósito, então vale a pena acompanhar e vai ser muito agregador aí na sua carreira, na sua vida profissional.
0: O programa está muito bom. Estela conosco aqui, a paz do Senhor, Estela.
2: Paz do Senhor, Rafael, paz do Senhor, Daniel, paz do Senhor, todos os jovens que estão aqui no estúdio conosco. E a paz do Senhor a você que nos assiste por todas as nossas plataformas, tanto pela TV Manaim, quanto pelo nosso canal no YouTube. E o Daniel já falou, hoje é a parte 2 do episódio da semana passada, Empreendendo com Propósito, um tema muito prático da vida dos jovens. E para isso, nós temos aqui jovens de todas as cidades da Grande Vitória. Na verdade, faltando só a Vila Velha. Mas nós temos jovens aqui e eles vão se apresentar e fazer a sua pergunta.
3: A paz do Senhor, Faé. A paz do Senhor, Daniel. Meu nome é Nicole Rosa, eu sou da Igreja de Rio Branco, em Cariacica, Ministério do Pastor Jorge. E eu gostaria de saber qual é o momento ideal para a gente deixar o nosso emprego fixo e viver do nosso próprio negócio.
1: Muito bom. Geralmente, o momento que você deve tomar essa decisão é o momento que já existem pelo menos uns 3 sinais que eu vou citar aqui agora. Primeiro sinal é quando o seu negócio, o seu empreendimento, ele já se sustenta, ele já consegue lucrar e pagar até parte das suas despesas. Então, ele já é realmente suficiente para bancar pelo menos uma parte do seu custo de vida. O segundo sinal é quando você já conseguiu acumular e ter uma reserva mínima financeira para conseguir te sustentar por um período após você deixar o seu emprego. E aí você continuar o seu negócio, pelo menos com essa segurança, para você não ter que ter nenhum revés, ter que voltar atrás, né? Tipo assim, ah, saí do meu emprego, estou só empreendendo, mas teve alguma intercorrência ali, eu tenho que voltar a trabalhar e meu negócio vai ficar de lado novamente, porque eu não me preparei, não tive essa reserva financeira. E o terceiro sinal, que é o mais importante, na minha opinião, é quando você tem paz no seu coração de tomar essa decisão. E essa paz, nós sabemos que nós que somos servos, ela depende de conhecer aquilo que é a vontade do Senhor. Então, sempre que for tomar uma decisão que impacte tanto a sua vida financeira, a sua vida profissional, coloque diante do Senhor, vá até a igreja, converse com o seu pastor, com o diácono, apresente a situação e peça a direção do Senhor, que com certeza com essa direção você vai estar muito mais tranquilo para tomar a decisão.
0: Maravilha, glória a Deus. Mais um jovem aqui para perguntar.
4: Paz do Senhor Jesus, Faé, paz do Senhor Jesus, Daniel. A minha pergunta é se é correto o cristão buscar lucro e prosperidade e até onde isso seria saudável?
1: Com certeza a Bíblia ela não condena a prosperidade. A Bíblia, muito pelo contrário, nós temos alguns exemplos de servos do Senhor que foram prósperos nas suas

0: profissões, nos seus trabalhos, mas o problema real, e que a Bíblia inclusive relata, é você tornar o dinheiro a sua prioridade. Você tornar o dinheiro aquilo que seja mais importante na sua vida. Que aí você, na verdade, passa a idolatrar o dinheiro, idolatrar o sucesso, idolatrar a prosperidade. E a palavra fala que o dinheiro é a raiz de todos os males, se você colocá-lo realmente como uma prioridade na sua vida. O que a gente entende como interessante é que a prosperidade, o sucesso profissional, ele te forneça, na verdade, a condição de você servir mais ao Senhor. Nós sempre ouvimos isso da boca de pessoas mais experientes, servos, pastores que foram prósperos nas suas carreiras, e a gente entende que se você venceu, se o Senhor te permitiu ser bem-sucedido, é para que você possa sim oferecer o seu melhor do seu tempo, na sua condição para o Senhor. Eu não estou falando realmente de você dar o seu dinheiro para o Senhor. Não é isso que eu estou falando. Eu estou falando de você dar o seu trabalho, o seu serviço, o seu louvor, a sua gratidão em forma de trabalho na casa do Senhor, em forma de evangelização, na forma como nós já conhecemos muito bem na igreja. Então, a Bíblia não fala, não condena isso. Então, é realmente tratar essa questão do sucesso profissional, do dinheiro, no seu devido lugar. Ter o lugar do dinheiro na sua vida, mas não como uma prioridade. A palavra fala da parábola do rico insensato, que queria acumular ainda mais e mais nos seus celeiros. E a pergunta foi: louco, se essa noite te pedirem a sua alma? Então, ele só teria riquezas, só teria coisas terrenas, aquilo que a traça, né, pode corroer, e não teria o mais importante, que é a bênção da salvação, uma vida no altar, uma vida em dedicação à obra do Senhor. Então, isso é aquilo que a gente tem de mais precioso. Então, essa é a nossa visão sobre esse tema.
1: E encaixa também, Daniel, na terceira resposta que você deu à pergunta da jovem ali, quando você disse a paz. Quando você tem a paz para você deixar o seu emprego, essa paz também, ela entra no, no, em relação ao dinheiro?
0: Com
1: Quando
0: certeza.
1: você acumula, você ter paz com aquilo e não buscar demais e ficar, assim como a palavra também diz, sobre a avareza?
0: Com certeza, né? É não buscar tesouros apenas para essa terra. A pessoa, às vezes, ela já alcançou muito sucesso, ela tem recursos, ela tem dinheiro, ela tem, enfim, bens, e muitas vezes, se ela não consegue ser satisfeita com aquilo, ela vai continuar buscando mais e mais e mais e mais de forma indefinida. Enquanto ela poderia, muitas vezes, dedicar-se mais à obra do Senhor, a em gratidão àquilo que Deus deu, ela poder ofertar mais a Deus o seu trabalho, o seu tempo, mas não, ela vai continuar buscando, porque falta muitas vezes essa paz. Então, essa certeza, essa segurança de que tudo que temos foi o Senhor que nos concedeu e que nós temos algo muito maior, que é a nossa salvação, que nós, como diz a palavra, vamos operar a nossa salvação de forma dinâmica, né, todos os dias.
1: Maravilha, Daniel. Ó, e agora nós temos dentro do programa Os Dias da Minha Mocidade o quadro Fala Jovem, onde o jovem interage conosco, participa. Inclusive você que está no YouTube pode participar, pode deixar sua pergunta, pautas para próximos programas. Então, dentro do Fala Jovem são irmãos jovens que participam deste quadro. Fala Jovem de hoje, quem vai participar conosco é uma jovem, a Camila Vitória da Silva Almeida, da Igreja Cristã Maranata de Lacerdópolis, Garanhuns, Pernambuco. Fala, jovem!
2: A paz do Senhor Jesus, irmãos. Meu nome é Camila Vitória. Eu sou da Igreja de Lacerdópolis, em Garanhuns, estado de Pernambuco, do Ministério do Pastor João Carlos. Bom, minha pergunta é a seguinte: segundo a palavra, o jovem ele deve ser ousado ou ele deve ser prudente em suas decisões nos negócios para não intercorrer em nenhuma dificuldade? A paz do Senhor.
1: Aí, obrigado, Camila, obrigado aos queridos e amados irmãos aí da Igreja de Garanhuns. Nosso querido Daniel, pergunta feita e agora a resposta. Vamos responder a Camila.
0: Bom, acredito que ambos são muito importantes, tanto a prudência quanto a ousadia. Não à toa a palavra de Deus fala várias vezes para o servo: não temas. Ou seja, seja ousado,

0: né? Faça as suas decisões, tome as suas decisões, mas também é muito importante ser prudente, né? A gente conhece não apenas no sentido espiritual, ser prudente não apenas no sentido espiritual, mas também em relação à nossa profissão, aos negócios, tá? E tem uma passagem em Lucas que eu gosto bastante, Lucas 14, 28, que diz assim: pois qual de vós, querendo edificar uma torre, não se assenta primeiro a fazer as contas dos gastos para ver se tem como acabar? Ou seja, a prudência, ela é importante. Não adianta eu falar assim: eu vou abrir um negócio mesmo e vou fazer de qualquer jeito e vou tentar e vou esbarrar, porque pode ser que dê certo, pode ser que dê errado. Então, a prudência, ela também é muito importante nesse sentido de tomar as devidas precauções, devidas cautelas, fazer as devidas contas, os gastos, administrar aquilo que tem que ser administrado, né? Fazer bons relacionamentos, como eu já falei no programa anterior, aprender, estudar, se dedicar. E não apenas chegar e fazer as coisas de qualquer jeito, porque nem é a nossa característica fazer as coisas relaxadamente, né? Nem na igreja nós fazemos, mas também na nossa vida também, né? Nós devemos fazer as coisas da melhor maneira possível. Em tudo aquilo que nós colocarmos no nosso coração, nós vamos fazer da melhor maneira possível, não para os homens, mas para o Senhor, como diz a palavra. Então é uma dedicação que nós temos que ter. Então a ousadia, ela tem seu lugar, no sentido de também não ficar travado, né? Ah, não vou fazer nada, vou ficar na minha, vou ficar aqui. Mas também essa prudência de fazer o mínimo, fazer o necessário, o básico, para que as coisas corram bem. Amém. E agora, foi boa a resposta, Camila? Um abraço, Pai do Senhor, para você, Camila. Mais um jovem a fazer uma pergunta.
1: Pai do Senhor Jesus a todos, Pai do Senhor Faé, Pai do Senhor Daniel. Meu nome é Daniel Henrique, sou da Igreja da Praia do Canto, pastor Alexandre Brasil e também do pastor Eduardo Rosa. A minha pergunta aqui hoje para vocês é a seguinte: como posso guardar e fazer meu dinheiro crescer dentro do meu negócio com segurança e também estratégia?
0: Excelente pergunta. Quando você começa um negócio, muitas vezes você se depara ali com um montante, uma quantidade de recursos que você não está acostumado. E isso às vezes empolga. A pessoa acha assim: ah, eu já estou com esse recurso, está tudo certo. Mas é muito importante que, assim como as pessoas físicas, né, nós, nas nossas casas, nós temos as nossas reservas de emergência, numa empresa você crie um capital de giro mínimo, que para empresas eu costumo recomendar ali pelo menos 12 vezes o faturamento. É lógico, você não vai começar já com 12 vezes o seu faturamento, o seu lucro. Você vai ter que ali pelo menos ir construindo isso aos poucos. Então, assim, eu sempre digo que é comum que a pessoa se empolgue com aquele primeiro lucro e ache que aquilo ali vai ser para sempre. Aí vem a primeira queda, que é chamada sazonalidade, que é quando você ali muitas vezes encontra um mês ou dois, três, que você vai ter uma queda da sua receita. Então é nesse momento que ter esse capital de giro, de ter esse valor investido, guardado dentro da sua empresa, te ajuda muito a suportar esse momento que você vai enfrentar de sazonalidade. Então eu sempre oriento que aquelas pessoas que estão começando a empreender não se empolguem tanto com os primeiros lucros, reservem uma parte, separem uma parte para que vá começando a construir esse capital de giro ali, essa reserva, podemos assim dizer, uma reserva financeira para a empresa e não para a pessoa física.
1: Capital de reserva.
0: Isso, um capital de reserva para que ela possa assim prosperar, superar futuros momentos de oscilação das suas receitas e do seu lucro.
1: E é uma coisa para a vida toda, né? E em termos de negócio, em termos do lar também, né?
0: Perfeito.
1: Às vezes a gente tem um automóvel e acha que é só colocar gasolina, água, trocar essas coisas. Às vezes quebra um motor, às vezes dá um problema, tem que ter um capital de reserva para poder. É porque acidentes acontecem
0: Exato.
1: na empresa,
0: E
1: na
0: no
1: vida.
0: Brasil é muito comum, hoje nós temos muitas empresas que quebram antes até mesmo de completarem 5 anos. E muito disso se deve a essa falta de preparo, de realmente entender como deve funcionar o negócio, como deve ser a estrutura financeira de um negócio, para que ela possa superar e suportar momentos difíceis. Nós tivemos, não muito distante, o caso aí, 2020, da pandemia. Então, muitas empresas ali não tinham sequer condições ali de pagar os seus funcionários aquilo que deviam e por aí vai, porque não estruturaram ali minimamente essa reserva, esse capital de giro para conseguir operar em momentos de incertezas, em momentos de crises, que acontecem, tá? A própria palavra fala sobre momentos de crise, né? Se nós formos buscar. Então é muito comum e quem quer empreender tem que ter em mente isso. Por isso até que mais uma vez eu reforço: estudar, se preparar, realmente buscar

0: Conhecimento para empreender, que são essas coisas que nós estamos falando aqui agora, evitam você de cometer erros de realmente que podem ser fatais ao seu empreendimento, ao seu negócio. Amém. E em cima disso, eu gostaria de chamar a atenção dos irmãos da Ação Social Maranata. Quando a Igreja Cristã Maranata faz ação social, nós falamos na Rádio Manaim sobre a ação social, falamos de doutores, do que vai ser apresentado, mas falamos também, ô Daniel, sobre uma coisa assim, que lá em loco tem uma equipe que ensina as pessoas a entrar na internet. A pessoa entrar no sistema do governo, são várias coisas, mas eu chamo muita atenção para uma situação. Quando diz que vai ensinar você a entrar na internet, a mexer nesse mundo. Porque antigamente, você que é um empreendedor, antigamente, para você mostrar o seu trabalho, estamos falando com jovens, a gente tinha que colocar comercial em rádio. A gente tem que colocar comercial na televisão, e é muito caro. E também, às vezes, contratar carro para rodar na rua, para vender as suas coisas. Hoje, Daniel, só pode falar sobre essa ferramenta, que é a internet, onde você também tem o seu espaço. Falar nisso, você pode até falar o seu canal no Instagram, a gente sabe que tem bastante seguidores.
1: Isso, nós estamos
0: Essa
1: no.
0: importância da pessoa saber, porque você está falando de empreendimento, e aqui o programa Dia da Minha Mocidade, a gente fala. Jovens de 8 a 80, né? Então vale para todos os jovens, né? Às vezes você sabe fazer uma coisa na sua casa e você está vendendo aí no seu vizinho, né? Só no seu bairro. E agora a gente tem uma rede mundial onde você pode entrar e vender aquilo que você faz, aquilo que você está empreendendo, né?
1: Perfeito, e hoje a rede social é a forma mais barata de você fazer propaganda do seu próprio negócio. Nós já falamos sobre isso em um outro programa aqui, do Dias da Minha Mocidade. Se vocês quiserem pesquisar, nós falamos sobre produção de conteúdo para redes sociais, mais especificamente no Instagram. Então, é só buscar aí no YouTube, nas redes. Mas, basicamente, hoje nós temos essa facilidade. E quem quiser acompanhar também o nosso trabalho, eu estou lá no Instagram com meu próprio nome, arroba Daniel Carrareto. É só seguir lá, mandar uma mensagem. Nós estaremos entrando em contato lá e falando por lá.
0: Amém. E nós estamos chegando ao final aqui do programa Os Dias da Minha Mocidade. A gente agradece mais uma vez aqui a sua presença, nosso querido Daniel Carrareto, que em duas edições. Se você não assistiu o programa, terminando agora, vai lá, volta e assiste o primeiro programa, que está muito bom, tá ou não está?
1: Tá maravilhoso.
0: Obrigado pela participação.
1: Eu que agradeço o convite mais uma vez.
0: Amém. Estela, vamos falar aí dos jovens ajudadores, que a gente chega aqui e já está tudo preparadinho, hein?
2: A paz do Senhor,
0: Paz
2: Caé, a paz do Senhor Daniel. Mandar um abraço para a nossa equipe de produção, mandar um abraço para a Raíssa, para o Daniel e para o Guilherme. E hoje queria mandar um abraço também para a cidade de Juiz de Fora. Estivemos lá em Juiz de Fora, no Manaim de Juiz de Fora. E muitos irmãos falaram que assistem o programa direto, tem comentários também dos irmãos de Juiz de Fora. Então, mandar um abraço para esses irmãos também.
0: Amém, Estela. Eu queria mandar um abraço a Juiz de Fora também, Juiz de Fora que passou por momentos difíceis, né, há pouco tempo. E a Igreja Cristã Maranata esteve lá também, está lá, né? E nós tivemos por lá também, fazendo a cobertura sobre aquilo que aconteceu. Mas um abraço a todos os queridos e amados irmãos de Juiz de Fora, Minas Gerais. Também agradecer aqui a presença dos jovens. Amém? Estela, Daniel e a você que está conosco. Você que está nos acompanhando na TV Manaim, a paz do Senhor para você, e a você que está nos acompanhando no YouTube, mais uma vez a gente chama a atenção para você, né, compartilhar esse conteúdo. Pegue o link, coloque aí em grupos de WhatsApp, manda para os jovens, né? Porque aqui a gente é um bate-papo onde a gente aprende muito nesse programa Os Dias da Mocidade. E não se esqueça do Triple C. Curta, comente e compartilhe. Amém? Tchau, jovem!

0: Olá, a paz do Senhor Jesus. Cá estamos novamente no final da noite para estarmos aos pés do Senhor para mais um momento de oração. Depois de um dia de trabalho, de batalhas, de vitórias, o Senhor nos concedeu uma bênção nessa noite de estarmos mais uma vez aos seus pés para orarmos, para glorificar o nome do Senhor. E nessa noite estamos contando com a presença dos pastores Marcelo Simões, Winston Depps, Mauro Brito e Guilherme Campos. Deixa eu comentar aqui os pastores que aqui estão conosco para esse momento de oração. Pastor Guilherme, a paz do Senhor, seja muito bem-vindo.
1: A paz do Senhor, Kleber, a paz dos seus nossos irmãos.
0: Pastor Marcelo Simões também conosco. Pastor, é importante no final do dia estarmos em oração, né, pastor? A paz do Senhor.
2: Importante e necessário, né, Kleber? Paz do Senhor, os irmãos estão conosco.
0: Amém. Pastor Winston Depps. A palavra do Senhor diz assim: onde estiverem dois ou três reunidos, ali eu estarei. É o que nós estamos fazendo aqui nessa noite, né? Baseado nessa palavra do Senhor, estamos reunidos para orarmos ao Senhor. Paz, Senhor, pastor.
3: A paz do Senhor, Cléber, a paz dos seus irmãos, aqueles que estão conosco, que privilégio é poder fazer parte dessa comunhão quando estamos entre dois ou três. Glórias a Deus.
0: E pastor Mauro Brito também conosco, né? Pastor, a palavra do Senhor diz assim: orai sem cessar. Se não fosse importante, o senhor não teria falado isso, né, Pai Senhor?
4: Exatamente, é por isso que nós estamos mais esta noite, para orar ao Senhor neste momento tão importante, a nossa vida estar diante do Senhor. A paz do Senhor a todos.
0: Amém. Para darmos início, então, a esse momento de oração, eu vou pedir ao pastor Marcelo para que faça o clamor. Pastor, por favor.
2: Amém. Senhor, pelo sangue de Jesus clamamos, quando diante de Ti colocamos as nossas vidas, e pedimos que o Senhor visite os nossos corações, nos dando, Senhor, a alegria, a bênção da comunhão plena contigo. Oramos em nome.

0: Muito bem, voltamos então para dar continuidade ao nosso momento de oração e que o Senhor possa te abençoar, abençoar você que está em casa, você que está aí no seu lar, depois do dia de trabalho, no final dessa noite, para que possamos estar em comunhão com o Senhor mais uma vez. Vou pedir ao pastor Marcelo Simões para dar início às orações e peço para que você possa, se você puder, feche seus olhos para que possamos estar em plena comunhão com o Senhor também neste momento. Pastor, por gentileza.
1: Senhor, nessa hora, mais uma vez, apresentamos diante de Ti as nossas vidas, cada família, Senhor, pedindo que o Senhor continue sustentando, fortalecendo, Senhor, concedendo a Tua graça no gozo da comunhão, dando sabedoria, Senhor, para poderem vencer a cada dia e poderem estar, Senhor, no gozo da dispensação do Teu Espírito.

0: para alcançar aquilo que é o propósito que o Senhor tem para cada um dos lares. Manifesta assim a tua graça, sustentando, fortalecendo e dando discernimento. Nós pedimos em nome de Jesus. Amém.
1: Amém.
2: Amém. Senhor Deus, nós continuamos a interceder ao Senhor agora, meu Deus, nesse início de noite, que o Senhor possa abençoar a todos, dando consolo, refrigério, renovo. Que, meu Deus, durante toda a noite, o Senhor restaure a vida, a saúde e visite a todos, meu Deus, através dos sonhos, ó Pai. Abençoa, nós oramos em nome de Jesus. Amém.
1: Senhor Deus, nós também intercedemos a Ti pelas famílias que estão reunidas nesta hora, Senhor. Ó Pai, que Tu estejas abençoando, repreendendo, Senhor Deus, toda a enfermidade, os lares, Senhor Deus, que Tu estejas dando comunhão, Senhor Deus, que Tu estejas ensinando, Deus, a cada dia, Senhor Deus. E, ó Pai, já neste fim de noite, Senhor Deus, estejas concedendo, Senhor Deus, o repouso, Senhor Deus, o descanso, para que assim, Senhor Deus, os Teus servos sejam restaurados e possam, Senhor Deus, está glorificando e adorando o Teu nome, Senhor. Abençoa cada família, sim. Nós oramos em nome do Senhor Jesus.
3: Amém.
4: Senhor, nós oramos a Ti, pedindo que o Senhor continue nos dando proteção, livramento, guardando, Senhor, as nossas famílias, guardando os nossos lares, Senhor, guardando os nossos trabalhos, e que em tudo a Tua mão esteja estendida, Senhor, já no fim desse dia, que o Senhor venha nos dar descanso, a bênção do Senhor sobre cada necessidade, Senhor, porque se chegamos até aqui, o Senhor nos abençoou, o Senhor nos acolheu, e nós suplicamos que o Senhor continue conosco, nos dando uma bênção, e já no fim desse dia, nessa noite, estarmos na Tua presença, e termos a certeza de que o Senhor está no cuidado de todas as coisas. Assim oramos em nome de Jesus.
2: Amém.
4: Amém.
0: Amém. Agora, você que está acompanhando a nossa programação nessa noite, é o momento de você mesmo colocar a sua necessidade, a sua família, o seu trabalho, seu esposo, sua esposa, seus filhos diante do Senhor. A sua necessidade para o dia de amanhã, não é verdade? Coloque tudo no Senhor. Vamos falar com o Senhor em oração? É momento de falar com Deus.

Meus irmãos, a paz do Senhor, a palavra para nós nessa noite está no Salmo de número 4, verso 8, que diz assim: em paz também me deitarei e dormirei, porque só tu, Senhor, me fazes habitar em segurança. Queridos, é o momento que nós findamos mais um dia na presença do Senhor. Por certo, enfrentamos muitos embates. Para alguns, esse dia pode ter sido um dia cansativo, às vezes pode até te levado à exaustão. Esse momento em que é um momento que você chega no final de mais um dia, você pensa assim: se não fosse a mão do Senhor, que seria de mim nesse dia? E o salmista, ele teve essa experiência, a mesma experiência que nós estamos tendo. Muitos embates, perseguições, lutas, batalhas, enfrentamentos. Isso é do nosso cotidiano. A Bíblia diz assim que basta para cada dia o seu mal. Só que o servo do Senhor,

0: o servo do Senhor, ele tem uma experiência diferente daquele que não crê no Senhor, porque ele está repleto de uma coisa chamada segurança. Porque quem traz esta segurança ao seu coração é o Espírito Santo. E o Espírito Santo, a Bíblia diz que ele é o nosso consolador, e ele tem a mesma essência do Senhor Jesus, que é o nosso Salvador. Então, o Espírito Santo, o consolador, nos momentos de tensão, nos momentos de enfermidade, nos momentos de batalha que nós enfrentamos ao longo do dia, é o único que nesse momento, nessa hora do dia, que nós estamos da noite já, né? Nessa hora da noite, é o único que nós podemos dobrar o nosso joelho e ir para o nosso descanso com o coração cheio, repleto da paz que só o Senhor pode nos dar. Este momento aqui, de findar esse dia, é um momento em que o Senhor quer te dar paz, para que você esteja descansado, confiado nele. Por isso a expressão do salmista em um louvor: Senhor, eu quero te glorificar, porque em paz eu também me deitarei. Eu dormirei, eu vou descansar no Senhor. Sabe por quê? Porque eu tenho segurança no Senhor. Descansa no Senhor. Glorifica o nome dele. Não olha para a prova, não olha para a dificuldade, não olha para os enfrentamentos. Olha para ele, porque ele é o príncipe da paz e ele é o único que pode nos dar um descanso em segurança na sua presença. O momento é de glorificar. Senhor, eu vou te glorificar porque agora eu vou descansar na tua presença, eu vou descansar na tua paz, eu vou descansar na tua palavra, porque só o Senhor pode me dar segurança em meio às tempestades da vida. Amém? Nós vamos orar agora por você e encerrando este período diante do nosso Deus Todo-Poderoso. Senhor, nós te agradecemos, te damos graça pela tua operação, por um dia em que o Senhor cuidou de nós, o Senhor derramou do teu poder, livramento o Senhor nos deu, proteção, segurança. Estamos, Senhor, na tua presença nessa noite, para te glorificar e te dizer que até aqui o Senhor nos sustentou.
1: Sim, Deus.
0: Recebe a nossa glorificação, recebe o nosso dia, Senhor, e nos dá uma noite de paz, de descanso, de livramento na tua presença.
1: Sim.
0: Temos segurança em ti e podemos dizer agora que em paz nos deitaremos e dormiremos, porque nós temos o Senhor. Recebe a nossa gratidão, nós oramos assim em nome de Jesus. Amém.
1: Amém.
0: E em teu nome, no teu grande nome, nós dizemos que a graça maravilhosa do Senhor Jesus, o amor de Deus, o nosso eterno Pai, e as consolações do Espírito Santo repousem sobre vós, amados, hoje e até o grande dia da volta gloriosa do Senhor Jesus. Amém.

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2: Olá, ouvintes da Rádio Manaim. Eu sou Andréia Talmo e vamos conversar com a enfermeira Valéria Rocha, especialista em enfermagem obstétrica e dermatoterapia, habilitada em ozonioterapia. O tema de hoje é: o que pode contribuir e o que pode prejudicar o tratamento com ozonioterapia?
3: Olá, ouvintes. A paz do Senhor Jesus para todos os irmãos. Então, a ozonioterapia, ela trata mais de 250 doenças e tem várias respostas positivas para o corpo. Auxilia no tratamento de feridas, de lesões, nas dores crônicas, doenças autoimunes, pacientes oncológicos que estão fazendo quimioterapia, entre outros. A não utilização de equipamentos certificados pela Anvisa e profissionais não habilitados pode prejudicar o tratamento com ozonioterapia.
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Este quadro apresentará experiências de hinos que marcaram a história da Igreja Cristã Maranata ao longo de seus 50 anos de existência. Você ouvirá agora a experiência do louvor. Você sabe o que é salvação? No ano de 2004, houve uma revelação de que haveria o aperfeiçoamento do louvor. Segundo esta revelação dada pelo Senhor, o louvor passaria a atingir a velocidade supersônica. Neste contexto, a autora, cujas composições possuem uma singela beleza e simplicidade, expressou no hino "Você sabe o que é salvação", a alegria que tanto buscou e só encontrou quando se entregou ao Senhor Jesus, o Salvador. Ela entendeu que o homem pode alcançar muitas coisas neste mundo, mas nada se compara à alegria da salvação. O hino relata o projeto de salvação de Deus para o homem e contém um apelo para aquele que ainda não conheceu a verdade.

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1: Durante muito tempo, roncar, dormir mal ou respirar pela boca eram vistos apenas como pequenos desconfortos do dia a dia. Hoje, sabemos que alterações respiratórias e distúrbios do sono podem impactar profundamente a saúde, o desenvolvimento e a qualidade de vida. E talvez uma das descobertas mais interessantes dos últimos anos seja justamente o papel da odontologia nesse processo. E é durante o sono que o organismo realiza funções fundamentais para crescimento, memória, aprendizado, equilíbrio hormonal e recuperação física. Uma noite mal dormida não afeta apenas o cansaço do dia seguinte. O impacto pode atingir concentração, comportamento, imunidade, desempenho escolar e até saúde cardiovascular. Nas crianças, esse efeito costuma ser ainda mais marcante. Sintomas aparentemente simples podem indicar alterações respiratórias importantes. Crianças que roncam frequentemente, dormem de boca aberta, babam no travesseiro, apresentam sono agitado ou dificuldade para acordar, podem estar desenvolvendo distúrbios respiratórios do sono. E o ronco infantil merece atenção especial. Ao contrário do que muita gente acredita, criança não deveria roncar regularmente. Ronco é um sinal de dificuldade

0: da passagem de ar durante o sono. Em alguns casos, essa obstrução pode evoluir para episódios de apneia, quando a respiração sofre interrupções temporárias ao longo da noite.
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2: Eu cumprimento todos os nossos irmãos com a paz do Senhor Jesus. Convido a todos a lermos a palavra do Senhor. Se encontra no livro de Josué, capítulo 3, versículo 5. Assim nos diz a palavra do Senhor: disse Josué também ao povo: santificai-vos, porque amanhã

0: fará o Senhor maravilhas no meio de vós. Meus irmãos, o texto lido nos fala de dois momentos: o agora, o hoje e o porvir, o amanhã. E no agora, no hoje, o Senhor dá uma ordem, o Senhor dá uma orientação ao povo através de Josué. E no cumprimento desta orientação, há uma promessa para o amanhã. E a promessa é: o Senhor fará maravilhas no meio de vós. E a orientação, a ordenança do Senhor para o hoje, para o agora, para o momento em que estamos vivendo é: santificai-vos. E santificação, meus irmãos, é a separação daquilo que não glorifica o nome do Senhor, daquilo que não tem parte com o Senhor, daquilo que nos afasta do Senhor, de tudo aquilo que quebra a nossa comunhão com o Senhor. Santificação é separação. E a ordem do Senhor é: santificai-vos. E só o Espírito Santo de Deus tem poder para realizar esta obra na vida do homem. Só o Espírito Santo nos santifica. Só o Espírito Santo de Deus nos separa de tudo aquilo que não glorifica o Senhor, de tudo aquilo que não vem do Senhor, de tudo aquilo que não agrada ao Senhor. Só o Espírito Santo tem poder para realizar esta obra na nossa vida, na vida do homem. E ele veio da eternidade com essa função: preparar uma igreja, santificar um povo, tornando igreja para que a promessa do amanhã se cumpra na vida dela. E a promessa aqui é: fará o Senhor maravilhas no meio de vós. Esta é a promessa para aqueles que estão se santificando, para aqueles que estão dando lugar ao governo do Espírito Santo em suas vidas, à direção do Espírito Santo em suas vidas, e a maravilha que Deus vai fazer no nosso meio, no meio da sua igreja, no meio de um povo que foi separado, que foi santificado. A grande maravilha é que ele vai levar este povo para a sua glória, para a sua eternidade, no dia glorioso, grandioso da vinda do Senhor Jesus. Jesus está às portas, Jesus voltará, Jesus virá buscar a sua igreja, e o Espírito Santo, nesta hora, está preparando este povo para este encontro glorioso com o Senhor Jesus. Então a palavra para nós é essa: santificai-vos. Deixemos o Espírito Santo de Deus agir na nossa vida, guiar, conduzir, dirigir a nossa vida, para que no grande e glorioso dia da vinda de Jesus, nós possamos ser levados por ele. Jesus virá nos ares, diz a palavra, e o Espírito Santo vai nos levar para que nos encontremos com ele, e com ele nós vamos entrar na eternidade. Nós vamos entrar na Nova Jerusalém e nós vamos estar para sempre com o Pai, com o Filho e com o Espírito Santo. Santificai-vos, porque amanhã, o amanhã de Deus é glorioso, é maravilhoso. Amanhã fará o Senhor maravilhas no meio de vós. Amém, meus irmãos. Que o Senhor nos abençoe com esta palavra. Eu desejo a todos, cumprimento a todos com a paz do Senhor Jesus.
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1: Nosso tema é: disciplina faz empresa crescer. Motivação acaba, disciplina não. Se você depende de motivação para tocar sua empresa, você já está em risco. Tem empresário que espera estar motivado para agir. Só que motivação é emoção, e emoção oscila. Tem dia que você está animado, tem dia que não. E nesses dias, o que sustenta sua empresa não é a motivação, é a disciplina. Empresa não cresce com picos de esforço, cresce com consistência, com rotina, com repetição do que funciona. Todo dia você precisa olhar seus números, cobrar sua equipe e ajustar seus processos. Mesmo quando não está com vontade, empresário que depende de motivação vive de altos e baixos. Um dia acelera, outro dia trava e o negócio acompanha este ritmo instável. Agora, o empresário disciplinado, ele não negocia com a rotina, ele faz o que precisa ser feito todos os dias. Sugestão: comece simples.

3 rituais diários. 10 minutos para olhar os números do negócio. 10 minutos para alinhar com a sua equipe. 10 minutos para melhorar algo na sua operação. Não é sobre intensidade, é sobre consistência. Disciplina constrói resultado. A motivação só inicia. Se você quer crescer de verdade, pare de esperar vontade e comece a agir com consistência. Este foi o Empreenda Mais. Se tiver alguma dúvida, mande para nós. Até o próximo tema.

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1: Olá, ouvintes da Rádio Manaim. Eu sou Andréia Talma e vamos conversar com a psiquiatra, pediatra e médica do adolescente, a doutora Ana Peixoto. O tema de hoje é: pessoas com lentidão para processar informações. Isso seria desorganização emocional? Como ajudar?
2: Obrigada, Andréia. Obrigada também aos ouvintes da Rádio Manaim. Este tema, que hoje já tem até uma denominação específica, isso é muito comum, Andréia. Você não tem noção de como é comum pessoas que têm dificuldade para processar as informações ou processam a informação de forma desorganizada. Eu vou lembrar vocês, não tem nada a ver com inteligência, tá? As pessoas têm inteligência normal, mas na composição dessa informação ocorre realmente uma lentidão. Então, por exemplo, às vezes a pessoa fica muito dispersa, vive no mundo da lua, passa a informação depois que ela vai se atentar, ou múltiplas informações ela não dá conta. Você tem que repetir o comando para essas pessoas. Então acaba que elas se sentem inferiorizadas ou elas percebem que tem alguma coisa de errado com elas, e isso vai trazendo uma intimidação e elas vão ficando mais introspectivas e mais desorganizadas. Outra coisa que é muito importante é que essas pessoas não conseguem gerenciar as tarefas no tempo que elas têm. Então passa o tempo, elas ainda estão tentando se organizar. E isso gera um mal-estar, principalmente no trabalho. Imagina, você tem uma tarefa que você tem que desempenhar num certo tempo e você não faz. Ou na escola, ou na faculdade. Você tem um tempo e não consegue se organizar com aquele tempo. Então, o que a gente chama de processar a informação de forma lenta. Primeira sugestão: veja o tempo que você tem disponível para realizar aquela tarefa. Coloque ali um despertador, organize as suas tarefas de acordo com o tempo. Ah, mas eu não sei fazer isso. Então, agora eu estou te dizendo que você coloque seu despertador e tenta se organizar. Faça um mapa mental. O que é o mapa mental? É você pegar, dentro das atividades que você tem para realizar, e destacar as mais importantes. Faça um papelzinho, coloque ali uma marcadora que marca aquela atividade, e você então começa a se organizar em cima das atividades que são prioridades. As que não são prioridades, você vai anotar em outro local para você realizar no segundo momento. Então, aí dessa forma você está organizando as suas atividades, o seu pensamento, a sua cognição, tudo, o seu dia. É muito importante você fazer isso. Não faça em várias folhas de papel para depois você não ter onde colocar aquilo tudo. Então, de preferência, se você abrir, por exemplo, uma agenda, do lado esquerdo a sua prioridade e do lado direito as atividades que podem aguardar. E aí você vai organizando as duas, o seu tempo e suas atividades. E a outra coisa, você não tem nada disso que se envergonhar. Se você tá vendo que tá acumulando atividade, você não tá dando conta, fale pra pessoa, fala assim: olha, isso aqui tá demais pra mim. Isso aqui é o meu limite pra hoje. Eu não vou dar conta de resolver isso tudo. É importante nós assumirmos os nossos limites. Assumir os limites não quer dizer que nós somos inferiores ao outro. Quer dizer só que nós nos conhecemos e, como tudo, nós temos um limite que precisa ser respeitado. Se nós nos respeitarmos com as nossas habilidades e as nossas limitações, já é o primeiro passo pra gente se organizar. Mas lembre-se, você vai aprender agora a lidar com esse novo eu seu, de se organizar, de saber que tem jeito e de que você não precisa se envergonhar de você mesmo.
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2: Cumprimento todos os nossos irmãos com a paz do Senhor Jesus. Convido a todos a lermos a palavra do Senhor. Se encontra no livro de Josué, capítulo 3, versículo 5. Assim nos diz a palavra do Senhor. Disse Josué também ao povo: santificai-vos, porque amanhã fará o Senhor maravilhas no meio de vós. Meus irmãos, o texto lido nos fala de dois momentos: o agora, o hoje e o por vir, o amanhã. E no agora, no hoje, o Senhor dá uma ordem, o Senhor dá uma orientação ao povo através de Josué. E no cumprimento desta orientação, há uma promessa para o amanhã. E a promessa é: o Senhor fará maravilhas no meio de vós. E a orientação, a ordenança do Senhor para o hoje, para o agora, para o momento em que estamos vivendo é: santificai-vos. E santificação, meus irmãos, é a separação daquilo que não glorifica o nome do Senhor, daquilo que não tem parte com o Senhor, daquilo que nos afasta do Senhor, de tudo aquilo que quebra a nossa comunhão com o Senhor. Santificação é separação. E a ordem do Senhor é: santificai-vos. E só o Espírito Santo de Deus tem poder para realizar esta obra na vida do homem. Só o Espírito Santo nos santifica. Só o Espírito Santo de Deus nos separa de tudo aquilo que não glorifica o Senhor, de tudo aquilo que não vem do Senhor, de tudo aquilo que não agrada ao Senhor. Só o Espírito Santo tem poder para realizar esta obra na nossa vida, na vida do homem. E ele veio da eternidade com essa função: preparar uma igreja, santificar um povo, tornando igreja para que a promessa do amanhã se cumpra na vida dela. E a promessa aqui é: fará o Senhor maravilhas no meio de vós. Esta é a promessa para aqueles que estão se santificando, para aqueles que estão dando lugar ao governo do Espírito Santo em suas vidas, à direção do Espírito Santo em suas vidas, e a maravilha que Deus vai fazer no nosso meio, no meio da sua igreja, no meio de um povo que foi separado, que foi santificado. A grande maravilha é que ele vai levar este povo para a sua glória, para a sua eternidade, no dia glorioso, grandioso da vinda do Senhor Jesus. Jesus está às portas, Jesus voltará, Jesus virá buscar a sua igreja, e o Espírito Santo nesta hora está preparando este povo para este encontro glorioso com o Senhor Jesus. Então a palavra para nós é essa: santificai-vos.

0: Deixemos o Espírito Santo de Deus agir na nossa vida, guiar, conduzir, dirigir a nossa vida, para que no grande e glorioso dia da vinda de Jesus, nós possamos ser levados por Ele. Jesus virá nos ares, diz a palavra, e o Espírito Santo vai nos levar para que nos encontremos com Ele, e com Ele nós vamos entrar na eternidade, nós vamos entrar na Nova Jerusalém, e nós vamos estar para sempre com o Pai, com o Filho e com o Espírito Santo. Santificai-vos, porque amanhã, o amanhã de Deus é glorioso, é maravilhoso. Amanhã fará o Senhor maravilhas no meio de vós. Amém, meus irmãos. Que o Senhor nos abençoe com esta palavra. Eu desejo a todos, cumprimento a todos com a paz do Senhor Jesus.
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1: O Departamento de Estradas de Rodagem de Minas Gerais será o primeiro órgão rodoviário do Brasil a utilizar um equipamento que identifica a resistência das várias camadas que compõem a estrada, permitindo prever o seu desgaste e definir se são necessários reparos ou reforços para garantir a segurança e durabilidade. A inovação é mais um incremento na modernização da gestão da infraestrutura viária mineira. Com o novo sistema, Minas Gerais fará o levantamento estrutural de 100% da malha rodoviária estadual, ampliando a precisão dos diagnósticos técnicos, reduzindo prazos e otimizando os custos na elaboração de futuros projetos. Com a nova tecnologia, o DR de Minas passará de uma média de 15 quilômetros avaliados por dia no modelo anterior para aproximadamente 200 quilômetros diários de levantamento, representando um ganho expressivo de produtividade de cerca de mais de 1000%. O sistema opera em velocidade compatível com o fluxo das rodovias em torno de 80 quilômetros por hora. E além de tornar o processo mais ágil e dinâmico, o TSD também oferece um nível superior de detalhamento das informações coletadas. Nesse processo, os dados coletados são processados para gerar indicadores técnicos que permitem identificar trechos com fragilidade antes mesmo do surgimento de efeitos visíveis, como trincas, deformações ou afundamentos. Com isso, será possível atuar de forma preventiva e estratégica, direcionando investimentos para os trechos realmente prioritários da malha rodoviária estadual, principalmente para a manutenção e recuperação das vias.
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1: Você já entrou em um cômodo da casa e esqueceu o que foi fazer ali? Ou demorou alguns segundos para lembrar o nome de alguém conhecido? Se a resposta for sim, isso é absolutamente normal. Na prática, a maior parte das falhas de memória do dia a dia não está relacionada a uma doença neurológica, mas à forma como estamos vivendo. Excesso de estímulos, múltiplas tarefas ao mesmo tempo, noites mal dormidas, estresse constante. Tudo isso interfere diretamente na atenção. Aquilo que não foi bem registrado dificilmente será lembrado depois. É por isso que esquecer onde colocou um objeto ou precisar de mais tempo para lembrar algo não significa por si só que existe um problema. Não é o esquecimento isolado, é o padrão. Quando a pessoa começa a repetir perguntas sem perceber, esquece compromissos importantes com frequência, se perde em tarefas que antes eram automáticas ou passa a ter dificuldade para organizar uma sequência simples de ações. Já não estamos falando da mesma coisa. Alguns sinais merecem atenção mais direta e não devem ser ignorados. Por exemplo, repetição frequente das mesmas perguntas ou histórias, dificuldade para realizar tarefas habituais como lidar com contas ou organizar compromissos, desorientação em lugares conhecidos, troca de palavras simples ou dificuldade para se expressar, além de mudanças no comportamento como apatia, irritabilidade ou isolamento.
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1: A CEMIG está com inscrições abertas do processo seletivo de mais um ciclo do Programa de Aprendizagem Industrial para o curso de eletricista de linhas de redes aéreas de distribuição de energia elétrica. A iniciativa é uma parceria com o Serviço Nacional de Aprendizagem Industrial, o SENAI, e visa capacitar jovens para atuar no setor elétrico, suprindo uma demanda crescente por profissionais qualificados nessa área. O curso oferecido é gratuito e tem duração de 6 meses e podem participar pessoas entre 18 e 24 anos, incompletos, com ensino médio concluído ou em andamento em escola pública. São 100

0: 50 vagas distribuídas nas cidades de Belo Horizonte, Uberlândia, Montes Claros, Barbacena, Governador Valadares e Pará de Minas. O candidato deverá optar por apenas uma localidade no momento da inscrição. No total de oportunidades, 114 vagas integram o processo seletivo aberto ao público, com inscrições disponíveis por meio da plataforma do Instituto Euvaldo Lodi. Outras 36 oportunidades serão destinadas a jovens em situação de vulnerabilidade social por meio de processo específico. Metade das vagas do programa é reservada para as mulheres. A formação é gratuita e combina atividades teóricas e práticas, preparando os participantes para atuar em atividades relacionadas à construção, manutenção e operação das redes de distribuição de energia elétrica. As aulas têm previsão de início para o mês de agosto deste ano.
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0: todos, com a paz do Senhor Jesus. São 6 horas em ponto, horário de Brasília, desta sexta-feira, hoje, 24 de julho de 2026. Sejam todos muito bem-vindos, a paz do Senhor Jesus. Uma alegria para nós encontrar você já conectado, sintonizado aqui na Rádio TV Manaim, para juntos estarmos aos pés do nosso Deus, o melhor lugar deste mundo, neste culto de madrugada. Conosco nessa manhã, os pastores Leonardo Dias, Fábio Jamil, Moisés Brasil e Eduardo Níquel. O texto que será trazido nessa manhã está em Atos, capítulo 12, verso 7. Atos 12, 7. E eu já quero convidar a você, nosso irmão, a você, nossa irmã, aos irmãos que estão no Brasil e também aos irmãos que estão no exterior, para que possamos estar em plena comunhão, através do Espírito Santo de Deus, nesse culto de madrugada pela Rádio TV Manaim. E para darmos início, eu quero convidar o pastor Fábio Jamil para clamar ao Senhor. Pastor, seja bem-vindo à paz do Senhor.
1: Amém. Pai do Senhor Kleber, paz do Senhor a todos os nossos irmãos, nossos ouvintes, aqueles que estão participando conosco. Vamos orar neste momento. Clamamos, ó Pai, pelo sangue de Jesus. E pedimos neste momento uma bênção para as nossas vidas, de perdão, de libertação, de comunhão, que possamos entrar na tua presença, Senhor.
2: Eu sei.
1: Possamos ouvir a tua voz, sentir o toque do teu Espírito Santo. Opera maravilhas, Senhor, neste culto de madrugada, através do louvor, da palavra. Nós assim oramos. E pedimos a tua graça e a tua bênção, opera também através das orações. Oramos em nome de Jesus.
2: Amém.
1: Amém. Amém, Senhor.

0: Glória a Jesus, louvado seja o Senhor. Senhor Deus, nós te louvamos, nós te bendizemos pela libertação, pela operação de teu Espírito Santo em nós. Te bendizemos, Senhor, por este dia maravilhoso na tua presença e também pelos feitos poderosos em nós. Te glorificamos por isso, damos glórias no nome de Jesus.
1: Amém.
0: Amém.
2: Nós passaremos agora as orações, os pastores estarão orando e intercedendo ao Senhor, lembrando da orientação do mês, colegas de trabalho e também o nosso seminário Unidos em Família, que terá início hoje, a partir das 10 horas da manhã, a partir do Manaus Domingos Martins. Vou pedir os pastores para que possam estar orando a partir de agora. E mais uma vez eu peço ao pastor Jamil para dar início.
3: Amém. Ora, Jesus. Nosso Pai, nós intercedemos em favor de nossos colegas de trabalho, para que haja, Senhor, uma bênção, um bom relacionamento entre nós e eles, Senhor, com os nossos superiores também, que o Senhor esteja abençoando. Oramos para que toda barreira seja quebrada, amém, para que haja a evangelização deles, para que não falte a graça.

0: a ousadia para anunciarmos o Evangelho aos nossos colegas de trabalho, Senhor. Nós oramos assim, pedimos, em nome de Jesus. Amém.
1: Amém, Senhor. Senhor, nós intercedemos ainda mais uma vez, Senhor, concernente aos nossos colegas de trabalho, especialmente, Senhor, este mês, Senhor, e o último dia de semana, que é o período de convite, Senhor. Nós estamos preparando cada coração, Senhor, para receber, Senhor, com alegria, o convite, Senhor, para estar nos cultos, para participar, Senhor, dessa bênção, e que haja conversão, Senhor, a salvação de vidas, Senhor, em todos os nossos colegas de trabalho. Nós oramos, Senhor, em nome do Senhor Jesus. Amém.
2: Amém. Amém. Senhor, também intercedemos em favor dos países que estão em conflito. Oramos, Senhor, para que o Senhor venha guardar o teu povo, os teus servos. Guarda, Senhor, os pastores, suas famílias. Senhor, para que a tua obra tenha livre curso, que os templos não venham ser fechados, mas que o Senhor venha operar bênçãos grandiosas, Senhor, no meio de tanta aflição, tantos conflitos, o povo de Deus venha prevalecer sobre todas as coisas.
1: Amém.
2: Abençoa, Senhor, as igrejas, os irmãos, abençoa os irmãos ali na Venezuela, que também que passam por dificuldades neste momento. Senhor, que aos teus servos a mão do Senhor esteja estendida, aquela população possa ter uma experiência com o Senhor. Abençoa também ali na Índia os pastores.
1: Amém.
2: Preserva, Senhor, os nossos irmãos ali de todo e qualquer tipo de perseguição. Abençoa, Senhor, a tua obra no exterior, prospera e haja com mão forte em prol dos teus servos, do teu povo ali, em nome de Jesus.
1: Amém. Amém.
3: Senhor, nós fazemos uma oração também pelos seminários e, em especial, que está começando nesse dia, Unidos em Família.
1: Amém.
3: Que o Senhor esteja dando uma grande bênção às famílias, ao teu povo que estará ali.
2: Glória a Jesus.
3: Os deslocamentos, que o Senhor esteja preservando, livrando, abençoando os pastores que ministrarão as aulas, as irmãs, todos ali que estarão envolvidos. Nós assim clamamos por esta bênção, pelos seminários, em nome do Senhor Jesus.
1: Amém. Amém. Agora você que está em casa, você também terá a oportunidade de colocar diante do Senhor a sua necessidade pessoal nesta manhã. É momento de oração.

Meus queridos, nós os saudamos a todos nesta manhã que estão participando conosco com a paz do Senhor Jesus. Vamos ler. O texto está em Atos dos Apóstolos, capítulo 12, versículo 7. E eis que sobreveio o anjo do Senhor e resplandeceu uma luz na prisão e, tocando a Pedro na ilharga, o despertou, dizendo, levanta-te depressa. E caíram-lhes das mãos as cadeias. Meus queridos, que experiência maravilhosa. O apóstolo Pedro, ali, a igreja primitiva, estava vivendo esse texto. O povo ali estava exatamente vivendo um momento muito difícil. As perseguições começavam ali. No iniciar desse capítulo, nós vimos o apóstolo Tiago sendo morto à espada ali, rei Herodes. E Pedro, então, estava ali na prisão, pronto para também passar por esse momento. Mas a grande experiência é o livramento

é aquilo que Deus tem para nós. E nesta manhã não está sendo diferente. Deus também está operando em favor do seu povo. Agora, nesse momento, às vezes você está em deslocamento, você está no lar, as aflições, às vezes muitos até nessa situação aqui que Pedro estava vivendo, um momento que talvez ele não queria. Às vezes nós estamos passando por lutas e provas que nós às vezes não queremos passar. Mas o que não abalou ali na vida de Pedro foi exatamente a fé. E saber que o que eles estavam vivendo, as grandes bênçãos, eles estavam vendo ali o Espírito Santo sendo derramado, as curas acontecendo, né? O coxo ali, na igreja ali, na porta de Formosa ali. E nós vimos que, queridos, o mesmo Deus que operou lá no passado é o mesmo Deus que está operando hoje na nossa vida. É o mesmo Deus. Porque olha o que aconteceu. A igreja estava em contínua oração por Pedro. A oração, ela atinge o objetivo, né? Conforme diz a palavra do Senhor, ela surte os efeitos, ela vai, né? E nesse momento, a sua oração também pode estar movendo o céu. A oração tem poder, a oração da igreja na comunhão, a oração com a presença do Senhor, a oração no corpo, ela está movendo os céus também. E Deus está enviando o seu anjo para agir em seu favor nessa manhã. A fé é saber isso. Ele está cuidando de nós. Bendito seja o nome do Senhor. E sobreveio o anjo do Senhor ali naquela prisão ali, talvez um momento ali. Pedro nem esperava aquilo que ia acontecer. Mas ele sabia, olha, tudo está na dependência. Tudo está nas mãos do Senhor. Cabe a nós é isso, orarmos ao Senhor, buscarmos o Senhor. Pedro estava ali, né? Eram trevas ali dentro daquela prisão. Muitas vezes estão vivendo isso, verdadeiras escuridões. Às vezes indo agora, nessa manhã o dia está claro, mas indo pensando o seguinte, olha, como é que vai ser lá hoje? Como é que vai ser o meu dia hoje? O que vai acontecer hoje? Senhor, mais um dia que eu estou enfermo, mais um dia que há uma batalha ali no meu lar, mas meu irmão, minha irmã, Deus está enviando o seu anjo hoje. Deus está operando hoje em favor da sua vida. Sobreveio o anjo e entrou a luz. Onde entra a presença do Senhor? A luz. As trevas vão embora. As trevas se dissipam, aleluia. A aflição se dissipa, a angústia se dissipa, mas entra o poder do sangue de Jesus, entra o Espírito Santo, entra a bênção da presença do Senhor, e sobreveio o anjo do Senhor. Feche seus olhos nesse momento e olhe ao Senhor, e já há uma ministração de anjos nessa manhã, já há curas, portas estão sendo abertas. Deus está operando em favor do seu povo nesta manhã. Livramentos. Feche seus olhos. Senhor, nós oramos a Ti. Quando nós pedimos a Tua bênção, que nesta manhã Teu povo, amém, possa sentir esta presença gloriosa da ministração do Senhor em favor de cada um de nós. Nós suplicamos a Ti. Haja de uma maneira que tenhamos uma experiência gloriosa, gloriosa com o Senhor. Cuida do teu povo, receba as orações, cada uma delas que foram feitas agora. Às vezes muitos estão aflitos, mas sabemos que o Senhor está enviando o seu anjo. Nós assim oramos, receba neste momento este culto, e em teu nome nós dizemos que a graça maravilhosa do nosso amado Salvador Jesus Cristo, o amor de Deus, nosso eterno Pai, as doces, ternas e santas consolações do Espírito Santo esteja sobre cada um de nós, povos do Senhor, desde agora e para todos sempre. Amém. Amém.

Manhã, Luciano tem Evangelho Eterno, são 6:20, 6:20, horário de Brasília. E que bom que você permanece conosco nessa manhã, você que está agora indo para o trabalho, né? Muitos irmãos mandam mensagem, claro, estou aqui no ônibus, estou aqui no trem, no metrô, estou aqui no meu carro, estou aqui fazendo caminhada, ouvindo a Rádio Manhã. Que bom, que Deus te abençoe, que você tenha um excelente dia na presença do Senhor, tá bom, queridos?

Nessa manhã, estamos recebendo aqui os pastores Leonardo Dias, Fábio Jamil, Moisés Brasil e Eduardo Níquel. Meus irmãos, hoje é aniversário do Cauã. O Cauã é um jovem aqui da Igreja Cristã Maranata, Itapuã 3. Ah, mas só o pastor Franco Almeida, se não falha a memória, aqui Itapuã 3. Também é aniversário, parabéns, Cauã. Também é aniversário da irmã Maitê. A irmã Maitê, lá está com a três, esposa do Ivan, ela é irmã do pastor João Carlos Braga. Pronto, agora você já sabe quem é, não é? Irmã Maitê, um grande abraço, um feliz aniversário. Receba o um abraço aí da sua família, dos seus filhos, do seu esposo, tá? O nosso querido irmão Ivan, do seu irmão, pastor João Carlos Braga, da sua cunhada Bárbara e de todos nós aqui da Rádio Manaí, um feliz aniversário, que Deus te abençoe ricamente, abundantemente. Tá bom, minha irmã? Também quem está aniversariando hoje é o Carlos Alberto. Ele é filho da irmã Silva, aqui de Cocaré Taparica 1. O Carlos Alberto é da Igreja do Jockey, é um bairro que tem aqui em Vila Velha. Parabéns, nosso irmão Carlos Alberto. Também quem está aniversariando é o Marco Araújo. Ele tem 10 aninhos, né? 10 aninhos, é de Saquarema, no Rio de Janeiro. Parabéns, meu querido irmão. É o Marco Araújo. Também lá de Saquarema, o Ronilson Monteiro de Oliveira. Também está aniversariando hoje. Deus abençoe você, viu, Ronilson? Ah, também nossa irmã Sebastiana, conhecida carinhosamente na igreja por Tiana. Ela é de Muriaé, Minas Gerais. Está completando 80 anos de idade. Deus abençoe nossa irmã Tiana, né? A Sebastiana, aí de Muriaé, Minas Gerais. Que Deus te abençoe, tá bom? Agora os pedidos de oração. Queridos, vamos estar orando pelo Jadson, irmão Jadson, que é esposo da irmã Luana, e o João Miguel, que é o filho da irmã Luana e do Jadson. Eles são de Batatais, São Paulo. O Jadson e o João Miguel estão com suspeita de pneumonia atípica. Vamos estar orando por eles, tá? Só dá uma bênção aí aos nossos irmãos Jadson e João Miguel de Batatais, São Paulo. Também pelo Tiago Conrado. O Tiago vai estar fazendo uma prova agora no mês de agosto. Um concurso, uma prova, e ele, né, vamos estar orando para que o senhor possa abrir essa porta para ele vir embora para Vitória. Ele mora em São Paulo, a família mora aqui em Vitória, né? Vamos estar orando pelo Tiago. Também vamos estar orando pelo irmão Solimar. Ele é de Jardim Camburi 2, está enfermo. Ele passou por uma cirurgia para tirar um coágulo no cérebro e está tendo algumas complicações, né, na sua saúde. Vamos estar orando por ele. Ele é especial. E ali de Jardim Camburi 2, é o pastor Eber, se não falha a memória, é o pastor Eber, não é isso? É isso. Um abraço também, vamos estar orando aqui e abraçando a nossa irmã Aline. Ela é de Araruama, no Rio de Janeiro, ela da região dos lagos ali. Ela disse assim: Kleber, eu não aguento mais de tanta angústia, de tanta aflição, de tanto problema no meu casamento. Ah, meu Deus. Ela deixa bem claro aqui que ela está vivendo uma angústia muito grande. E é um pedido de socorro. Eu entendi isso aqui como um pedido de socorro. Então vamos estar orando pela irmã Aline. Você que está em casa, anote aí o nome da irmã Aline, lá de região dos lagos, em Araruama. Ore por ela durante o dia, né? O senhor dá essa libertação, assim como o senhor fez ali com Pedro. Pedro estava ali preso, né? Literalmente, né? Está preso. Mas há muitas pessoas também nessa manhã presas a angústia, aflições, como o caso da irmã Aline aqui, né? E que o anjo do Senhor já está indo aí na sua casa, viu? Já está aí para te libertar, tirar você dessa angústia. Não fale sobre isso, viu, irmã Aline? Que Deus te abençoe, estaremos orando por ti. E também a irmã Márcia e a irmã Ana, que são de Governador Valadares. Elas são filhas do nosso irmão Paulinho do Violino, que o Senhor recolheu. Eles ficou enfermo alguns dias, alguns meses, e o Senhor recolheu. Então vamos estar orando por elas, por essa família lá de Governador Valadares, que o Senhor possa confortar, consolar o coração delas, né? Tá bom? Paulinho do Violino era muito conhecido ali em toda a região ali de Valadares, né? Nosso irmão querido fez muito, trabalhou muito pela obra do Senhor ali naquela região. São 6 horas e 25 minutos, vou pedir o nosso... Ah, eu ia falar, é a força do hábito, né? Nosso PH. Nosso PH hoje está indo para o seminário, Unidos em Família. Hoje quem está ali, hoje quem está atuando são os nossos irmãos Josias Nunes e o William Nunes, ou seja, os Nunes Brothers estão trabalhando hoje. Que Deus abençoe a vocês. Vou pedir para colocar na tela, por favor, o texto dessa manhã, Atos 12, verso 7. Atos 12, verso 7. O nosso irmão Josias, isso, tá? Ele já colocou na tela pra gente. Obrigado, Josias. Tá aí na sua tela. Diz assim: e eis que sobreveio o anjo do Senhor e resplandeceu uma luz na prisão. E tocando a Pedro na iarga, ou seja, do seu lado, é a parte mais sensível, né?

0: o despertou dizendo: levanta-te depressa. E caíram-lhe das mãos as correntes ou as cadeias. Louvado seja o nome do Senhor. Meus queridos, esse texto, ele narra o momento em que um anjo do Senhor aparece na cela, na prisão onde estava Pedro, para o libertar. E para Herodes e para as autoridades ali naquela época, Pedro era um homem perigoso, muito perigoso, porque ele pregava o evangelho. Imagine isso, hein? Pedro estava preso sobre vigilância máxima. Imagine isso, ele estava acorrentado entre dois soldados. E esses dois soldados e Pedro eram vigiados de perto por mais 16 soldados. Meu Deus do céu, era muita gente, né? Para vigiar um homem perigoso. E o texto diz que a igreja orava intensamente, ou seja, sem cessar, com dedicação, com vigor, com força, por Pedro. Olha a importância da oração. E eu quero começar aqui com o pastor, pastor Leonardo Dias. Pastor, nós vemos aí a oração incessante, intensamente da igreja. A oração tem um lugar especial na vida do crente, pastor Pássaro?
1: Oh, glória, né? É isso mesmo, Kleber. Mais uma vez, a palavra do Senhor Jesus aos nossos queridos. Com certeza, né? A oração, ela faz a diferença, né, Kleber?
0: Verdade.
1: E nós estamos aqui no backstage, né?
0: Nossa.
1: E foi muito boa a sua colocação, né, sobre a oração, né? A oração que toca o céu é a oração que você transmite pela sua boca, mas é aquilo que você está vivendo do coração e com o cajado na mão, na direção do Senhor, né? Boca, coração e cajado. Isso é muito bom, né? Para nós entendermos que a oração, ela é um recurso, é um meio glorioso que o Senhor nos dá e fácil acesso, né? Então, você pode, onde você estiver agora, você pode estar vivendo a oração. Você pode estar dentro de um carro, dentro de um ônibus, né, conforme você falou, e Deus, ele quer fazer isso, operar, quer. A forma de nós falarmos com o Senhor é através da oração, e a igreja estava ali, em contínua oração. A igreja não parava enquanto não houver resposta, né, Cleber? Enquanto não há resposta, a oração, ela deve ser contínua. Então, é isso, essa é a nossa experiência que nós temos ali com o Senhor. E interessante, né, Kleber, que o que eles estavam vivendo ali, quando você falou assim, olha, Pedro estava na prisão e colocaram mais soldados, né?
0: Que é ao todo 16.
1: 16, né? Quaternos, né? Mas olha lá em Atos, no capítulo 7, os apóstolos haviam sido presos.
0: Sim, João,
1: né?
0: João.
1: Todos eles, estavam ali. Aqui, lançaram mão dos apóstolos e os puseram na prisão pública. Mas de noite, olha, mais uma vez, a mesma experiência, né? Mas de noite, no versículo 19, 5, 19. Mas de noite, um anjo do Senhor abriu as portas da prisão e tirou-os para fora. Olha, eles estavam vivendo a mesma coisa. O apóstolo Pedro estava vivendo a mesma. Quer dizer, meus queridos, o Senhor, ele está operando, né, cara? Não importa e onde você está, a experiência que eles tinham ali, eu acho que eles, ali o povo, ali os guardas ali, ali né, os responsáveis ali, naquele momento eles devem ter falado assim, olha, só colocar na prisão não é suficiente, não. Tem que colocar na prisão e mais, colocar mais...
0: Era mais.
1: Vamos dificultar um pouco mais, né? Vamos colocar mais guardas aqui, né? Mas nem isso pode impedir aquilo que Deus quer fazer. Nada pode impedir, operando eu, quem quer. Não é verdade? Então, é uma experiência, né? Então, eles estavam vivendo ali uma experiência, a igreja primitiva, com oração, cara. A experiência da igreja não era outro, lá em Atos 2, viviam na comunhão, no partir do pão, eles viviam essa comunhão, comunhão, né? Nós estamos precisamos, estamos vivendo isso, né? Hoje é comunhão com os irmãos, é comunhão com o céu, é comunhão com o Senhor. E desta maneira, nesse ambiente de luz, é que o Senhor opera. Não é verdade? Às vezes a gente quer alguma coisa, mas está faltando estar na presença do Senhor. Né? Oração no corpo. É no corpo que o Senhor está operando.
0: Aleluia. Pastor Fábio Jamil, a palavra do Senhor diz que foi durante a noite, antes de clarear o dia, que um anjo do Senhor apareceu a Pedro na prisão. Ou seja, foi até a noite e a madrugada. Foi a noite, o período da noite. E não sai lá do período da... espiritualmente falando, né? Das trevas, período da ignorância, período das perseguições, das dificuldades. E a Bíblia diz que quando o anjo tocou na ilharga, ou seja, do lado, né? Quando a gente vai acordar alguém, geralmente a gente vai nesse lado aqui, né? Toca ali, é a parte mais sensível. E as algemas caíram. Essa história é um exemplo do poder de Deus para libertar os seus filhos, o servo, a igreja, das prisões desse mundo. A libertar da morte. Porque os planos das autoridades na época, inclusive que a gente lê aqui, Herodes, já tinha havido mandado executar Tiago. E ele viu que aquela atitude agradou, entre aspas, os fariseus, os religiosos. Então, o que ele fez? Ele prendeu Pedro para executar logo depois da Páscoa. Esse é o plano. Pode ler aqui o texto, se ligar, pode ler. Logo depois da Páscoa, ainda vamos falar sobre isso daqui a pouquinho. Né? Só que, como disse o pastor Léo, as cadeias, as prisões desse mundo não podem prender ou retardar, ou melhor ainda, ou dificultar os planos de Deus, o poder do Eterno. Paz, senhor pastor.
2: Paz, senhor, aos irmãos que nos estão participando conosco. Kleber, a igreja, a bênção do Senhor, ela ocorreu ali, através daquilo que o pastor Léo aqui já disse, a igreja orava continuamente. Então isso é um detalhe muito importante aqui para estarmos atentos. Porque nada acontece se não houver uma busca a Deus, uma entrega.
1: Amém.
2: Se não houver um povo que está orando, clamando, se consagrando ao Senhor, as coisas não vão acontecer. Então, nós vemos aqui que nesse momento de trevas, de lutas, de perseguição, Herodes, ele começa uma perseguição feroz ali contra a igreja, e até...

não vão acontecer. Então, nós vemos aqui que nesse momento de trevas, de lutas, de perseguição, Herodes, ele começa uma perseguição feroz ali contra a igreja e até antes contra o Senhor Jesus, né? Isso, Herodes, nós não oramos ao anjo, mas nós

Nós pedimos a Deus a misericórdia, a graça dele, e ele tem enviado seus anjos para nos livrar, para nos abençoar, para nos socorrer, né? Como socorreu os apóstolos, né? No capítulo 5 aí de Atos, como socorreu Pedro aqui em Atos 12, também a operação do Espírito Santo ali no livro de Atos, capítulo 16, quando também estavam presos ali Paulo e Silas, né? Qual foi a bênção que eles receberam? Eles estavam orando, cantando louvores, e Deus moveu.

0: do pastor Eduardo Míquio, são os nossos irmãos ali da Assembleia de Deus, e é o senhor João Míquio, né, que é o patriarca, vamos botar assim, e também da irmã Santa Vitorina, esse casal abençoado, completando 60 anos de idade, de casamento, o que eu nem entendo de idade. São 60, irmão, 60 anos de casal, olha que bênção. Como Deus faz prosperar aqueles que buscam o Senhor, aqueles que entram nos seus caminhos, né? Então, um grande abraço, viu? Um grande abraço aqui nosso, da Rádio Manaim, ao senhor João Mico e à irmã Santa Vitorina, pelos 60 anos de casado, 60 anos de matrimônio, e que Deus continue abençoando vocês, não só no casamento, mas em toda a família, seus filhos, e aí vem os agregados, né? Aí a nora, todo mundo, cunhados, né? Que Deus abençoe vocês de coração, viu? Um feliz aniversário de casamento para vocês, que Deus abençoe. Pastor Moisés Brasil, pastor, mesmo quando tudo parecia perdido, ou quando tudo parece perdido, Deus pode nos libertar. Ele abriu o mar, ele envia anjos, ele pode nos socorrer. E o texto aqui, na minha Bíblia aqui, na minha versão, no capítulo 12, verso 1, eu achei muito interessante isso. Diz assim: e por aquele mesmo tempo, o rei Herodes estendeu as mãos sobre alguns da igreja. Está falando aqui de crente. Para quê? Em algumas versões diz para os maltratar. Na minha versão diz assim: para os prejudicar, para ferir, para trazer amargura, angústia. Como essa irmã que nos mandou a mensagem aqui. Nessa hora, Herodes aqui é tipo do adversário. A Bíblia diz que esse mundo jaz no maligno, está debaixo da mentalidade maligna. Então, ele vem para matar, roubar, destruir, trazer angústia, aflições. A minha irmã, especialmente para essa irmã, e para você que nos assiste e nos ouve também, que passa por angústia, aflições, o Senhor falou: no mundo tereis aflições, no original é pressão. Mas nós temos que estar confiados no Senhor, que Ele vai enviar o socorro. Amém. Assim como Ele enviou o socorro a Pedro, a Paulo e Silas, Ele vai enviar o socorro a você também, pastor Moisés Brasil. O Senhor nos envia anjos para nos socorrer, e essa história, ela nos encoraja mais uma vez nessa manhã para continuarmos crendo no Senhor, pastor. Paz, Senhor.
1: Glória a Jesus. Amém, Kleber. Os pastores aqui, isso mesmo, o Senhor tem providenciado, né, nessa última hora.
0: Graças a Deus.
1: A igreja, nós temos a oposição, especialmente nos últimos momentos que a igreja está vivendo, né? Estamos ali no limiar do grande dia do arrebatamento. Então, o adversário não está satisfeito, né? Então, há uma oposição, quer dizer, ferrenha, né?
0: Para desistir
1: da caminhada. Mas, meu irmão, minha irmã, é confiar no Senhor. O Senhor tem ministrado os seus anjos, tem nos dado vitória, não importa a situação que você se encontra. Pedro, da situação que ele estava, né? Na prisão, imagina a situação, né? E não era, naquela época, não era simples a prisão, né?
0: Era subterrâneo.
1: Subterrâneo, escuro, calabouço, quer dizer, acorrentado. Olha a situação dele, né? Aí o Senhor enviou um anjo ali, naquele momento ali, tirou daquela situação. Para muitos achava até impossível. Tanto é que, quando ele aparece e vai para casa, né? Dos irmãos, ele bate na porta, aí vem aquela jovem, né? Ele disse: olha, Pedro está aqui. Eles não acreditam. Não,
0: é possível.
1: Pode, é impossível. Está num calabouço preso, né? Então, o Senhor vai nos resgatar do impossível, né?
0: Glória a Deus.
1: Então, você, minha irmã, acha que é impossível, mas para o Senhor tudo é possível. Ele vai te resgatar, vai te libertar, vai te dar vitória. E há uma consequência do opositor, né? E depois teve a consequência de Herodes perseguir ali a igreja. Nós vivemos hoje também com perseguições, né? Adversário, nossa oposição, mas teve consequência depois, né? Olha, depois o irmão pode ler na frente a situação que Herodes depois.
0: Que aconteceu com Herodes?
1: Aconteceu com ele.
0: Nada agradável.
1: Por perseguir o crente fiel, o servo de Deus nessa hora. Então há também a justiça de Deus, né? Mas nessa hora, meu irmão, confio no Senhor, que o Senhor é provedor de todas as coisas.
0: Amém.
1: Não importa a situação onde você se encontra, as aflições, o Senhor é um Deus provedor nessa hora.
2: Interessante que a igreja não creu em milagre.
1: Chorando por ele.
2: A menina, Rod, ela precisou insistir. Não, é ele mesmo. Não, essa menina está fora de si.

0: Não, quem está aí é o anjo dele. E Pedro perseverava em bater na porta, até que eles abriram a porta, né? E ali ficaram maravilhados. Então, você está orando, irmão, Deus vai operar. Creia que Deus vai operar quando o milagre acontecer, né? Glorifica o Senhor. É o Senhor que está fazendo. As coisas não acontecem, né, Kleber? Aleatoriamente.
1: Não.
0: Elas acontecem quando nós buscamos ao Senhor, as coisas começam a acontecer na nossa vida, não vamos achar que as coisas, isso aí foi natural, não, é Deus que está agindo.
1: Não é coincidência,
0: Não,
1: é
0: não.
1: cristocedência.
2: Meu Deus.
1: É
0: Deus operando.
1: É verdade.
2: E às vezes a aflição é tão grande, né, que às vezes falta a fé, né?
1: É
2: Mas o
1: muita
2: Senhor vai
1: luta,
2: lá e
1: né?
2: opera maravilha, o Senhor está operando, continuar operando isso
1: Aleluia.
2: aí. Até o grande dia do arrebatamento, né?
1: Glória a Jesus.
0: Glória a
1: Mandar um abraço aqui pro Daniel. Daniel é filho da Meirelle e do meu amigo, irmão, Kiko Bravin, ali de Campo Grande 1, onde está o meu querido pastor Pedro Martins. Daniel está completando hoje 15 anos. Eu vi esse menino no colo, meu Deus do céu. Eles já estão crescendo. Eles estão dando para esses meninos, tá grande, tão grande. Estão dando uma madeira de cimento a eles, não é possível, né? Mas parabéns, Daniel. Deus te abençoe, viu? Querido, receba abraço dos seus pais e nosso aqui da Rádio Manaim também. Pastor Míquio, eu estava olhando aqui e anotei alguns servos que oraram ao Senhor e Deus respondeu. Eu vou citar aqui uns três, pelo menos. Olha, lembrei de Ana. Ana clamou ao Senhor e Deus ouviu a sua oração. Ana clamava por um filho, lembra? Ana e Penina? Pois é, Ana. Elias orou pedindo chuva, que não chovia há tanto tempo, e Deus enviou a chuva. Lembrei aqui de o servo ali do profeta Eliseu. Ai, meu Deus, o que é que nós vamos fazer? E ele orou. Então, abre os olhos desse rapaz para que ele veja que mais são os que estão conosco do que os que estão nos cercando lá
2: Olha.
1: fora. Daniel, quando ele orou ali na cova dos leões, né? Ezequias estava prestes a morrer, ele orou, o profeta não tinha nem saído ainda dali do quintal, ele voltou, não foi verdade? Esther orou, né? E salvou, o Senhor deu uma bênção para todo o povo ali que Ramã queria dar um plano tipo de Herodes assim para eliminar, né? Enfim,
2: Jonas?
1: Jonas, no ventre do grande peixe, quando eu já desfaleci, então nós temos,
2: Então entrou.
1: na verdade, tantos exemplos da oração mostrando que Deus responde à oração.
2: Glória a
1: Aleluia.
2: Deus.
1: Pátio, pastor.
2: Adição Kleber. A Bíblia, lá em Tiago, fala bem assim: a oração da fé salvará o doente. Ela dá um exemplo,
1: Tiago 5,
2: do resultado da fé. Fala de sarar o doente. Mas eu gosto sempre de me ater a esse pedaço, a oração da fé, né? Ali, na história de Pedro, havia uma igreja que orava por fé. E a nossa oração, ela chega até Deus quando ela é por fé. A fé nos une a Deus, né? A fé nos faz crer que aquilo que, como o pastor até lembrou, né? A igreja orava aqui, mas ela não esperava uma resposta tão rápida, né? Ela não esperava, às vezes, um resultado tão imediato. E ela ficou surpresa, não. Não pode ser, a gente está orando, né? E quantas experiências, eu vou dizer, todos nós aqui, todos que nos ouvem, quantas vezes nós oramos e a resposta chegou antes do esperado. Então, tantos exemplos que você deu aí, Kleber, falando de servos de Deus do passado que oraram e as suas orações foram respondidas, né? O último aí dito, Jonas. Eu vou dizer assim, os outros exemplos, eles estavam em situações difíceis, mas Jonas estava numa situação muito complicada, né? Não bastava estar dentro de um ventre de um animal, ainda estava debaixo d'água. Ou seja, se ele conseguisse fugir ali por força própria, ele poderia morrer afogado ali, né? Mas era muito complicado. E a Bíblia fala assim, ó, quando ele caiu em si, ele lembrou, ele falou, eu vou clamar a Deus. E ele foi lá, fez a sua oração, e Deus ouviu a sua oração. Então, a oração que Deus ouve é a oração da fé. É a oração que move

0: barreiras, que move montanhas. É a oração que tira as cadeias, que rompe as cadeias. É a oração onde ninguém imagina, Deus vai lá e, opera.
1: Glória a Deus.
0: Deus vai lá e age, né? Então, a palavra aqui, no aspecto de oração, deixa isso muito claro para nós. E se você me permitir, lá no versículo 9 também, fala bem assim, e saindo o seguia. Segue o anjo, segue a voz do Espírito, segue a orientação do Senhor, né? Pedro ali, agora estou livre, vou sair do meu jeito aqui agora. Não, ele seguiu. Às vezes a oração, ela te favorece. A sua própria oração, a oração da igreja, a oração do pastor pela sua vida, no grupo de intercessão, a oração te dá uma direção. A oração te coloca num caminho. E nós temos que escolher agora se nós vamos continuar seguindo a orientação ou se nós vamos nos aventurar. Né? Pedro poderia ter achado assim, não, eu conheço isso daqui já, eu vou pelo outro lado ali. Não, segue o anjo. Segue o anjo.
2: Ele voltou para a comunhão da igreja, né?
0: E voltou para a comunhão. Muito bom, pastor. E voltou para a comunhão. Seguiu, saiu e tomou o seu rumo. Não, ele foi para a igreja.
2: Para a igreja.
0: Né? Recebeu a bênção e não foi procurar outra coisa, não. Não, eu vou voltar de onde eu nunca saí. Porque eles estavam afastados fisicamente, mas no Espírito eles estavam em comunhão. Pedro lá na prisão, a igreja lá reunida lá, mas havia uma comunhão estabelecida. Né? E é essa comunhão que o Senhor, é nessa comunhão que o Senhor nos orienta. Né? Vamos falar assim, é no corpo. Né? É no corpo que o Senhor nos dá as instruções, é no corpo que nós ouvimos a voz do Senhor. E é no corpo que nós vamos subir juntos para a eternidade.
3: Aleluia. Quero mandar um abraço aqui ao nosso irmão Andrews, lá de Brasília. Ele é do Exército Brasileiro, está ouvindo a gente. Muito obrigado pelo carinho, um grande abraço. Nosso irmão Andrews. E a irmã Vânia Oliveira, é a DDD21, 21 é Rio de Janeiro, né? Ela pede oração pela irmã Laísa Soares. Ela é de Duque de Caxias, onde eu morei, tá, em condomínio fechado de Duque de Caxias. E ela pede oração pela irmã Laísa. Ela está no CTI devido a uma obstrução intestinal. E ela está preocupada porque a irmã, ela vai descer as águas dia 15 de agosto. E os médicos hoje, vão decidir se ela vai passar ou não por uma cirurgia. Vamos orar, né? Deus está no controle. Deus está no controle. Nós vamos orar.
0: Segue o anjo.
3: Segue o anjo, né? Vamos orar. Pois não, pastor Dói.
0: O pastor Almir, nosso amigo, pastor, lá de Natal, que não é mais de Natal, né? Esteve lá em Natal muitos anos. Ele disse assim, diante de tantas provas, pode ser que o servo não tenha forças para orar. A palavra não diz que Pedro estava passando naquele momento, né? Mas quando o anjo aparece, ele pôde ter uma certeza, alguém estava orando. A igreja estava orando. Há uma igreja orando. E diante de tantas necessidades, o Senhor está operando salvação, libertação, curas e salvação de novas vidas. Né? Pastor, palavras do pastor Almir aqui.
3: Amém. Um abraço ao nosso querido pastor.
0: Estender aqui um abraço ao pastor Almir, também irmã Amantina, lá da igreja de Nova Morada, em Recife.
3: Amém. Amém, querido. Pastor Leonardo Dias. Pastor, eu lembrei aqui de Jabes, a oração de Jabes, lá em 1 Crônicas 4:10. A Bíblia fala de Jabes em duas linhas só. E a oração desse homem. O texto diz que após orar, Jabes orou ao Senhor e Deus mudou a sua história, tornando um homem muito mais respeitado na sua família e na sua localidade. Olha, a oração de Jabes diz muito isso, né?
1: Foi imediata essa.
3: Imediata também.
1: Estava até aqui com o pastor Jamil aqui, a gente comentando, né? Qual o tempo de oração? Às vezes Deus opera,
3: sim,
1: instantaneamente, né? Mas aí que está o segredo. Qual o tempo é do Senhor? Quando Ele quiser operar, aí é que entra a fé.

0: Kleber. Porque é onde eu vou estar na dependência do Senhor.
1: Não no meu tempo.
0: Não no meu tempo. Não é? Ah, porque quando eu começo a colocar tempo, tinha que ser agora, tinha que ser isso, tinha que ser... O que acontece? Você não crê mais. Falar, não está me ouvindo? Não, mas quando eu deposito no Senhor a minha confiança, ele estava falando aqui de Abraão, orou quanto tempo, pastor?
2: Cerca de 25 anos.
0: 25 anos, é.
2: Ana também, né? Ana após ano.
0: Na verdade, quantos foram assim? Na verdade, então, a dependência do Senhor é saber que, Senhor, a minha oração está chegando no céu. Agora, está na economia do Senhor, está no cuidado do Senhor. Quando que o Senhor vai? É o Senhor que vai fazer. Aí a fé, ela é sustentada. Uhum. Né? Foi isso. Pedro estava acordado ali? Estava não.
3: Não, era noite, estava dormindo.
0: Numa prisão, né? Vamos colocar aqui. Era complicada a vida de Pedro ali, porque ele viu o Tiago ser morto à espada.
3: Sim.
0: O que ia acontecer com ele?
3: Ah, ia ser morto depois da Páscoa, diz o texto aqui.
0: E alguém dormiria numa situação dessa?
3: A pessoa é apreensiva, né?
0: Estaria apreensiva, meu Deus do céu, o que vai acontecer? Cadê? Abre aqui, Senhor, manda agora. Não foi. Ele estava.
3: Agora só foi cirúrgico, porque a Herodes tinha planejado julgar a Pedro publicamente, certamente.
0: Exato.
3: Seria executado após a Páscoa. O que representa a Páscoa para os servos de Deus? Não é verdade? Libertação. Não foi assim na época que o povo saiu do Egito? Foi na época da Páscoa? Não foi assim?
0: Isso significou, né?
3: O que significa isso para a gente hoje? Né? Não é verdade?
0: A libertação dele ali foi... O resultado disso. Foi sim, né?
3: Foi. Graças a Deus. Graças a Deus.
0: Mas glória a Deus, né? A gente está vivendo isso. O que eu queria dizer é isso, irmão. Você pode estar orando há muito tempo. O Senhor não está ouvindo. Está sim. Ora no corpo. Ora, conforme o pastor Eduardo disse aqui, a ordem do anjo foi, olha, te libertei, me segue. Tem que seguir. Né? Às vezes a gente... recebe a bênção, tá ali, mas some, não faz, não quero, não é comigo, não concordo, não vou fazer. Então, deixa de ser ali a direção do Senhor na sua vida.
3: Aleluia.
0: Deixa de ser.
3: Pastor Fábio Jamil, antes do pastor Fábio Jamil, deixa eu mandar um abraço à irmã Luana Pascoal, ela é de Blumenau, Santa Catarina, pastor Fádios, eu acho que é isso. E ela disse assim, Kleber, temos que confiar e... no Senhor, todos os dias, né? O Senhor nos liberta todos os dias. A igreja que ora é vitoriosa. Eu diria até que a igreja é vitoriosa e viva, não é verdade? E ela disse, amanhã estaremos indo para Manaim, Florianópolis. Um abraço a você e a toda a equipe da rádio. Obrigado, irmã. Que Deus abençoe.
0: E aqui, Cleber, até a irmã Ana Lúcia contribuindo aqui conosco, ela falou, a oração na vida do servo, ela tem o mesmo valor do ar que respiramos. Ou seja, nós não vivemos sem o ar.
3: É verdade.
0: Não podemos viver sem oração. Amém, Ana.
3: Amém. Glória a Deus. Pastor Fábio Jamil, orai sem cessar, diz a palavra do Senhor. Agora, não é ficar 24 horas de joelho, não é isso. Mas é manter a comunhão constante com Deus. Dependência contínua. É a decisão de manter o foco em Deus, é ter o coração voltado para Deus. Não é isso?
2: Exatamente.
3: Orar sem cessar é sempre estar atento para a vontade de Deus na vida diária.
2: Sim, é você estar em comunhão com Deus. É você ter o Espírito Santo na sua vida, te governando, te guiando, te abençoando, te mostrando o caminho. E o Senhor nessa manhã... Ele, como fez com Pedro, ele quer tocar também nas nossas vidas.
3: Aleluia.
2: Você que está participando conosco aqui deste culto, você pode estar vivendo um momento, você não está preso em cadeias físicas, mas você deve estar passando um momento de luta, de prova. O Senhor quer te tocar também. Amém. Nesta manhã.
3: Amém.
2: O Senhor quer resplandecer a luz dele e te despertar, né? É um despertamento. Ó, levanta-te depressa. Deus tem pressa. O Senhor não nos quer prostrados.
3: Amém.
2: Né, entregues ali a dificuldade. Não, ó, levanta-te, que as cadeias vão cair.

0: que o Senhor é contigo, Ele está te tocando, para que você viva uma vida de oração, para que você use os recursos da graça, para que você que está passando por provas, por lutas, você faça um jejum, você começa a orar de madrugada, você começa a participar dos cultos. A Bíblia diz, né, no culto ontem, nós tivemos a oportunidade de falar rapidamente aqui, Kleber, Jesus todos os dias estava no culto. Jesus estava no culto todos os dias, no templo. A Bíblia diz que ele ia todos os dias ensinar no templo, todos os dias. E havia uma oposição contra ele, mas ele estava ali todos os dias no templo. Então, se você pode, né? Se você, às vezes, você não está trabalhando, você não está estudando, mas vá para a casa do Senhor.
1: Isso não fala ali, da comunhão.
0: Comunhão, comunhão e uma vida de oração com Deus.
1: Amém. Queridos, faltam 3 minutos para a gente terminar aqui o nosso horário. Deixa eu mandar um abraço aqui ao meu irmão Emílio Dex. É o famoso 02 do pastor Mr. Dex, né? É o genro do pastor. Ele e a Ana. Dizem assim, Cleber, estamos aqui acompanhando essa madrugada abençoada. Manda um abraço aqui para a gente. Nós estamos aqui. Ele mudou. Ele está lá em Pouso Alegre, Minas Gerais.
2: Pouso Alegre.
1: É divisa com São Paulo já, né? Aliás, Minas faz divisa com Boston, com a Coreia do Norte,
2: né? Miami.
1: Minas é enorme. Né? Grande abraço. A irmã Mônica, de Gaivotas 2, passou a Edson Souza. A sua filha Monique, de 15 anos, vai passar pelo terceiro ortopedista hoje. E vai fazer um exame e a decisão de um procedimento cirúrgico sai hoje. Se vai operar ou se não vai operar. E claro, a mãe, os pais estão ansiosos, né? Preocupados. Mas vamos orar assim pela Monique. Tá bom? Vamos orar pela Monique, sim. Queridos, são 6 horas e 58 minutos. A igreja primitiva, ela entendia a importância de viver na dependência que tinha de Deus, através da oração. Sabe por quê, meus irmãos? A igreja que ora, ela se mantém viva. Pensa nisso nessa manhã. Vou pedir ao pastor, nosso pastor Moshe, pastor Moisés, que possa estar orando agora pelos nossos irmãos que nós acabamos de citar e alguns outros nomes que certamente chegou ali para ele. Né, no seu iPhone abençoado ali. Vamos estar pedindo que os pastores imponham as mãos, por favor. É momento de oração.
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4: Glória a Jesus. Senhor, nós voltamos a interceder pelo poder que há no sangue do Senhor Jesus.
1: Amém.
4: Senhor Deus. Queremos apresentar, Senhor, as necessidades dos teus servos nessa hora diante de ti. Especialmente, Senhor, aqueles que estão enfermos, Senhor. O Senhor possa, nessa hora, estar tocando em seus corações.
1: Amém.
4: Da mesma forma, o Senhor operou na vida de Pedro ali. O Senhor possa operar na vida dos teus servos. Com poder, com graça, Senhor. Especialmente a vida dos teus servos, Senhor. A irmã Mara, Senhor, daquela cirurgia. Senhor, a recuperação. Senhor, põe em tuas mãos. Que a vitória seja decretada para a honra. Glória do nome do Senhor. Amém. O pastor também, Alcimir. O irmão Janderson, o João Miguel, Senhor, o Tiago.
0: Em nome de Jesus.
4: Passar operando com poder, com graça, Senhor. Vê do Solimar, aquela cirurgia. Senhor, o Senhor é o médico dos médicos, que pode todas as coisas. Minha vida, Monique, Senhor. Posso providenciar a vitória. Senhor, também a tua serva Aline. Essa necessidade, Senhor, do seu casamento, essa angústia. Posso estar repreendendo com o sangue de Jesus, essa enfermidade espiritual, para a honra e glória do teu nome. Também oramos, Senhor, da Márcia, Senhor, a Ana,
2: Senhor,
4: a perda que tiveram ali, que está consolando seus corações nessa última hora, Senhor, alegrando, Senhor, da vitória da tua serva, Senhor.
2: Saúde.
4: Vem pela vida da Laísa, sabe, na CTI, Senhor, no CTI, em relação a essa cirurgia,
2: vida,
4: Senhor, opera com poder, com graça, Senhor, para que não haja necessidade e que ela possa descer as águas com alegria, Senhor, com a promessa do teu Espírito Santo para a tua serva. Senhor, também me dou Osvaldo. Opera com poder, com graça, Senhor, também a vida do Dionísio, Senhor, os teus servos enfermos. Os demais, Senhor, que são foram citados aqui, mas que estão nessa hora, nos leitos de cama, Senhor, nos hospitais, nos lares, vamos estar visitando essa hora, operando com poder, com graça, para a honra e glória do teu. Opera com poder na vida dos teus servos, Senhor, nós pedimos assim. Também, Senhor, para os teus servos estão aniversariando, Senhor, nesse dia. Essa bênção de poder completar mais um ano de vida na tua presença. Do Cauã, do Carlos, Senhor, do Marcos, do Ronilson, da Tiana, Senhor, da Vitória.
2: Amém.

0: seu servo João, e a Vitorina, Senhor, paz do pastor. O Senhor possa estar nessa hora operando a bênção ali, alegrando seus corações, esse dia tão especial. Que completa, amém, Senhor, 60 anos de casados. Senhor, é uma alegria, um presente, seu servo estar juntos na tua presença, servindo a ti. Querido Daniel, possa estar ali, ó, abençoando essa última hora. Abençoe o seu servo, Senhor, com poder, com graça, dando vitória, se sustentando cada dia mais. Por isso nós oramos, já certa vitória, no nome do Senhor Jesus.
1: Amém.
2: Amém. Amém.

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1: Tecnologia inédita de radioterapia chegou a Hospital de Vitória. O Hospital Santa Rita inaugurou um novo acelerador linear para tratamentos de radioterapia inédita no estado do Espírito Santo. O equipamento chamado Versa Full HD será utilizado no tratamento de pacientes com câncer e promete aumentar a precisão das aplicações, reduzindo a exposição de tecidos saudáveis à radiação. O aparelho foi adquirido por meio de convênio com a CESA, Secretaria de Estado da Saúde. O equipamento possui sistemas de monitoramento em tempo real, capazes de identificar pequenos movimentos do paciente durante o procedimento, inclusive causados pela respiração. Caso haja alteração fora do planejado, o sistema corrige automaticamente o posicionamento ou interrompe a aplicação. Entre os diferenciais do equipamento estão a mesa robótica, responsável pelo alinhamento milimétrico do paciente, e o sistema que monitora continuamente a superfície corporal durante a radioterapia. De acordo com os médicos radio-oncologistas, a tecnologia é indicada especialmente para tumores que exigem alta precisão, como os do cérebro, pulmão, próstata, mama e coluna. A radioterapia utiliza radiação ionizante de alta energia para destruir células tumorais. O tratamento pode ser realizado isoladamente ou em conjunto com cirurgia, quimioterapia, hormonioterapia, imunoterapia e terapias-alvo.
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3: Eu cumprimento todos os nossos irmãos com a paz do Senhor Jesus. Convido a todos a lermos a palavra do Senhor. Se encontra no livro de Josué, capítulo 3, versículo 5. Assim nos diz a palavra do Senhor: disse Josué também ao povo: santificai-vos, porque amanhã fará o Senhor maravilhas no meio de vós. Meus irmãos, o texto lido nos fala de dois momentos: o agora, o hoje e o por vir, o amanhã. E no agora, no hoje, o Senhor dá uma ordem. O Senhor dá uma orientação ao povo através de Josué. E no cumprimento desta orientação, há uma promessa para o amanhã. E a promessa é: o Senhor fará maravilhas no meio de vós. E a orientação, a ordenança do Senhor para o hoje, para o agora, para o momento em que estamos vivendo é: santificai-vos. E santificação, meus irmãos, é a separação daquilo que não glorifica o nome do Senhor, daquilo que não tem parte com o Senhor, daquilo que nos afasta do Senhor, de tudo aquilo que quebra a nossa comunhão com o Senhor. Santificação é separação. E a ordem do Senhor é: santificai-vos. E só o Espírito Santo de Deus

0: Deus tem poder para realizar esta obra na vida do homem. Só o Espírito Santo nos santifica. Só o Espírito Santo de Deus nos separa de tudo aquilo que não glorifica o Senhor, de tudo aquilo que não vem do Senhor, de tudo aquilo que não agrada ao Senhor. Só o Espírito Santo tem poder para realizar esta obra na nossa vida, na vida do homem. E ele veio da eternidade com essa função: preparar uma igreja, santificar um povo, tornando igreja para que a promessa do amanhã se cumpra na vida dela. E a promessa aqui é: fará o Senhor maravilhas no meio de vós. Esta é a promessa para aqueles que estão se santificando, para aqueles que estão dando lugar ao governo do Espírito Santo em suas vidas, à direção do Espírito Santo em suas vidas, e a maravilha que Deus vai fazer no nosso meio, no meio da sua igreja, no meio de um povo que foi separado, que foi santificado. A grande maravilha é que ele vai levar este povo para a sua glória, para a sua eternidade, no dia glorioso, grandioso da vinda do Senhor Jesus. Jesus está às portas, Jesus voltará, Jesus virá buscar a sua igreja, e o Espírito Santo nesta hora está preparando este povo para este encontro glorioso com o Senhor Jesus. Então a palavra para nós é essa: santificai-vos. Deixemos o Espírito Santo de Deus agir na nossa vida, guiar, conduzir, dirigir a nossa vida, para que no grande e glorioso dia da vinda de Jesus, nós possamos ser levados por ele. Jesus virá nos ares, diz a palavra, e o Espírito Santo vai nos levar para que nos encontremos com ele, e com ele nós vamos entrar na eternidade, nós vamos entrar na Nova Jerusalém, e nós vamos estar para sempre com o Pai, com o Filho e com o Espírito Santo. Santificai-vos, porque amanhã, o amanhã de Deus é glorioso, é maravilhoso. Amanhã fará o Senhor maravilhas no meio de vós. Amém, meus irmãos. Que o Senhor nos abençoe com esta palavra. Eu desejo a todos, cumprimento a todos com a paz do Senhor Jesus.
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1: E foi publicado um novo lote de nomeações com 200 profissionais para educação em Minas Gerais. Ao todo, foram nomeados 200 novos candidatos aprovados para atuação da rede estadual de ensino, sendo 100 assistentes técnicos de educação básica e 100 especialistas em educação básica. As novas nomeações integram o planejamento do estado para ampliar e fortalecer o quadro de servidores efetivos da educação estadual. Desde fevereiro, o governo de Minas já nomeou 7.051 novos servidores por meio do concurso público número 01/2025. Com a publicação desse novo lote, o total das nomeações soma 6.509 para professores de educação básica, 304 para analista da educação básica e 38 para técnico da educação, além de 100 nomeações para assistente técnico de educação básica e 100 para especialista em educação básica. O concurso da educação oferece 13.795 vagas para diferentes cargos da rede estadual, contemplando as 47 superintendências regionais de ensino e a unidade central da Secretaria Estadual de Educação de Minas. As oportunidades serão destinadas aos cargos de professor de educação básica, especialista em educação básica, assistente técnico de educação básica, técnico da educação, analista da educação básica, analista educacional e analista educacional na função de inspeção escolar. As novas nomeações integram o planejamento do governo de Minas para ampliar e fortalecer o quadro de servidores efetivos da educação estadual.
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3: O que anda na retidão teme ao Senhor, mas o que se desvia...

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1: Olá, ouvintes da Rádio Manaim. Eu sou Andréia Taub e vamos conversar com a musicista, especialista em educação musical e musicoterapia, Janaína Zumac. O tema de hoje é: quais são os benefícios da música à saúde?
2: Olá, queridos ouvintes. Olá, irmã Andréia. Olha, são muitos os benefícios. Nós sabemos que a música age com muita eficácia no cérebro. E nós sabemos que ele é o grande responsável pelo nosso bem-estar físico e emocional. A música que tem uma letra, um conteúdo saudável, um instrumental bom, de qualidade, vai nos proporcionar melhoras na qualidade de vida. Já é comprovado que a música diminui a ansiedade, contribui positivamente no quadro depressivo, relaxa. Então são muitos os benefícios que traz para as nossas vidas estar em contato com a música. E agora, com o louvor em adoração ao nome do Senhor, traz um grande benefício à nossa alma. A nossa alma se alegra de estar louvando ao nosso Salvador. Isso traz benefício a nós de estar renovando a nossa fé, de estar nos fazendo fortalecer no Senhor, porque é maravilhoso louvar o nome do Senhor. A paz do Senhor, meus irmãos.
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1: O Centro Estadual de Hemoterapia e Hematologia Marcos Daniel Santos, o EMOIS, em Vitória, está com estoques de sangue baixos. A instituição está convocando doadores para comparecerem aos pontos de coleta na capital capixaba, na Serra, em São Mateus e Colatina. Quem deseja fazer uma doação em Vitória pode comparecer ao EMOIS na Avenida Marechal Campos, 1468, no bairro Maruípe, em Vitória, a qualquer dia, inclusive fins de semana e feriados, de 7 da manhã às 6:20 da tarde, com cadastro de doador. Já nos hemocentros de Linhares, Colatina e São Mateus, norte do estado do Espírito Santo, e na unidade de coleta da Serra, o atendimento acontece durante os dias úteis, de segunda a sexta, de 7 da manhã às 3:20 da tarde. Segundo a direção-geral do EMOIS, em todos os hemocentros, os estoques estão baixos. Para ser doador de sangue, é preciso ter entre 16 e 69 anos de idade, pesar mais de 50 quilos e ter boa saúde. Basta se apresentar em um hemocentro com documento oficial e com foto. O Hospital Evangélico de Vila Velha está habilitado para realizar transplantes de pâncreas. A autorização foi concedida e, com isso, o hospital se torna o único hospital do Espírito Santo habilitado tanto para a captação quanto para o transplante do órgão. O hospital já realizava transplantes de córnea, rim, fígado e coração. Com a nova autorização para pâncreas, passa a ser o centro transplantador do Espírito Santo com o maior número de modalidades habilitadas.
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1: Os passageiros do metrô da região metropolitana de BH já podem contar com o primeiro dos 24 novos trens adquiridos para a modernização do sistema metroviário. A viagem inaugural foi realizada entre as estações Central, em BH, e Novo Eldorado, em Contagem. O início da operação do novo trem marca mais um avanço no processo de transformação do metrô da região metropolitana de Belo Horizonte. A expectativa é que outros 9 veículos sejam incorporados gradativamente à frota ainda neste ano. Atualmente, outras 4 novas composições já estão em preparação na capital mineira. Ao todo, o cronograma prevê a entrega de 24 novos trens com investimentos de aproximadamente R$ 700 milhões. Com apoio do Estado, a concessionária antecipou em 2 anos a aquisição dos veículos que irão operar nas linhas 1 e 2 do metrô, ampliando a capacidade do sistema e proporcionando mais conforto e segurança aos usuários. As novas composições contam com ar-condicionado em todos os carros, Wi-Fi gratuito, sistema de monitoramento por câmeras, displays digitais de LED com informações em tempo real e acessibilidade. Os trens possuem passagem livre entre os carros, comunicação direta com o condutor em situações de emergência e assentos redesenhados, que oferecem mais conforto e espaço aos passageiros. Outro diferencial é o sistema de monitoramento da ocupação dos vagões em tempo real, que auxilia na distribuição dos usuários ao longo da plataforma.
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1: Pesquisadores da Universidade Estadual do Arizona, nos Estados Unidos, desenvolveram um método de triagem que utiliza exame de urina para identificar sinais associados ao transtorno do espectro autista em crianças de 2 a 11 anos de idade. O estudo analisou 17 metabólicos presentes na urina e indicou que o teste identificou corretamente 90% das crianças diagnosticadas com autismo, avaliadas.

0: Na pesquisa, segundo os pesquisadores, crianças com autismo apresentam níveis elevados de metabólicos ligados a aminoácidos relacionados à atividade de neurotransmissores. Os autores afirmam que o exame não substitui o diagnóstico clínico, atualmente baseado em avaliação comportamental, mas pode funcionar como ferramenta auxiliar para encaminhamento e acompanhamento precoce. Eles também destacam que os novos estudos serão necessários para validar os resultados em grupos maiores e mais diversos. Após o lançamento do programa Move Brasil, o mercado automotivo capixaba já sente impactos positivos nas vendas. Concessionárias do Espírito Santo registraram aumento na procura por veículos novos, principalmente por parte de motoristas de aplicativo e taxistas interessados nos benefícios oferecidos pela iniciativa. Motoristas de aplicativo e taxistas estão entre os públicos que mais têm buscado detalhes sobre as condições oferecidas. O interesse se concentra em modelos que aliam economia de combustível, conforto, tecnologia e baixo custo de manutenção.
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1: Nosso tema é disciplina faz empresa crescer. Motivação acaba, disciplina não. Se você depende de motivação para tocar sua empresa, você já está em risco. Tem empresário que espera estar motivado para agir. Só que motivação é emoção, e emoção oscila. Tem dia que você está animado, tem dia que não. E nesses dias, o que sustenta sua empresa não é a motivação, é a disciplina. Empresa não cresce com picos de esforço, cresce com consistência, com rotina, com repetição do que funciona. Todo dia, você precisa olhar seus números, cobrar sua equipe e ajustar seus processos. Mesmo quando não está com vontade, empresário que depende de motivação vive de altos e baixos. Um dia acelera, outro dia trava e o negócio acompanha este ritmo instável. Agora, o empresário disciplinado, ele não negocia com a rotina, ele faz o que precisa ser feito todos os dias. Sugestão: comece simples. Crie 3 rituais diários. 10 minutos para olhar os números do negócio. 10 minutos para alinhar com a sua equipe. 10 minutos para melhorar algo na sua operação. Não é sobre intensidade, é sobre consistência. Disciplina constrói resultado. A motivação só inicia. Se você quer crescer de verdade, pare de esperar vontade e comece a agir com consistência. Este foi o Empreenda Mais. Se tiver alguma dúvida, mande para nós. Até o próximo tema.

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1: O novo Código de Trânsito Brasileiro está sendo elaborado por uma comissão especial da Câmara dos Deputados e prevê diversas alterações nas leis que regem o trânsito das cidades brasileiras. Duas das principais mudanças previstas no texto são a possibilidade de adolescentes a partir de 16 anos obterem a permissão para dirigir e a criação de novas regras para bicicletas elétricas, ciclomotores e veículos autopropelidos. Entre outras mudanças, o texto estabelece um teto nacional para taxas cobradas no processo de aquisição da CNH, o que pode reduzir consideravelmente os custos para os candidatos. Além disso, institui um programa de auxílio financeiro para autoescolas e novas diretrizes para transferência na cobrança eletrônica de pedágios. Pela proposta, adolescentes a partir de 16 anos poderão obter uma permissão para dirigir provisória, válida até completarem 18 anos. O documento terá restrições específicas. O jovem só poderá dirigir dentro do perímetro urbano, entre 5 da manhã e 11:59 da noite, sempre acompanhado por uma pessoa maior de 18 anos e habilitada. O projeto também prevê que menores habilitados na categoria A poderão conduzir apenas motocicletas de até 150 cilindradas. Caso o adolescente cometa infrações graves, gravíssimas, ou seja, reincidente em infração média, perderá a permissão e terá de reiniciar todo o processo após atingir a maioridade.
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3: Olá, ouvintes da Rádio Manaim. Eu sou Andréia Talma e vamos conversar com a psiquiatra, pediatra e médica do adolescente, a doutora Ana Peixoto. O tema de hoje é: pessoas com lentidão para processar informações. Isso seria desorganização emocional? Como ajudar?
4: Obrigada, Andréia. Obrigada também aos ouvintes da Rádio Manaim. Este tema, que hoje já tem até uma denominação específica, isso é muito comum, Andréia. Você não tem noção de como é comum pessoas que têm dificuldade para processar as informações ou processam a informação de forma desorganizada. Eu vou lembrar vocês, não tem nada a ver com inteligência, tá? As pessoas têm inteligência normal, mas na composição dessa informação ocorre realmente uma lentidão. Então, por exemplo, às vezes a pessoa fica muito dispersa, vive no mundo da lua, passa a informação depois que ela vai se atentar, ou múltiplas informações ela não dá conta. Você tem que repetir o comando para essas pessoas. Então acaba que elas se sentem inferiorizadas ou elas percebem que tem alguma coisa de errado com elas, e isso vai trazendo uma intimidação e elas vão ficando mais introspectivas e mais desorganizadas. Outra coisa que é muito importante é que essas pessoas não conseguem gerenciar as tarefas no tempo que elas têm. Então passa o tempo, elas ainda estão tentando se organizar. E isso gera um mal-estar, principalmente no trabalho. Imagina, você tem uma tarefa que você tem que desempenhar num certo tempo e você não faz. Ou na escola, ou na faculdade. Você tem um tempo e não consegue se organizar com aquele tempo. Então, o que a gente chama de processar a informação de forma lenta. Primeira sugestão: veja o tempo que você tem disponível para realizar aquela tarefa. Coloque ali um despertador ou

0: Organize as suas tarefas de acordo com o tempo. Ah, mas eu não sei fazer isso. Então agora eu estou te dizendo que você coloque seu despertador e tenta se organizar. Faça um mapa mental. O que é um mapa mental? É você pegar dentro das atividades que você tem para realizar e destacar as mais importantes. Faça um papelzinho, coloque ali uma marcadora que marca aquela atividade e você então começa a se organizar em cima das atividades que são prioridades. As que não são prioridades, você vai anotar em outro local para você realizar no segundo momento. Então, aí dessa forma você está organizando as suas atividades, o seu pensamento, a sua cognição, tudo, o seu dia. É muito importante você fazer isso. Não faça em várias folhas de papel para depois você não ter onde colocar aquilo tudo. Então, de preferência, se você abrir, por exemplo, uma agenda, do lado esquerdo a sua prioridade e do lado direito as atividades que podem aguardar. E aí você vai organizando as duas, o seu tempo e suas atividades. E a outra coisa, você não tem nada de que se envergonhar. Se você tá vendo que tá acumulando atividade, você não tá dando conta, fale pra pessoa, fala assim, olha, isso aqui tá demais pra mim. Isso aqui é o meu limite pra hoje. Eu não vou dar conta de resolver isso tudo. É importante nós assumirmos os nossos limites. Assumir os limites não quer dizer que nós somos inferiores ao outro. Quer dizer só que nós nos conhecemos e, como tudo, nós temos um limite que precisa ser respeitado. Se nós nos respeitarmos com as nossas habilidades e as nossas limitações, já é o primeiro passo pra gente se organizar. Mas lembre-se, você vai aprender agora a lidar com esse novo eu seu. De se organizar, de saber que tem jeito e de que você não precisa se envergonhar de você mesmo.
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0: levo os meus olhos para os montes? De onde me virá o socorro? Olha, a igreja, o servo fiel tem a resposta, né? O meu socorro vem do Senhor. O nosso socorro vem da eternidade.
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0: Olha, passando aqui pelo nosso portal, passando também pelo Instagram da Rádio Manaim. Entra aí no Instagram da Rádio Manaim. Entra aí, compartilha o nosso link também. Manda o seu bom dia, manda o seu abraço. Fala pra gente da onde você tá ouvindo a Rádio Manaim. E por onde, qual o canal? Tá ouvindo a Rádio Manaim no aplicativo da Rádio Manaim? Se você não baixou ainda o aplicativo, baixa o aplicativo para você ouvir. Você que está no aplicativo, está no site da Rádio Manaim, você está ouvindo aonde, por onde, conta pra gente aí e manda aí o seu recado. Você pode mandar pelo nosso site, radiomanaim.com.br, ou já entra diretamente aí, você que está no aplicativo, já entra direto. Você pode entrar também pelo Instagram, tem muita gente aqui no Instagram. Inclusive, já vou mandar um abração agora pra você. Ó, quem tá comigo no Instagram aqui, ó, a Thaís Vitalino, tá trabalhando, né, Thaís? Um abraço pra você, Deus abençoe. Também a Daniela Gomes tá aqui com a gente participando. A Célia Oliveira tá mandando seu bom dia, tudo bem, Célia? No Instagram, o Simon tá aqui com a gente. Também os nossos queridos irmãos ali, ó, da Igreja Maranata, Praça 4. Também comigo aqui a Graziele. Tudo bem, Graziele? Seja bem-vinda aqui no nosso Instagram. A Aline tá aqui com a gente, a Aline Barbosa, psicóloga, tá ligada aqui na Rádio Manaim. A irmã Marilde, tudo bem, Marilde? Marilde Gama tá aqui com a gente. No Instagram da Rádio Manaim, a Roseli também tá participando, mandando seu abraço. Os irmãos da Igreja Maranata, o Instagram da Igreja Maranata de Venda Nova do Imigrante. Venda Nova do Imigrante fica no interior do estado do Espírito Santo. Fica próximo ali, fica na região serrana aqui do estado do Espírito Santo, né? Em Pedra Azul, pertinho de Pedra Azul, Marechal Floriano. Um abraço aos irmãos aí de Venda Nova do Imigrante. Quem passa pelo Manaim, sentido Minas Gerais, né? Então você já vai passar ali por Pedra Azul, por Venda Nova do Imigrante. Andréia de Medeiros, tudo bem, Andréia? Um abraço pra você. São os nossos irmãos aqui com a gente no Instagram, participando, interagindo conosco. E é muito bom ter você aqui com a gente, tá? Compartilhe mesmo, participe aqui com a gente e mande aí o seu recado e envie a sua participação. Será um prazer. É um prazer tê-lo aqui com a gente, ó. O Otacílio Júnior tá em Cataguases, Minas Gerais, também tá ligado aqui na Rádio Manaim. Ele manda um abraço aos irmãos, um abraço a todo o povo. Ele diz o seguinte: irmão Jorge, dia 26, domingo, vou completar mais um ano de vida. Amém. Parabéns a você, Otacílio, antecipado, né? Feliz aniversário, que Deus abençoe sua vida. A Ellen de Itajubá, Minas Gerais, também tá mandando o seu bom dia. A Cátia Araújo de Campo Grande, aí no Rio de Janeiro. Um abraço para você, minha irmã. Ela diz assim: a minha nora Érica está completando mais um ano de vida. Feliz aniversário. Estamos aqui glorificando a Deus pelo aniversário da Érica aí também. Agora, um minuto, tá? Um minuto para as 11 no horário de Brasília.
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0: E lembrando que logo mais tem culto ao meio-dia. Transmissão pela Rádio Manaim.

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1: A maternidade costuma ser associada ao cuidado, acolhimento e dedicação integral aos filhos. Mas, por trás da rotina intensa enfrentada por milhões de mulheres, cresce um problema silencioso. A sobrecarga materna, seus impactos na saúde física, emocional e hormonal. Entre jornadas duplas, noites mal dormidas, trabalho, responsabilidades domésticas e a pressão constante para dar conta de tudo, muitas mães acabam negligenciando o próprio corpo. Segundo especialistas, os efeitos desse acúmulo podem ser profundos e progressivos. Do ponto de vista ginecológico, o impacto do estresse contínuo também atinge diretamente o equilíbrio hormonal feminino. O aumento constante do cortisol, que é o hormônio ligado ao estresse, interfere na produção de estrogênio e progesterona. Os sinais aparecem de diferentes formas: queda de cabelo, piora da pele, diminuição da libido, dificuldade para engravidar e sensação constante de cansaço. O corpo fala o tempo todo, mas muitas mulheres acabam normalizando esses sinais. Os especialistas destacam ainda que a sobrecarga emocional e mental tem reflexos diretos, trazendo alterações como TPM mais intensa, cólicas mais fortes, ovulação irregular, que podem indicar que o organismo está em desequilíbrio. A ausência de acompanhamento médico reduz chances de identificar precocemente doenças ginecológicas. Entre as orientações da especialista estão priorizar consultas médicas, dividir responsabilidades, fazer pequenas pausas ao longo do dia.
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0: Olha aí, fechando, fechou, acabou. Ô, oh, gente, passa tão rápido, né? Passa tão rápido.
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0: Sequência Perfeito Louvor, as parábolas do reino, marchai, marchai, nesta peleja, né? Nesta batalha não tereis que pelejar, parai, está de pé. Ó, você já fez de tudo, já orou, já buscou o Senhor, já consagrou a sua vida a Deus, agora aguarde no Senhor, fez de tudo, ó, aguarde no Senhor, confie em Deus. Esta batalha não tereis que pelejar. A batalha agora é do Senhor, hein? Agora é do Senhor. Confia nele, confia no Senhor, confia nesse.

0: vivo. Gente, hoje é sexta-feira. Começou hoje Unidos em Família. Abertura oficial, né? Mais uma edição do Unidos em Família. Começou às 10 horas da manhã. E vai até domingo, hein? Hoje, amanhã e domingo, Unidos em Família. E todas as informações aqui na Rádio Manaim, na TV Manaim. Logo mais, a partir de 1 hora da tarde, a Tia Lu, o Elias Faia vai entrar no ar com o programa Boa Tarde Manaim, interagindo aí com a nossa Tia Lu, levando até você todas as informações sobre o seminário Unidos em Família. Que festa, né? Que festa. E ó, daqui a pouquinho tem culto ao meio-dia, hein? Pois é, passa tão rápido aqui, 11h11 agora, tudo igual, 11h11 horário de Brasília. Tem culto ao meio-dia, estamos orando aí pelos nossos colegas de trabalho. É a semana de cultos ao meio-dia, semana que vem já é a semana das evangelizações. Então, fique com a gente aí, acompanhando. Daqui a pouco tem culto, vamos alimentar a nossa alma. Compartilhe o link já está liberado. Compartilhe o link aí do culto ao meio-dia e participe aqui com a gente. 11h11, ah, eu não posso esquecer, hoje é sexta-feira. Hoje à noite, aqui você tem muita informação na Rádio Manaim, não é mesmo? Hoje à noite tem culto no lar, reúna a família, ore, busca o Senhor. E tem também um programa chamado Família, um Projeto de Deus. Programa inédito, em todas as sextas você acompanha aqui um programa inédito. Hoje, às 19h30, tem Família, um Projeto de Deus. Transmissão pela Rádio Manaim, pela TV Manaim. Acompanhe e participe do programa Família, um Projeto de Deus.
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0: Agora, 11h12.

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1: Os moradores do Espírito Santo que solicitarem a nova carteira de identidade nacional podem incluir informações relacionadas à saúde no documento, como diagnósticos de transtorno do espectro autista, deficiência visual, auditiva, física ou intelectual. De acordo com a Polícia Científica, atualmente é possível incluir até 5 pictogramas que identificam condições específicas de saúde e deficiência que podem aparecer na versão física do documento. Segundo a corporação, é necessário entregar um laudo ou documento médico que informe expressamente a condição de saúde, o enquadramento em uma das categorias previstas e o respectivo Código Internacional de Doenças, o CID. Além dos dados impressos na carteira física, a versão digital da carteira de identidade nacional pode armazenar outras informações consideradas importantes para situações de emergência ou preservação da saúde do titular. Entre os exemplos citados pela Polícia Científica estão epilepsia, fibromialgia, uso de marca-passo, alergias medicamentosas e outras condições médicas comprovadas por documentação emitida por profissionais de saúde. As informações ficam disponíveis na versão digital do documento e podem auxiliar em atendimentos emergenciais. A nova identidade também permite o registro de informações como grupo sanguíneo, fator RH e condição de doador de sangue. Assim como ocorre com os dados de saúde, a inclusão depende da apresentação da documentação exigida para comprovação das informações.
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3: Eu cumprimento todos os nossos irmãos com a paz do Senhor Jesus. Convido a todos a lermos a palavra do Senhor. Se encontra no livro de Josué, capítulo 3, versículo 5. Assim nos diz a palavra do Senhor: disse Josué também ao povo: santificai-vos,

0: porque amanhã fará o Senhor maravilhas no meio de vós. Meus irmãos, o texto lido nos fala de dois momentos: o agora, o hoje e o por vir, o amanhã. E no agora, no hoje, o Senhor dá uma ordem, o Senhor dá uma orientação ao povo através de Josué. E no cumprimento desta orientação, há uma promessa para o amanhã. E a promessa é: o Senhor fará maravilhas no meio de vós. E a orientação, a ordenança do Senhor para o hoje, para o agora, para o momento em que estamos vivendo é: santificai-vos. E santificação, meus irmãos, é a separação daquilo que não glorifica o nome do Senhor, daquilo que não tem parte com o Senhor, daquilo que nos afasta do Senhor, de tudo aquilo que quebra a nossa comunhão com o Senhor. Santificação é separação. E a ordem do Senhor é: santificai-vos. E só o Espírito Santo de Deus tem poder para realizar esta obra na vida do homem. Só o Espírito Santo nos santifica. Só o Espírito Santo de Deus nos separa de tudo aquilo que não glorifica o Senhor, de tudo aquilo que não vem do Senhor, de tudo aquilo que não agrada ao Senhor. Só o Espírito Santo tem poder para realizar esta obra na nossa vida, na vida do homem. E ele veio da eternidade com essa função: preparar uma igreja, santificar um povo, tornando igreja para que a promessa do amanhã se cumpra na vida dela. E a promessa aqui é: fará o Senhor maravilhas no meio de vós. Esta é a promessa para aqueles que estão se santificando, para aqueles que estão dando lugar ao governo do Espírito Santo em suas vidas, à direção do Espírito Santo em suas vidas, e a maravilha que Deus vai fazer no nosso meio, no meio da sua igreja, no meio de um povo que foi separado, que foi santificado. A grande maravilha é que ele vai levar este povo para a sua glória, para a sua eternidade, no dia glorioso, grandioso da vinda do Senhor Jesus. Jesus está às portas, Jesus voltará, Jesus virá buscar a sua igreja, e o Espírito Santo nesta hora está preparando este povo para este encontro glorioso com o Senhor Jesus. Então a palavra para nós é essa: santificai-vos. Deixemos o Espírito Santo de Deus agir na nossa vida, guiar, conduzir, dirigir a nossa vida, para que no grande e glorioso dia da vinda de Jesus, nós possamos ser levados por ele. Jesus virá nos ares, diz a palavra, e o Espírito Santo vai nos levar para que nos encontremos com ele, e com ele nós vamos entrar na eternidade, nós vamos entrar na Nova Jerusalém, e nós vamos estar para sempre com o Pai, com o Filho e com o Espírito Santo. Santificai-vos, porque amanhã, o amanhã de Deus é glorioso, é maravilhoso. Amanhã fará o Senhor maravilhas no meio de vós. Amém, meus irmãos. Que o Senhor nos abençoe com esta palavra. Eu desejo a todos, cumprimento a todos com a paz do Senhor Jesus.
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0: Oeste, que habitas, a palavra diz em Salmos 91, tu que habitas sob a proteção do Altíssimo, que mora à sombra do Onipotente, né? Tu que habitas nos céus, entre os querubins. Gente, agora 11 horas mais 35 minutos, horário de Brasília, daqui a pouco, hein? Daqui a pouco tem culto ao meio-dia. E você vai participar com a gente do culto ao meio-dia, transmissão pela Rádio Manaim, pela TV Manaim. Vai poder acompanhar aqui com a gente no YouTube. Compartilhe o nosso link no YouTube, já está liberado para você compartilhar aí o nosso link. É muito importante aí a sua participação.
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0: 11h36. Um abraço a você que está ligado com a gente, hein? E começou hoje Unidos em Família. E vai até domingo. Algo mais informações sobre

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1: Durante muito tempo, roncar, dormir mal ou respirar pela boca eram vistos apenas como pequenos desconfortos do dia a dia. Hoje, sabemos que alterações respiratórias e distúrbios do sono podem impactar profundamente a saúde, o desenvolvimento e a qualidade de vida. E talvez uma das descobertas mais interessantes dos últimos anos seja justamente o papel da odontologia nesse processo. E é durante o sono que o organismo realiza funções fundamentais para crescimento, memória, aprendizado, equilíbrio hormonal e recuperação física. Uma noite mal dormida não afeta apenas o cansaço do dia seguinte. O impacto pode atingir concentração, comportamento, imunidade, desempenho escolar e até saúde cardiovascular. Nas crianças, esse efeito costuma ser ainda mais marcante. Sintomas aparentemente simples podem indicar alterações respiratórias importantes. Crianças que roncam frequentemente, dormem de boca aberta, babam no travesseiro, apresentam sono agitado ou dificuldade para acordar, podem estar desenvolvendo distúrbios

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2: Nosso tema é: disciplina faz empresa crescer. Motivação acaba, disciplina não. Se você depende de motivação para tocar sua empresa, você já está em risco. Tem empresário que espera estar motivado para agir. Só que motivação é emoção, e emoção oscila. Tem dia que você está animado, tem dia que não. E nesses dias, o que sustenta sua empresa não é a motivação, é a disciplina. Empresa não cresce com picos de esforço, cresce com consistência, com rotina, com repetição do que funciona. Todo dia, você precisa olhar seus números, cobrar sua equipe e ajustar seus processos. Mesmo quando não está com vontade, empresário que depende de motivação vive de altos e baixos. Um dia acelera, outro dia trava e o negócio acompanha este ritmo instável. Agora, o empresário disciplinado, ele não negocia com a rotina, ele faz o que precisa ser feito todos os dias. Sugestão: comece simples. Crie 3 rituais diários. 10 minutos para olhar os números do negócio. 10 minutos para alinhar com a sua equipe. 10 minutos para melhorar algo na sua operação. Não é sobre intensidade, é sobre consistência. Disciplina constrói resultado. A motivação só inicia. Se você quer crescer de verdade, pare de esperar vontade e comece a agir com consistência. Este foi o Empreenda Mais. Se tiver alguma dúvida, mande para nós. Até o próximo tema.

0: Mais perto quero estar, fechando, finalizando aqui o programa Viva o Rei. E já já tem culto ao meio-dia. Você vai acompanhar pela Rádio Manaim, pela nossa TV Manaim. Participe aqui com a gente, tá? Que Deus possa te abençoar grandemente aí, em nome de Jesus. Vamos transmitir pela Rádio Manaim, pela TV Manaim, no YouTube. O link já está liberado no YouTube para você acompanhar. Compartilhe o link do YouTube. Você quer... Ah, eu quero evangelizar. Então evangelize. Já compartilha aí no Instagram, compartilha aí também no YouTube. Faça esse trabalho de evangelização. Olha, deixa eu mandar um abraço aqui para os queridos irmãos que estão ali ligados na Rádio Manaim. Deus abençoe os irmãos ali. Um abraço a você que está conectado aqui com a gente. Ah, o pessoal também ligado aqui em Juiz de Fora. Um abraço aqui ao pastor Jorge Dias. Alô, pastor Jorge Dias, está no Manaim de Juiz de Fora, ouvindo a Rádio Manaim, juntamente aí com o nosso companheiro, isso, nosso irmão Jesus. Alô, irmão Jesus, aquele abraço. Deus abençoe os irmãos aí de Juiz de Fora, em Minas Gerais. E certamente vão acompanhar aqui com a gente o culto ao meio-dia. Falando no Manaim, gente, ó, tá com, ó, começou hoje, hein? Mais uma edição do Unidos em Família. Um abraço a todas as crianças, intermediários e adolescentes em nossos Manaíns que estão acompanhando aí. E você vai saber mais detalhes, mais informações no decorrer aqui da nossa programação. Logo mais, 1 da tarde, Elias Faé vai entrar ao vivo interagindo com a tia Lu. Elias Faé aqui nos estúdios da Rádio Manaim Vila Velha, na Grande Vitória, interagindo aí com a tia Lu, no Manaim de Marechal Floriano, na região de Domingos Martins, entrevistando, colhendo testemunho ali das nossas crianças. Então acompanha aí com a gente.
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2: O Departamento de Estradas de Rodagens de Minas Gerais será o primeiro órgão rodoviário do Brasil a utilizar um equipamento que identifica a resistência das várias camadas que compõem a estrada, permitindo prever o seu desgaste e definir se são necessários reparos ou reforços para garantir a segurança e durabilidade. A inovação é mais um incremento na modernização da gestão da infraestrutura viária mineira. Com o novo sistema, Minas Gerais fará o levantamento estrutural de 100% da malha rodoviária estadual, ampliando

0: Da precisão dos diagnósticos técnicos, reduzindo prazos e otimizando os custos na elaboração de futuros projetos. Com a nova tecnologia, o DR de Minas passará de uma média de 15 quilômetros avaliados por dia no modelo anterior para aproximadamente 200 quilômetros diários de levantamento, representando um ganho expressivo de produtividade de cerca de mais de 1000%. O sistema opera em velocidade compatível com o fluxo das rodovias em torno de 80 quilômetros por hora. E além de tornar o processo mais ágil e dinâmico, o TSD também oferece um nível superior de detalhamento das informações coletadas. Nesse processo, os dados coletados são processados para gerar indicadores técnicos que permitem identificar trechos com fragilidade antes mesmo do surgimento de efeitos visíveis, como trincas, deformações ou afundamentos. Com isso, será possível atuar de forma preventiva e estratégica, direcionando investimentos para os trechos realmente prioritários da malha rodoviária estadual, principalmente para a manutenção e recuperação das vias.
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graças a Deus. Louvado seja o nome do nosso Deus. Meio-dia em ponto aqui no horário de Brasília. Seja muito bem-vindo, que Deus abençoe você que está na Rádio Manaim. A partir de agora estamos em rede. Estamos em rede aí pelos nossos canais digitais, pela TV Manaim. Um abraço a você que está conosco na TV Manaim, no YouTube, no Brasil, também no exterior. Que Deus possa sustentar o seu coração. A partir de agora estamos entrando com o nosso culto a meio-dia. Durante toda essa semana, estamos orando aqui pelos nossos colegas de trabalho. Louvado seja Deus. E hoje aqui no culto a meio-dia, hoje dia 24 de julho de 2026, você já está observando aí, você já pode ver aqui com a gente, pelas imagens dos estúdios, na câmera aberta aí para você, os pastores Alcilésio Santos, da Igreja Maranata de Primavera, Viana, na Grande Vitória,

0: e Enéas Barbosa, da Igreja Maranata de Santo André, Cariacica, aqui na Grande Vitória também. E olha só, o texto, já vou falar logo no início, hein? Texto em Hebreus 10:36. Hebreus 10, 36, já deixa aí a Bíblia aberta, vamos meditando na palavra de Deus. E nós vamos clamar, nós vamos orar ao nome do Senhor. Pastor Enéas, Pastor Alcilésio, sejam bem-vindos à paz do Senhor Jesus. Pastor Enéas estará fazendo aqui o clamor, fazendo a abertura, e que Deus assim nos abençoe.
1: Paz do Senhor Jorge, a paz do Senhor a todos os irmãos que estão participando conosco deste culto de meio-dia. Nós vamos dar início a esse culto clamando ao Senhor pelo sangue de Jesus. Nosso Deus, nosso eterno Pai, e nesta hora nós clamamos ao Senhor pelo sangue do Senhor Jesus. Amém. Suplicando ao Senhor uma bênção de perdão pelas nossas falhas, o renovo da nossa comunhão, e que o Senhor possa nos direcionar em tudo. Nós clamamos ao Senhor assim, em nome do Senhor Jesus. Amém.

0: Jesus. Senhor nosso Deus, glorioso e eterno Pai, nós glorificamos o teu nome.
1: Sim, Senhor.
0: Te bendizemos, Senhor, porque desde quando nós acordamos até o meio-dia, não faltou a tua boa mão estendida. E sabemos, ó Deus, e cremos que não faltará durante todo este dia. Nós te glorificamos, Senhor, porque a nossa comunhão ela não é perdida diante dos afazeres diários, mas o nosso coração está ligado ao Senhor. Nós te glorificamos, ó Deus, pelo teu Santo Espírito, que tem alegrado os nossos corações nessa tarde. Por mais uma vez estarmos na tua presença, meditando nas maravilhas do teu amor. Nós te bendizemos, Senhor, por esta comunhão maravilhosa e por tudo que o Senhor ainda há de operar neste dia. Em nome de Jesus. Amém, Senhor.
1: Amém. Nós vamos dar início aqui pela intercessão, pelos motivos no qual o Senhor já tem nos orientado. Nosso Deus, nós oramos ao Senhor e a nossa oração é para que haja o bom testemunho com os nossos colegas de trabalho.
0: Meu Deus.
1: Que haja um bom relacionamento em tudo e que no lugar, Senhor, aonde cada um dos teus servos estão trabalhando, que ali o teu Espírito Santo possa conduzir as nossas vidas em tudo, para que assim o projeto do Senhor seja estabelecido, no qual esse mês nós estamos evangelizando os nossos colegas de trabalho, e que através desta evangelização nós possamos ver o milagre do Senhor, milagre da salvação acontecendo nos nossos locais de trabalho, com os nossos colegas de trabalho. Assim nós oramos ao Senhor. Abençoa, Senhor, nós oramos em nome do Senhor Jesus.
0: Senhor nosso Deus, nós

0: Oramos também pedindo uma bênção para todo o trabalho de evangelização nos locais de trabalho, que ali possamos ser instrumentos cheios do Teu Santo Espírito. Sim. A cada convite, Senhor, ó Deus, que o Teu Santo Espírito possa ir à frente, lançando por terra todo impedimento, tudo aquilo que possa, Senhor, atrapalhar esta bênção no nosso local de trabalho, na vida dos nossos colegas de trabalho.
1: Sim, sim.
0: Senhor, ao evangelizar, ao convidar, ó Deus, que haja a ação do Teu Santo Espírito. E assim, Senhor, possamos, para a honra e glória do nome do Senhor, colher os frutos, que haja salvação de vidas dos nossos colegas de trabalho, daqueles que estão conosco, Senhor, daqueles que estão até mesmo sobre a nossa supervisão nos locais de trabalho. Só posso estar alcançando essas vidas.
1: Sim.
0: Posso entender, Senhor, que a maior autoridade é a autoridade ao Senhor, a autoridade do Teu Santo Espírito. E que ali, Senhor, o Teu propósito, o Teu projeto se cumpra na vida dos nossos colegas de trabalho. Assim pedimos por salvação de vidas, em nome de Jesus.
1: Amém.
2: Amém. Amém. Glória a Deus. Bendito seja o nome do Senhor. Meu irmão, minha irmã, e agora é momento de oração silenciosa. Você vai orar pelos seus motivos pessoais. Coloque tudo diante do altar do Senhor e na sequência ouviremos uma mensagem, uma palavra de Deus que já mencionamos aqui em Hebreus 10:36. É momento de oração.

0: Glória a Jesus. Graças a Deus. Meus amados, mais uma vez saúdo todos com a paz do Senhor Jesus. E nós vamos meditar na palavra do Senhor, como mencionada no início. Está no livro de Hebreus, capítulo 10, verso 36. E esta nos diz assim: porque necessitais de paciência para que, depois de haverdes feito a vontade de Deus, possais alcançar a promessa. Louvado seja o nome do Senhor. Meus amados, a palavra que lemos nos exorta a perseverar pela fé, a aguardar nas promessas maravilhosas do Senhor para as nossas vidas. E aqui o autor, aos Hebreus, ele vai nos convidar a esperar com paciência. Nós precisamos entender que as promessas do Senhor, existem promessas condicionais e promessas que não são condicionais. A palavra está repleta delas, acerca das promessas que são condicionais. Ser fiel até a morte é uma condição. E dar-te-ei a coroa da vida. Essa é uma promessa. Nós temos, em toda a nossa jornada, em toda a nossa caminhada, diversas promessas do Senhor. E às vezes, o dia a dia, as aflições do mundo presente, vai minando e nós vamos esquecendo que há uma promessa de Deus para as nossas vidas. Mas nós precisamos entender que o tempo do Senhor para o cumprimento dessa promessa tem um propósito. O próprio autor, no mesmo capítulo, vai dizer que nós precisamos reter com firmeza aquilo que o Senhor nos prometeu, porque Ele é fiel. Nós servimos a um Deus que não falha nas suas promessas. Por certo, há muitas promessas de Deus na sua vida, nas nossas vidas, e há um tempo para o cumprimento delas. E a palavra vai dizer que necessitais de paciência para que, depois de haver feito a vontade de Deus, o Senhor não se esqueceu das suas promessas. Mas há uma vontade, há um propósito de Deus no tempo, para que então se cumpra essa promessa. Nós cremos que nessa tarde, muitas promessas serão avivadas nos corações. O Senhor nos fará lembrar de cada uma delas, nos sustentará em toda essa jornada. E com paciência, esperando com fé, elas se cumprirão no nosso lar, no nosso trabalho. Portas serão abertas, enfermidades serão curadas.
1: Glória a Jesus.
0: Porque de modo algum a promessa do Senhor, a palavra do Senhor, ela volta vazia. Talvez você possa pensar, mas está demorando. O Senhor está usando o tempo para aperfeiçoar a fé no teu coração. Quem sabe esse não é o propósito de todo esse processo. Mas é uma promessa que ela não é condicional. Ela é uma promessa incondicional que um dia o Senhor Jesus nos fez. Ele disse: eu vou para o Pai, vou preparar lugar. E quando tudo estiver preparado, eu voltarei outra vez. Esta promessa, ela é incondicional. Essa promessa não depende da posição do homem. Esteja o homem preparado ou não, ele vai voltar. E a grande promessa guardada por nós irá se cumprir. O propósito já está quase todo cumprido. O número de salvos já está sendo alcançado. E nós entraremos no reino celestial com o Senhor. Essa é a maior promessa que a igreja pacientemente tem aguardado no Senhor. E diante de tudo isso, o texto vai seguir dizendo que o justo viverá da fé. Que você possa viver da fé. Que você possa esperar no Senhor todas as promessas proferidas por Ele, porque Ele não é homem para que minta, antes tudo cumprirá. Que o Senhor possa abençoar esta breve palavra e que as promessas de Deus possam ser avivadas em nossos corações, que possamos viver e tomar posse de cada uma delas, esperando com fé, com paciência no Senhor, e o propósito de Deus possa se cumprir em nossas vidas, até o grande cumprimento da maior promessa esperada por nós, o arrebatamento da igreja. Que Deus possa abençoar. fortalecer as nossas vidas nesse dia. Vamos orar? Vamos fechar nossos olhos? Glorioso e eterno Deus, nós glorificamos o teu nome. Nós te bendizemos, Senhor, por mais um dia estar na tua presença, meditando na tua palavra, e nos lembrando, Senhor, de tudo aquilo que o Senhor tem operado em nossas vidas. Uma coisa pedimos, Senhor. Eis que se inicia a segunda etapa do dia. Ainda há muitos desafios. A Deus, que o Senhor possa, com a tua santa presença, fortalecer as nossas vidas. Fica conosco, ainda em todo o decorrer desse dia. É o que pedimos, certos, e pela fé cremos, da provisão do Senhor, em nome de Jesus. Amém. E em teu nome nós dizemos que a graça maravilhosa do nosso Senhor e Salvador Jesus Cristo, o amor de Deus, nosso eterno Pai, as doces, ternas, consolações, a comunhão do Espírito Santo, repouse sobre todos vós, amados. Agora e até o grande e maravilhoso dia do Senhor. Amém.
1: Amém. Amém. Graças a Deus. Louvado seja o nome do Senhor. Nós estamos aqui chegando ao final do nosso culto ao meio-dia. Você que participou conosco, você que tem acompanhado os nossos cultos, a nossa programação aqui pela Rádio Manaim, pela TV Manaim, pelas nossas multiplataformas no Brasil, no exterior. Essa mensagem falou ao seu coração? Olha, visite uma das nossas igrejas, visite pessoalmente, participe conosco do culto. Procure uma igreja cristã Maranata aí na sua região, aí na sua cidade. Nós temos agora o link aí para você. Entra aí no endereço, QR Code está liberado para você procurar uma igreja mais próxima de você. Agora, para você que está precisando de oração, está necessitando, está vivendo um momento difícil, um momento de sufoco, de aperto, o lugar, olha, o Senhor quer te levar para um lugar espaçoso. O Senhor quer te dar uma grande bênção. Ligue, nós temos pastores de plantão 24 horas, pela manhã, tarde, à noite, se você ligar de madrugada. Então pode ligar, entre em contato pelo 0800, o número já está aí para você na tela, tá? 0800, e também nós temos um telefone que é o celular, esse é o esse

0: Número exclusivo para quem está no Brasil e para você que está no exterior. Telefone exclusivo no celular, o nosso QR Code. Estamos mostrando aí para você também, além do 0800, para poder te dar toda a atenção, toda a assistência. 0800-707-3076. Para você que está no Brasil e para você que está no exterior, você pode entrar em contato e fazer o seu pedido de oração. Amém? Quero agradecer aqui a vinda dos pastores, que alegria recebê-los. Pastor Silésio, obrigado pela sua vinda mais uma vez. Um abraço aos queridos irmãos de Viana, a Igreja Maranata ali do bairro Primavera, na região de Marcílio de Noronha. Você que mora no bairro Primavera, Marcílio de Noronha, o nosso abraço. E fica à vontade para mandar um abraço para os irmãos da igreja também. Obrigado pela sua vinda.
1: Gratidão a toda nossa, Jorge. Que alegria poder estar mais uma vez aqui com os irmãos, meditando na palavra, vivendo as promessas do Senhor, e deixar então um abraço carinhoso para a Igreja de Primavera e também 13 de Maio, que compõe o ministério, as igrejas que o Senhor confiou a nós pela sua misericórdia, e nós glorificamos a Ele por isso. Um abraço a todos aqueles que estão conosco nessa tarde.
0: Glória a Deus, que maravilha. Pastor Enéas Barbosa, obrigado também pela sua vinda, que Deus te abençoe, abençoe a vida dos pastores, os ministérios, toda a família. Um abraço especial às igrejas ali, a Igreja de Santo André, Cariacica, na Grande Vitória. Um abraço, pode ficar à vontade também, mandar um abraço para as ovelhas.
2: É, Jorge, sempre é uma alegria poder participar de um culto como esse, um momento como esse, na presença do Senhor, junto aqui dos companheiros. E estamos ali, como você mesmo mencionou, na Igreja de Santo André, para entender melhor o lugar, fica próximo ao Manaim de Cariacica.
0: Ah, pertinho.
2: É, pertinho. Nosso abraço aqui a todos os irmãos, né, que têm estado conosco ali, todos os cultos. E o Senhor tem nos abençoado grandemente neste lugar. Um abraço a todos os irmãos.
0: Amém. Glória a Deus, a paz do Senhor Jesus. E pode ter certeza, olha, tem uma igreja pertinho de você aí, na sua região, na sua cidade. Então, entra no link para você poder participar de um culto presencial. Leve a sua família e participe do culto. Assim, hoje tem culto no lar, hein? Hoje tem culto no lar, reúna a família. Deus toma bênção para sua casa, para o seu casamento, para os seus filhos. Ah, só tem eu aqui em casa servindo ao Senhor. Faça o culto com e pela fé. Em breve a sua família estará aí também na presença do Senhor. E nós temos um programa chamado Família. 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

0: Louvado seja o nome do Senhor Jesus. Maravilha, maravilha, alegria, alegria, povo de Deus. 1:03 desta tarde de sexta-feira, dia 24 de julho de 2026. E que sexta-feira linda aqui na região metropolitana da Grande Vitória. Um dia lindo, né? Que maravilha. E nós estamos aqui no comecinho desta tarde, com muita alegria, com os queridos e amados amigos e irmãos no Brasil, no exterior, na cidade, no campo, a você no seu carro, a você no seu trabalho, a você no Brasil, a você no exterior, a você de longe, de pertinho, da net, do radinho, por aqui o seu amigo e irmão de fé, Elias Faei. Nós vamos passar momentos agradáveis nesta tarde, ó, você que tá com saudade já da tia Lucélia, da Lucélia Loureiro, da tia Lu, não se preocupe. Vamos passar momentos agradáveis com as duas, hein? Com as duas. Nesta tarde maravilhosa, porque, ó, está acontecendo no Manaim, em Domingos Martins, mais uma edição do Unidos em Família. É, e a Lucélia e a tia Lu estão unidas, junto com a tia Claudi lá em cima, e já já a gente vai chamar, por enquanto, a Lucélia Loureiro, porque eu quero convidar você também a participar conosco no decorrer desta tarde, tá bom? Então nós vamos fazer o seguinte agora, nós vamos dar um pulo lá em cima, lá em Domingos Martins, onde está a nossa querida irmã Lucélia Loureiro. Lucélia Loureiro, tia Lu tá por aí? Ou tia Lu tá passeando com as crianças? Conta pra mim o que tá acontecendo hoje aí. Ou eu vou falar primeiro com a Claudi? Quero saber da Claudi. E também como é
1: eu
0: que...
1: Eu acho que não vai ser com a Claudi,
0: não. Não vai ser, hein? Com a Claudi, não? Vai ser com...
1: Não, já tô aqui posicionada.
0: Ah, a Lucélia já tá lá posicionada. Que você estava posicionada, eu já sabia. Mas depois, ou agora, não vai ter jeito, mas depois saber da Claudi, ou você mesmo, Lucélia, pode passar pra gente como é que tá aí a chegada dos irmãos, né? Se já tá tudo preparado aí para as crianças participarem com você. Se a tia Lu, eu falei aqui que a tia Lu vai participar, hein? Me ajuda
1: vai,
0: aí.
1: Vai,
0: me ajuda. Ela tá onde? Ela tá aí agora não, né?
1: Ela foi... tá pertinho de mim.
0: Tá pertinho de você? Ah,
1: tá.
0: Então tá bom. Então eu quero...
1: Estamos juntinhas aqui.
0: Eu quero saudar a você, minha querida e amada irmã, com a paz do Senhor Jesus e dizer, ó, o que você, que a tia Lu precisar da gente aqui nos estúdios, a gente tá aqui à disposição. Se quiser participação das crianças mandando áudio aqui também, para falar com a tia Lu, para falar com você, o que precisar, a gente tá aqui à disposição da Lucélia Loureiro, nossa locutora, e da tia Lu, que eu espero que ela tenha uma história hoje da Bíblia para as crianças. Vai ter?
1: Vai ter.

0: Me disseram que sim.
1: Tá, então fica à vontade, Lucélia. Fica à vontade aí e fale o que vai acontecer no decorrer desta tarde. Paz do Senhor.
0: Bom, Elias, paz do Senhor primeiro, né? Bom, é muito bom saber que você vai estar aí desse lado aí da rádio, interagindo aqui com a gente, participando com as crianças. Já tem fila.
1: O quê?
0: Pois é, já tem fila.
1: Tem fila,
0: eu
1: tem...
0: Estou aqui.
1: Tem fila, tem Doberman, tem Chihuahua, tem caramelo.
0: Não, por enquanto só fila.
1: Só fila.
0: Tem fila aqui, já tem criança, intermediário, adolescentes, já para participar. Ó, o Manaim tá lindo.
1: Maravilhoso,
0: cheio,
1: né?
0: De crianças, cheio de pais aqui. E também, é claro, né? Muitas brincadeiras. Os irmãos estão aqui. Já tá tudo organizado, na verdade, né?
1: Eu acho que a tia Lu não tá...
0: Agora...
1: Ó, eu acho que a tia Lu não tá pertinho de você, não. Acho que a tia Lu deve estar lá escalando lá naquele negócio de escalar. Como é que é o nome daquilo de escalar, de subir?
0: Eu vou perguntar
1: rapel,
0: aqui pras minhas
1: tá
0: amigas.
1: No rapel. É rapel?
0: É ruim.
1: A tia Lu não tá no rapel, não?
0: Eu acho que... Eu tenho certeza que não.
1: Ah, eu acho que a tia Lu não tem idade pra isso, não, menina.
0: Tem não. Já passou de 50.
1: Vamos embora. Eu vou
0: deixar pros participantes aqui. Eu tenho uma Maria e eu tenho uma Laura. É isso mesmo? Como?
2: Lara.
0: Elas vão participar. Você sabe como é que eu sou, né, Elias? Com relação a nome, né?
1: Uhum.
0: Então, vou pedir para que elas se apresentem.
1: Acertou meu nome, não sei como.
0: É, depois de um tempo a gente começa a acostumar. Você, minha querida, tudo bem?
2: Paz em Jesus, meu nome é Lara
0: Lombardi. Espera só um pouquinho, vamos organizar aqui. Agora sim, pode falar.
2: Paz em Jesus, meu nome é Lara Lombardi.
0: Lara Lerbach. Você veio de onde?
2: Eu vim de Morada do Laranjeiro Azul.
0: Serra?
2: Sim.
0: Ah, você é minha vizinha! Não moro lá, Morada de Laranjeiras, mas é por ali.
2: É
0: por ali. Você reúne onde? Qual a igreja?
2: Morada de Laranjeiras Azul.
0: Ah, então é o mesmo nome do bairro?
2: Morada de Laranjeiras,
0: então. Entendi. Como é o nome do seu pastor?
2: Jaci.
0: Quantos anos você tem?
2: Eu tenho 12.
0: 12, então você é adolescente?
2: Adolescente.
0: E aí, conta pra mim o que você tá achando do seminário.
2: Olha, é incrível. Eu venho no seminário desde pequena, né, nas crianças. E eu sempre gostei muito. Eu acho incrível essa organização. É incrível.
0: Você que está participando, tem quantos seminários você já participou Unidos em Família?
2: Acredito que uns 6, 7.
0: Ah, então já tá pronta para dar aula. Você vai estudando, né? Claro, né?
2: Tô.
0: É, você faz que ano?
2: Eu tô no sétimo ano.
0: Sétimo, tá difícil?
2: Tá não. Que bom.
0: E essa querida que tá do seu lado, você já conhecia ou se conheceu agora?
2: A gente se conheceu aqui no Manaim mesmo.
0: Ah, é? Então, deixa eu falar com ela. É Maria ou Mara?
2: Maria.
0: Maria. Maria de?
2: Oliveira.
0: Oliveira. É isso aí. Me diz uma coisa, Maria. Que olho lindo seu.
2: Obrigada.
0: Ó, pra quem está em casa, pra você que está acompanhando aí da TV Manaim, ó, vai ver, né? Porque tem várias câmeras aqui. Ela tem um olho... É azul?
2: É azul.
0: É azul? Lindo os olhos. Vocês duas são lindas, né? Ela parece meio árabe, não sei, né? Tem? Linda. Bom, mas diz uma coisa, de que igreja você é?
2: Sou da Enseada do Suá.
0: Ah, Enseada do Suá, Vitória.
2: Isso.
0: É, quem é seu pastor ali?
2: O Sérgio.
0: Pastor Sérgio, conheço o pastor Sérgio. Você também tá estudando, né?
2: Sim.
0: Ah, é? E também tá gostando?
2: Sim.
0: É? Sim, sim?
2: Sim.
0: Sim. Tá gostando? Tá amando?
2: Tô.
0: É. Você já sabe o que você quer como profissão?
2: Tô meio em dúvida ainda.
0: É, em qual? Qual seria a dúvida?
2: Em advogada ou médica?
0: É uma dúvida. Mas com o decorrer do tempo, a dúvida ela vai se esclarecer.

0: crescendo, e aí você vai escolher, às vezes, nem é um nem outro. Vai ser uma outra profissão que o senhor vai colocar no seu coração, ou a gente não sabe, não é? Plano de Deus.
1: É.
0: Me conta, Maria, o que você está achando do seminário?
1: Nossa, é maravilhoso.
0: É? É a primeira vez? Claro que não, né?
1: Não.
0: Não? Já participou em outros quarta... Unidos?
1: Sim. É? É a quarta vez.
0: Você tinha quantos anos? Lembra a primeira vez que você veio?
1: Não, não lembro qual não foi lembro. A primeira vez que eu vim aqui.
0: É, faz tanto tempo assim?
1: É, acho que faz. Tempinho.
0: Você reúne na igreja de Enseada 1.
1: Ixi, eu não sei. Acho que é Enseada do Suá.
0: Enseada do Suá. Só tem uma, será? Lá? Só
1: sim.
0: Tem uma. Eu recebi uma colinha aqui, ó. Tem alguém atrás aí de você falando que só tem uma. E lá, tem muitos jovens, tem muitos adolescentes, vocês têm muitos amigos.
1: Sim, tem
0: podem
1: bastante.
0: Podem te pedir o microfone.
1: Tem bastante.
0: Tem bastante amigos
1: tem
0: lá?
1: Tem bastante amigos.
0: É. As duas estão aqui, ó, com vergonha do microfone. Pode colocar, ó, pode direcionar. Você que está em casa, ouvindo aí, acompanhando da Rádio Manaí, nós estamos aqui no seminário Unidos em Família. Tem um monte de gente aqui já querendo participar, um monte de adolescente, intermediário, criança, e é uma bênção poder conversar com eles. Mas eles são tímidos. Vocês são tímidos?
1: Mais ou menos.
0: Você?
1: Mais ou menos também.
0: É? Mas você é só tímida para falar no microfone, para conversar também?
1: Só no microfone também.
0: Então vamos fazer o seguinte, eu vou tirar o microfone e a gente conversa sem microfone, pode ser? Elas concordaram. Vamos fazer o seguinte, então. Vocês se conheceram aqui?
1: Sim. Sim.
0: Nunca tinham se visto?
1: Não.
0: Já trocaram o telefone?
1: Ainda não.
0: Então é o momento de trocar o telefone e fazer amizade. Porque aqui é um bom lugar para fazer amizade, não é?
1: É.
0: É? Ó, quantos anos você falou que tem?
1: 12
0: anos. E você?
2: Eu também.
0: 12 anos, pronto. Ó, eu conheço muitas pessoas que fizeram amizade no Manaí. Hoje são casados, têm família e ainda continuam amigos. Isso é bom, tá?
1: Muito bom.
0: Quero agradecer a vocês. Querem mandar um beijo primeiro, um abraço pra alguém?
1: Quero.
0: Tá, então vira o microfone pro seu lado e pode falar.
1: Eu quero mandar um abraço pra minha amiga, que ela mora lá em Vitória.
0: Uhum.
1: O nome dela é Ana Clara.
0: Ana Clara.
1: Também quero mandar um abraço para as outras duas irmãs dela, que é Ana Carolina e Ana Alice.
0: Ana Clara, Ana Carolina e Ana Alice.
1: Isso.
0: Gravei os nomes das três. Eu só sei que uma coisa, são três anos.
1: Sim.
0: Amém, glória a Deus. Um abraço, então, para suas amigas, só elas?
1: Só elas.
0: Tem certeza? Não tem mais ninguém para mandar abraço, papai, mamãe, vovô,
1: ah,
0: vovô?
1: É, tem, tem. Quero mandar um abraço pro meu pai, que inclusive ele tá ali.
0: Ali aonde? Ali aonde?
1: Ali no cantinho.
0: Ele tá filmando?
1: Não.
0: Não.
1: Pra minha mãe, que também tá ali, tá filmando.
0: Ela tá filmando,
1: ela é? Tá. Meus três irmãos.
0: Três irmãos, tá vendo que tinha muita gente ainda?
1: É, e pra minha avó, que ela também tá aqui no Unidos.
0: Ela tá por aqui, perto?
1: Não.
0: Deve estar passeando, né? Tem muito lugar pra passear. Então tá bom, um abraço então pra toda a sua família, pra suas amigas. E agora a outra querida também. Quer mandar um abraço pra quem?
3: Eu quero mandar um abraço para minhas amigas Lívia,
0: Isadora,
3: Isadora, todas as meninas da igreja, Morada 1, meus familiares, né? É, minha mãe, meu pai, meu irmão, minha tia, que também é da igreja, minha prima e toda a minha família. Muito obrigada.
0: Amém. Eu acho que você vai falar o nome de todo mundo. Que bom, um abraço então para toda a sua família, para a igreja. E muito obrigada por participarem
3: muito
0: aqui,
3: obrigada,
0: tá bom?
3: Também.
0: Ah, não pode esquecer. Vocês têm que mandar um abraço para os irmãos que estão ouvindo a gente pela Rádio Manaí.
3: Um abraço para todos os irmãos.
0: Bom, aqui a gente faz diferente. A gente junta o microfone, isso. Vocês ficam bem juntinhas. E a gente vai repetindo, as três.
1: Tá.
0: Vou explicar. A gente vai falar assim, ó. Um abraço para os irmãos da Rádio Manaí. Vou contar até três.
3: Ok.
0: Três.
4: Um abraço para os irmãos da Rádio Manaí.
5: Aê!
0: Amém, obrigada.

0: Elias.
1: Oi.
0: Tá ouvindo, tá acompanhando, que alegria?
1: Alegria, alegria, povo de Deus. O povo de Deus tá alegre, glória, isso Jesus. É maravilhoso.
0: Maravilhoso mesmo, tem mais crianças aqui, agora a gente vai trocar aqui, vamos reposicionar aqui quem vai participar. E você que está em casa, acompanhando da Rádio Manaim, acompanhando também da TV Manaim, nós estamos no seminário Unidos em Família. Está uma benção, os irmãos participando. Está frio, está calor, tem hora que a gente coloca casaco, aí o sol aparece, a gente tira aqui, mas a gente continua na mesma alegria, na mesma comunhão com o Senhor. E os irmãos que estão acompanhando pela Rádio Manaim vão poder participar enviando áudio. Você pode enviar áudio mandando abraço, falando o que você está sentindo, acompanhando aqui a interação com as crianças. Anota o número. Tá com papel aí na mão? Caneta? Então vamos lá. Ó, 27 981 71 0048. E você que está no exterior também pode participar. 55 27 981 71 0048. E eu vou fazer um convite especial também para todas as crianças e adultos da acessibilidade. Você pode participar, o pai, a mãe, pode enviar o áudio e pode participar enviando aí a mensagem da criança, do adulto, que faz parte da acessibilidade. E eu vou fazer um outro convite também. Você que está acompanhando o Manaim, o Seminário Unidos em Família, em outros Manaíns, manda também mensagem, informa pra gente como é que estão as coisas por aí. Elias.
1: Oi.
0: Estou aqui com o Thales, eu estou tentando enxergar aqui, e com o...
1: Carlos.
0: Carlos.
1: Eu enxerguei daqui.
0: Tudo bem. Você enxergou daí? Como é que você...
1: Enxerguei daqui.
0: Oh, aí sim, hein?
1: Meu nome é Elias.
0: Carlos, tudo bem?
1: Eu profetizei.
0: Tudo bem? Ó, eu tô conversando aqui com o Carlos. Carlos, tá tudo bem?
2: Tudo bem.
0: Tá, não é? Quantos anos você tem, Carlos?
2: 8.
0: 8? Ó, você é muito grande. Você mora onde?
2: Carlos Chagas.
0: Carlos Chagas é o seu nome ou onde você mora?
2: Meu nome é Carlos e eu moro em Carlos Chagas.
0: Sério? E como que é o seu sobrenome?
2: Souza Silva.
0: Ah, tá. Eu achei que fosse Carlos Chagas também. Você falou quantos anos você tem? 8, né? Tá. E como é o nome do seu pai, da sua mãe, do seu avô, da sua avó, de sua tia, do seu tio? Eu falei muita gente, né? Você sabe quem é esse rapazinho que tá do seu lado? Ele é seu parente? Não? É seu amigo? É, mas você tem que responder. Assim, falando sim, não...
2: É meu amigo.
0: É seu amigo? Fizeram amizade aqui?
2: Foi.
0: Que legal. Ele mora perto de você?
2: Mora.
0: Mora pertinho assim da rua?
2: No alojamento aqui.
0: Ah, ele mora pertinho no alojamento aqui? Ah, que legal. Aqui no Manaim?
2: Aqui.
0: Ah, então vocês são vizinhos de alojamento.
2: No mesmo.
0: No mesmo? E ele faz bagunça lá?
2: Não.
0: Não? Ele é comportadinho, né? É, que bom, que bom. Tá gostando do seminário?
2: Tô.
0: Você já brincou em algum aqui, alguma brincadeira?
2: Não.
0: Não brincou? Você tá brincando aqui comigo? É, mas tá gostando de brincar aqui? É, é gostoso falar no microfone?
2: É.
0: É gostoso?
2: É.
0: E tem alguém da sua família por aqui?
2: Meu pai e minha mãe.
0: É, eles estão aqui por perto? Aonde, mostra?
2: Tá gravando.
0: Aonde?
2: Ali.
0: Ah, aquela de roupa de saia jeans. Ela nem tá vendo a gente, né?
2: Não sei.
0: Ela tá filmando? Não tá, não? Não acredito que ela não tá filmando. Pede pra ela aí e fala, filma.
2: Meu pai tá filmando.
0: Seu pai? Ah, tá vendo? Você tem irmãos?
2: Tem.
0: Tem quantos?

0: Duas meninas.
1: Duas meninas? Elas são maiores que você ou menores?
0: Maior.
1: Maior? Então você é o caçula?
0: Sou.
1: É? E elas cuidam de você direitinho?
0: Uma sim, a outra eu não vivo muito mano.
1: É? Mas assim, mas são amigos, conversam mais ou menos?
0: Sim.
1: Porque tem que ser assim, não é?
0: A minha irmã mais velha tem uma filha que eu sou o tio dela.
1: Você já é tio? Gente, então você cuida dele? É ele ou ela?
0: Ela.
1: Ela, é uma sobrinha. E como é o nome dela?
0: Maria Antônia.
1: Manda um abraço para Maria Antônia.
0: Abraço, Maria Antônia.
1: Quantos anos ela tem?
0: Três? Quatro.
1: 4 anos? Então ela tá ouvindo a gente. Ó, tá vendo aquela câmera ali? Manda um abraço para ela.
0: Abraço, Maria.
1: Fala, titio tá mandando um abraço.
0: Titio tá mandando um abraço.
1: Agora deixa eu falar com seu amigo, posso? Tudo bom?
2: Tudo bem.
1: Paz do Senhor.
2: Paz do Senhor.
1: Então, já esqueci seu nome. Como que é o seu nome mesmo?
2: Thales.
1: Thales. Thales, então vocês são vizinhos?
2: Sim.
1: Ele é comportado lá no alojamento?
2: É
1: comportadinho?
2: Sim.
1: Que bom, glória a Deus. Então, vocês são vizinhos de alojamento?
2: Sim.
1: Mas vocês moram perto, assim, de bairro,
2: não.
1: Cidade, não? Onde você mora?
2: Viana.
1: Viana, e ele mora em?
2: Carlos Chagas, Minas Gerais.
1: Minas Gerais. Então vocês fizeram amizade aqui?
2: Sim.
1: Que legal. Então, ó, amizade tem que permanecer. Tá bom?
2: Tá bom.
1: Deixa eu ver o que, ele tá falando.
0: Foi tocando instrumento.
1: Sério? Vocês se conheceram tocando instrumento? E qual foi o instrumento?
2: Escaleta.
1: Escaleta? Ele também toca escaleta?
2: Sim.
1: Então, vocês tocando escaleta ali, se conheceram?
2: Sim.
1: Começaram a conversar?
2: Sim.
1: E agora ficaram amigos?
2: Sim.
1: Que bom. Glória a Deus. Que o Senhor abençoe, tá bom? Você tem irmãos?
2: Não.
1: É filho único?
2: Sim.
1: Ai. Cadê o pai e a mãe? Tá por aqui?
2: Ali.
1: Aonde, aonde?
2: Ali.
1: A mãe lá, viu? A mãe fazendo assim, viu? Dando tchau. Você tá feliz? Tá gostando do
2: Sim,
1: seminário?
2: Muito.
1: Muito? Que bom. Já brincou em algum lugar?
2: Até agora não.
1: Só aqui?
2: Uhum.
1: Só tá brincando aqui na
2: Sim.
1: rádio? Gente, tem um monte de brincadeiras ainda, hein?
2: Daqui a pouco nós vamos brincar de caça-tesouro.
1: Eu gosto dessa brincadeira, é muito divertida. Quer mandar um abraço pra alguém?
2: Pra minha igreja.
1: Ah, só pra igreja?
2: E pro meu pastor.
1: E por isso... Como é o nome do seu pastor?
2: O do Paulo é Isaías.
1: E o outro?
2: É ungido, Edson.
1: Ungido, Edson. Então eu vou te dar uma dica. Um abraço para todo mundo.
2: Abraço para todo mundo do polo de Vila Betânia.
1: Muito bem. Agora eu vou juntar o microfone aí, ó, vocês dois. Bem juntinho. Bem juntinho. Vocês vão olhar para aquela câmera ali, ó. E mandar um abraço para os irmãos que estão assistindo vocês.
2: Abraço para os irmãos da Rádio Manaim.
1: E da TV Manaim.
2: E da TV Manaim.
1: Amém, obrigada pela participação de vocês, tá bom? Elias, tem louvor aí?
3: Claro.
1: Louvor das nossas crianças?
3: Claro que sim, conheçamos e prossigamos, pode ser esse?
1: A gente volta então após esse louvor?
3: Sim.
1: Então tá bom. Enquanto isso, as crianças vão se colocando aqui na posição.
3: Ok, enquanto as crianças colocam na posição, a gente vai com louvor. Conheçamos e prossigamos.

0: Olha, 1h28, conheçamos e prossigamos. São as nossas crianças, intermediários e adolescentes cantando, louvando ao Senhor, conhecendo mais e mais do Senhor Jesus com o Senhor Jesus, por exemplo, no seminário, aprendendo mais e mais do Senhor com o Senhor e prosseguindo, né? Rumo à eternidade. E vamos voltar com a nossa querida irmã Lucélia Loureiro, lá no Manaim, em Domingos Martins. Ei, Lucélia, estamos de volta. O louvor terminou e agora é com você.
1: Oi, Elias, a paz do Senhor, novamente. Aqui, ó, vou falar pra você, tá? Uma alegria, uma felicidade poder conversar com as crianças, conversar com os intermediários. E aqui agora eu tô com uma menina e um menino de Minas Gerais. Um povo muito querido que eu sempre gosto muito de conversar. Por quê? Por causa do sotaque. Castaque mineirinho, né? Tudo bem, paz Senhor?
2: Paz Senhor.
1: Tá, repete de novo. De novo?
2: A paz do Senhor.
1: Agora sim, eu ouvi até com ecos. A paz do Senhor, minha querida, como que é o seu nome?
2: Lorena.
1: Lorena? Lorena, você é de onde, ali de Minas?
2: Eu sou de Barão de Cocais.
1: Barão de Cocais.
2: Sim.
1: E quantas vezes você já veio no Seminário Unidos em Família?
2: Essa é a primeira vez aqui.
1: Ó, você pode chegar mais pertinho do microfone, isso, e pode falar mais alto, porque todo mundo quer ouvir. É a primeira vez?
2: Sim.
1: E aí, me diz, o que você tá achando?
2: Ai, aqui é maravilhoso, perfeito.
1: É? É?
2: Sim.
1: Você já visitou algum lugar por aqui? Porque é enorme, né?
2: Sim.
1: É, você já visitou, já foi na fazendinha?
2: Não.
1: Ainda não foi, mas vai, né? Vai ali, vai conhecer, já visitou as outras áreas verdes?
2: Eu ainda vou ver.
1: Vai? Você já foi ali na fonte?
2: Eu fui.
1: Na entrada ali do Manaim tem uma fonte linda. É fonte ou chafariz?
2: Acho que é chafariz.
1: Chafariz, né? Que a água fica subindo, né? É, chafariz. Ali é lindo também pra tirar foto, pra você brincar. Você tem quantos anos?
2: 13.
1: 13. Então você ainda não participou de nenhuma brincadeira?
2: Não.
1: Só aqui? É, a gente tá brincando de locutor?
2: Aham. Uhum.
1: Então vamos fazer o seguinte, você vai entrevistar o amiguinho aí do lado, tá bom? Você conhece ele?
2: Não.
1: Conheceu aqui?
2: Não, a gente...
1: Você conheceu aqui sentado aqui?
2: Não.
1: Na filinha?
2: Sim.
1: Na fila? Então tá bom, então eu vou fazer o seguinte, postura de locutora, é assim, levanta um pouquinho o seu microfone aqui pra baixo, assim, isso, levanta, pode levantar. Boa tarde, Lorena.
2: Boa tarde.

0: Tudo bem com você?
1: Tudo.
0: É, quem é o seu amigo que está ao seu lado?
1: Esse daqui é o João.
0: João? Pergunta o João como que ele está.
1: Como você está, João?
2: Tô bem.
0: Ah, que bom que ele está bem, né? Graças a Deus.
2: Sim.
0: Quando você, ó, quando você for falar com ele, vira o microfone. Tá bom? Pra ele poder responder. Pergunta pro João de onde ele é, onde ele mora.
1: João, onde você mora?
2: Eu moro em Uberlândia, Minas Gerais.
0: E também é de Minas?
2: Sim.
0: Vocês também falam... Como que você fala assim? Deixa eu ver. Pão de queijo.
1: Pão de queijo.
0: Normal. É normal, é. Esse aí realmente fica igualzinho. Eu acho que eu que falo mais mineirês. Eu falo, ó, pão de queijo. Não, né? Não é assim não, né? Então depois eu aprendo com vocês, tá bom? Então pergunta pra ele de que igreja que ele tá reunindo.
1: João, de qual igreja você tá reunindo?
2: Eu sou da igreja do Gravataz.
0: Gravataz. João, você pode perguntar, você que vai perguntar.
1: João, quantos anos que você tem?
2: Eu tenho 11 anos.
0: 11 anos, então ele é um?
1: Adolescente.
0: Adolescente. Você também é adolescente, então?
1: Sim.
0: E quantos anos você tem?
1: 13.
0: Você já falou 13? Você já falou seu nome? Tô brincando, eu sei que seu nome é...
1: Lorena.
0: Deixa eu perguntar, vocês estão... Família tá aí?
1: Tá.
0: Tá claro, né? A família tem que estar, né? Tem que estar aqui. Eu vou perguntar assim, eles estão por aqui, por perto?
1: Eles estão.
0: É, eles estão aqui? Aqui?
1: Uhum.
0: É, nesse exato lugar por aqui?
1: Sim.
0: Do lado direito ou esquerdo?
1: Esquerdo.
0: Do lado do seu esquerdo?
1: Uhum. Ah, tá.
0: É porque nós estamos de frente um para o outro. E você que está ouvindo da Rádio Manaí, nós estamos interagindo aqui com as crianças, adolescentes, intermediários, que estão participando unidos em família. Lembrando, você que está acompanhando a Rádio Manaí, você vai poder enviar o seu áudio, compartilhando com a gente o que você está achando desse momento, interagindo com as crianças e eles também interagindo com vocês. E aqui também, sabia que do lado aqui a gente está ouvindo o Elias Faeli, está lá na Rádio Manaí?
1: Nossa.
0: É, conversa com ele, pode conversar.
1: Oi, Elias.
3: Tudo bem?
1: Tudo.
3: Como é que você está? Tudo joinha, né?
0: Ó, oh, tá bem baixo o seu microfone, Elias.
3: O meu?
0: É.
3: Melhorou agora?
0: Se você falar um pouquinho mais alto, vai melhorar mais ainda.
3: Melhorou agora?
0: Agora sim.
3: Eu não
0: agora
3: fiz.
0: A gente tá te ouvindo.
3: Eu não fiz nada.
0: É porque os meninos estão mexendo aqui, ó.
3: Tá.
0: Pode perguntar ao Elias, tudo bem, Elias?
1: A paz do Senhor, Elias.
3: A paz do Senhor. Estão se divertindo aí bastante?
1: Estão, sim. Está sendo muito legal as aulas.
3: E vocês chegaram quando? Você chegou quando?
1: Eu cheguei ontem, à tarde.
3: Ontem. E foi muita ansiedade até chegar esse dia? Tava contando nos dedos?
1: Tava.
3: É, né? Isso é normal, isso é normal. É a primeira vez?
1: Primeira vez.
3: Ah, que maravilha. E qual foi a sua impressão ali quando você começou a adentrar ao Manaim? Quando você começou a ver ali o portão estava aberto já, ou foi se abrindo, aí ali os irmãos ali da recepção ali, os guardas receberam vocês direitinho, aí você ficou ansiosa para saber onde seria o dormitório. Qual coisa assim que estava na sua mente que você queria chegar e conhecer logo aí no Manaim? Fala pro tio Faia, fala.
1: Eu queria chegar aqui e sentir bem a presença de Deus.
3: Maravilha.
1: Eu queria entrar na comunhão com ele.
3: Glória a Deus, que maravilha.
0: Elias, ela já estava aqui na fila, já. Não tem quando você olha pra pessoa e você pensa bem assim, ela tá com o coração cheio. Cheio do Espírito Santo.
3: Estava transbordando pelo rosto.
0: Isso mesmo, transbordando de alegria.
3: Era nítido.
0: E ela está aqui participando, ouvindo, interagindo e, é claro, mais importante, sentindo a presença do Senhor.
3: Maravilha.
0: E ó, aqui também nosso amigo que veio de Minas Gerais também, ele também quer falar. Vocês se conheceram aqui também, não foi?
2: Sim.
0: Então conta pra mim, o que você tá sentindo desse momento de estar aqui no Manaí?
2: Muito feliz, sentindo a presença.

0: Swordman, tô muito alegre, porque é a primeira vez vindo aqui no Rainha de Vitória, mas no Unidos Famílias eu já vim várias vezes, lá no Maranhão de Uberlândia.
1: De Uberlândia, isso. Não é? Mas aqui no Manaim de Marechal Floriano é a primeira vez?
0: Sim, primeira vez.
1: Qual foi, assim, a sensação que você teve olhando esse monte de gente, esse monte de criança, olhando o templo, né?
0: Sim.
1: Os templos, porque tem o templo aqui principal, tem ali o templo triplex, né? E o que você sentiu, essa alegria, como a nossa querida aqui falou?
0: Sim.
1: Você também sentiu a presença do Senhor?
0: Sim.
1: Já participou de alguma aula?
0: Já.
1: Lembra de algum pedacinho da aula?
0: Sim.
1: É?
0: Até agora a gente teve 3 aulas obrigadas e, na minha opinião, a mais legal foi a de apagar incêndio.
1: Ah, é? Foi? Isso. Aprendeu?
0: Sim.
1: Eles ensinam a apagar o... botijão de gás, né?
0: Sim.
1: Você ficou com medo?
0: Não.
1: Não?
0: Já, eu já apaguei várias vezes lá no de Uberlândia.
1: É?
0: Tem também.
1: Não dói, não, quando bota a mão no fogo?
0: É que tem um espaço entre o fogo e o bico do botijão. Se não é quente, aí você só bota lá, fechou, pronto.
1: Eu não sabia disso. Fica sabendo agora. Muito obrigada.
0: De nada.
1: E os irmãos também estão ouvindo a Rádio Manaim, acompanhando aqui a TV Manaim, também estão fazendo isso, aprendendo junto com vocês.
0: Sim.
1: Bom, agora vamos despedir do pessoal?
0: Sim.
1: Então vocês podem enviar um abraço para quem vocês quiserem. Pode enviar.
0: Um abraço para minha avó e meu avô, que estão lá em Uberlândia. Um abraço para todos os irmãos da minha igreja. E só, eu acho.
1: Só.
0: Ah, um abraço pra toda a minha família.
1: E você, minha querida? Quer mandar um abraço pra quem?
2: Eu quero mandar um abraço pra Igreja Cristã Maranata, de Barão de Cocais. E também quero mandar um abraço pro pastor Ezequiel e pra minha família mesmo.
1: Então tá bom, então um abraço já foi enviado. Agora vocês vão deixar o microfone pertinho, sim. Chegar bem pertinho. Olhar ali pra câmera. Tá olhando pra câmera? Dá tchau pros irmãos. Ah, não. Assim não. Olha assim. A paz do Senhor, irmãos.
0: Paz do Senhor, irmãos. Até mais.
2: Senhor, irmãos.
1: Amém. Obrigada, tá? Tem mais criança aqui querendo participar. E eu quero lembrar você que está aqui acompanhando a Rádio Manaim. Você que está acompanhando também a TV Manaim, é uma bênção estar aqui, participar deste seminário com as famílias, os irmãos aqui, os pais, os avós, tudo se divertindo junto com as crianças. E é maravilhoso perceber o quanto que o Espírito Santo, ele tem envolvido as crianças com alegria. As crianças estão transbordando de alegria e brincando bastante também. E você que está acompanhando a Rádio Manaim, agora, eu vou conversar aqui também. Vocês são amigos? Se conheceram aqui? Não? Conheceram aqui na fila? Então tá bom, deixa eu deixar o microfone para você. Se conheceram na fila, então?
3: É.
1: Então tá bom, então a gente vai se conhecer agora, tá bom?
3: Uhum.
1: Então tá bom, como é o seu nome?
3: Esther.
1: Ah, meu Deus, esse nome é muito lindo.
3: Eu sei que é o nome da sua filha.
1: Como é que você sabe?
3: Porque o meu pai já mandou mensagem lá pra Rádio Manaí e aí tava com o meu nome, por causa que era o meu aniversário.
1: Ah.
3: Aí você disse que era o nome da sua filha.
1: Pois é, o nome da minha filha, Esther. Um nome lindo, tá? Um nome lindo. E você, Esther, mora onde?
3: Eu sou de Minas, lá de Belo Horizonte. Eu sou da cidade de Sarzedo.
1: Sarzedo, esse laço lindo no seu cabelo, é um arco, não é? Lindo, amei.
3: Obrigada.
1: Tá gostando do Manaim?
3: Aham, muito bom estar aqui.
1: É, muito bom? Mas é muito bom, muito bom, muito bom, muito bom.
3: Muito bom, maravilhoso.
1: Que bom, glória a Deus que você tá gostando. Já participou de alguma brincadeira?
3: Ainda não, só das aulas.
1: Só das aulas. Então a sua primeira brincadeira tá sendo aqui, participar com a gente.
3: É.
1: É?
3: Aham.
1: Tá gostando?
3: Claro.
1: Você quer mandar um beijo pra alguém?
3: Claro, né? Eu quero mandar primeiro um abraço pra minha tia Dê. Ela se chama Denise e ela também é uma fã número 1 aqui do programa.

0: Você quer mandar um abraço?
1: Aham, um abraço para a Igreja do Veracruz.
0: Veracruz.
1: Do Masterville e do Santa Rosa.
0: Masterville?
1: Aham.
0: Masterville e Santa Rosa?
1: Isso.
0: Um abraço, então, para todos os irmãos ali dessas igrejas que você falou. A igreja é bairro ou é o nome de lá da igreja?
1: Da igreja.
0: Da igreja, né? Igreja Cristã Maranata do bairro Santa Rosa.
1: Isso.
0: Entendi. Um abraço, então, para todos os queridos irmãos. Um abraço para o pastor, para a família do pastor, para sua tia e para toda a sua família, tá bom?
1: Tá bom.
0: Deixa eu te perguntar uma coisa que eu esqueci de perguntar. Você participou de alguma aula, aula aqui que você já ouviu, que você gostou muito?
1: Sim.
0: Ah, qual foi?
1: A do... de desengasgar as pessoas, né?
0: É?
1: Uhum.
0: Aprendeu?
1: Sim.
0: É? Então tá bom. Aí tem que bater assim, não é?
1: É.
0: Nas costas do bebê
1: é,
0: ou
1: do
0: nas
1: bebê,
0: costas do adulto?
1: A gente aprendeu do bebê e do adulto.
0: Do adulto? Do adulto é como?
1: A gente tem que abraçar a pessoa
0: uhum.
1: e colocar o pé, caso a pessoa... é, caia, a gente consegue segurar. A gente tem que bater 5 vezes nas costas e abraçar e fazer em forma de J pra dentro.
0: Ah, entendi. Quem tá em casa também aprendeu. Você pode explicar pros irmãos que estão em casa ali, ó, naquela câmera ali, ó.
1: A gente tem que abraçar a pessoa, colocar a perna pra segurança. A gente tem que bater 5 vezes nas costas. E abraçar a pessoa e fazer em forma de J, pra dentro.
0: Até a pessoa desengasgar, né?
1: Isso.
0: Muito bom, muito obrigada por sua informação. Agora, você pode apresentar o amigo que tá aí do seu lado? Tem que apresentar. Dá paz do Senhor pra ele, qual o nome dele?
1: Esdras.
0: Como que é?
1: Esdras.
0: Isso mesmo? Isso mesmo. Então vamos passar para o Esdras. Esdras, saiba que eu vou esquecer seu nome, tá? Você vai ficar chateado comigo?
2: Não.
0: Então tá bom. É, quantos anos você tem?
2: 9.
0: 9, você é intermediário?
2: Sou.
0: Isso. Como é que tá gostando do Manaim?
2: Tô.
0: Menino, olha só o que aconteceu. Eu tô com frio, agora eu tô com calor. Tá vendo? Tem um sol aqui, ó. Tá vendo? Um sol. Agora eu tô com calor, então vou tirar a minha cobertinha e agora sim, nós vamos conversar. E você já falou quantos anos você tem, que você é intermediário, você é de onde?
2: Chácara Parreiral, na Serra.
0: Ah, você é meu vizinho! A gente mora quase pertinho! Você gosta de lá, de onde você mora?
2: Gosto.
0: Então, eu aprendi a gostar. Gostar de onde agora eu tô morando, porque eu morei muito tempo em Vila Velha, que você sabe onde é, né, Vila
2: Sim.
0: Velha? Aí eu morei minha vida toda lá, e eu fui pra Serra, aí eu fui me adaptando, mas agora eu gosto. E lá na sua igreja, tem muita criança?
2: Tem.
0: Tem? Qual é o nome do seu pastor?
2: Renato do Guai.
0: Renato do Guai?
2: É.
0: Como?
2: Eu acho. Renato do Guai, eu acho.
0: Então tá, e o nome aqui? Tem a sua família tá aqui?
2: Não.
0: Não? Você
2: só
0: veio com quem?
2: Foi uma professora que me trouxe. Aqui.
0: Foi uma professora que te trouxe?
2: Sim.
0: É? E você tá gostando?
2: Tô.
0: Tá gostando? Tá aproveitando tudo?
2: Tô.
0: Tem que aproveitar tudo, tá? Seminário Unidos em Família, você tem que aproveitar, você tem que visitar todos os estandes. Você veio aqui brincar um pouco aqui com a gente. Você sabia que tem alguém te ouvindo?
2: Sei.
0: É quem? Tá me ouvindo? Quem tá te ouvindo?
2: Provavelmente, pode ser meus pais.
0: É, mas sabe mais?
2: Sim.
0: Sabe quem?
2: Pessoas desconhecidas.
0: Muito bem. Tem um monte de gente te ouvindo. Ó, é capaz de mais não sei quantos países te ouvindo. Então você precisa mandar um abraço para essas pessoas. Você sabe falar inglês?
2: Um pouco.
0: Um pouco? Você sabe falar a paz do Senhor em inglês?
2: Não.
0: Nem eu. Então vamos falar em português mesmo?
2: Tá.
0: Então vamos, ó, vamos juntar o microfone. Primeiro já mandaram um abraço para todo mundo, né? Já, não é? Não? Então volta para ele, pro Esdras. Esdras?
2: Esdras.
0: Esdras.
2: É, eu queria mandar um abraço para minha família. Tia Gleice, tia Daniel, você...

0: Minha mãe, meu pai, meus bisos, né, que eu já falei. E queria mandar todo abraço para minha igreja, a igreja de Chácara Parreiral, principalmente o pastor Renato do Guai,
1: Pastor Renato do Guai.
0: que eu quero mandar um abraço para ele, para a família dele, né? Que Deus abençoe a família dele
1: Amém,
0: e acompanhe a
1: amém.
0: família dele.
1: Amém, glória a Deus, que bom, é muito bom, tá? É muito bom as crianças orarem pelos nossos pastores. Agora vocês vão se juntar assim, tá bom? Vão mandar um abraço pro Elias Faé. Ele está lá na rádio ouvindo vocês e eu tenho certeza que ele vai falar alguma coisa com vocês. Então manda um abraço para ele.
0: Abraço, Elias.
1: Não, foi muito devagar, foi muito devagar. Tem que ter alegria, alegria, vai.
0: Um abraço, Elias.
1: Oi, Elias.
2: Paz
1: Ouviu
2: do
1: aí o
2: Senhor.
1: abraço?
2: Paz do Senhor. Paz do
1: Elias,
2: Senhor.
1: eu não estou ouvindo. Então eu vou
2: Peace
1: seguir
2: and the
1: aqui com as
2: Lord.
1: crianças.
3: A paz do Senhor.
1: Ah, aí,
3: Ó, eu tava. Vê se vocês ouvem agora aqui, ó.
2: Paz do Senhor.
3: Ouviu?
0: Ouvi.
3: E agora em inglês, ó.
2: Peace of the Lord.
3: Peace of the Lord. Peace of the Lord.
1: Então vamos aprender de novo, vai, coloca aí.
3: Ó, em português, ó.
2: Paz do Senhor.
3: Em inglês.
2: Peace of the Lord.
3: Peace of the Lord.
1: Vamos lá, vamos lá. Vai você, que eu não entendi, não.
3: Peace.
0: Ó. Eu entendi.
1: Vai,
3: Paz do
1: vai falar,
3: Senhor.
1: vai falar.
0: Peace of the Lord.
3: Peace.
1: Peace of the Lord.
3: Peace, que é paz of the dos Lord, que é Senhor, Lord. Peace of
1: Vai.
3: the Lord.
1: Vamos lá. Peace
0: Peace
1: of
0: of
1: the
0: the
1: Lord.
0: Lord.
1: Amém. Um abraço, Elias. Tem louvor aí?
3: Tem louvor, dobra os meus
1: Então vamos ouvir o
3: joelhos.
1: louvor, depois a gente volta.
3: Lucélia.
1: Oi, meu irmão.
3: Lucélia,
1: fala.
3: Eu vou tocar um louvor aqui, mas em espanhol. Ok?
1: Sim, sim, sim.
3: Sim, vou
1: Eu hablo um poquito.
3: Um poquito, só um poquito?
1: Um pico, não, me fala, um poquitozinho.
3: Um poquitozinho. Então, Joy vai tocar na língua hispânica, porque tem muitas crianças que estão nos ouvindo também, porque temos o Seminário Unidos em Família, né? E nós vamos tocar para todas as crianças do mundo, em especial
1: Amém,
3: aquelas que falam na língua hispânica, tá bom?
1: Amém. Tá bom, Elias.
3: Peace of
1: A gente
3: the
1: volta
3: Lord.
1: Depois do louvor.
3: Peace of the Lord.
1: Of the Lord.
3: E la paz do Senhor Jesus.
1: La paz do Senhor Jesus.
3: Doblo mis rodillas.

0: Louvado seja o nome do Senhor. Vamos voltar até o Maranhão em Domingos Martins. Lá está Lucélia Loureiro. Lucélia!
1: Diga, meu irmão.
0: Boa tarde. Vamos fazer uma chamada aqui para que as crianças possam participar. As mamães.
1: Sim, claro.
0: Vamos chamar aqui, ó. Você que está ouvindo a Rádio Maranhão, que tem criança aí na sua casa. Nós estamos aqui com a Lucélia Loureiro. Daqui a pouquinho a Tia Lu vai participar também. Olha, mande o seu áudio para perguntar à Tia Lucélia, para perguntar à Tia Lu. É para mandar mensagem lá para os irmãos que estão no Seminário Unidos em Família. Fala de onde você é, fala do que você tem gostado da programação da Rádio Maranhão. Faça uma pergunta para a Tia Lu. Mande um áudio aí. Você que é mamãe, chama a sua criança aí, né? Mande um áudio para a gente aqui no nosso WhatsApp, tá? A gente quer participação no WhatsApp. Lucélia!
1: Oi, diga, Elias.
0: Fala pra gente o número do nosso WhatsApp de có, hein?
1: De có, com a cópia aqui na minha frente.
0: Sim.
1: 27 981710048.
0: Calma, devagar, as crianças têm que anotar, tá muito rápido.
1: Ah, tá bom, então tá, vou esperar pra eles pegarem a caneta.
0: Isso, enquanto eles pegam a caneta, a gente fala, ó, você, ó, tem irmãos aqui, ó, participando, a irmã Dulce Helena. Ô, Dulce Helena, um abraço. Ela diz, ó, boa tarde, irmãos, a paz do Senhor. Amo a programação da Rádio Maranhão, ouço todo dia, gosto de ouvir as mensagens, louvores, e são bênçãos para nós. Ô, maravilha. Olha, tem alguém aqui, ó. Como faço para pedir oração pelo meu aniversário? É só falar o seu nome. Mande uma mensagem aí. Ou então, escreve a sua mensagem ou grava aí um áudio. Paz do Senhor, irmão Elias, paz do Senhor Lucélia. Gostaria de me parabenizar. Hoje é meu aniversário. Meu nome é fulano de tal. Ah, é Denilson, tá aqui em cima, ó. Ô, Denilson, grava um áudio aí, manda pra gente. Fala que Deus tem te abençoado aí, fala quantos anos você está fazendo, né? Fala pra gente aí, manda uma mensagem pra gente. Eu gostaria que se fosse um áudio assim, gravado, né, Lucélia?
1: Sim, melhor, não é? Pra gente conhecer a voz.
0: Olha aqui,
1: irmão,
0: olha só.
1: Sentir a alegria dele.
0: Lucélia?
1: Oi, diga.
0: Você viu que eu coloquei o louvor em espanhol, porque eu tinha certeza que tem muita gente na Bolívia, na Espanha, aqui na América do Sul, que falam com a língua hispânica, tem muita gente ouvindo a Rádio Maranhão. Aí eu toquei o louvor, dobro-me rodízias, né? Dobro os meus joelhos. Sim. E quando você estava conversando...
1: Rodízias.
0: Aqui, ó. Quando você estava conversando aí com... Agora, acho que o Esdras, né? Você estava conversando com ele, que você estava falando sobre como falar paz no seu inglês, você falou que não sabia.
1: Sim.
0: Sabe quem sabe?
1: Quem sabe?
0: O Walter!

0: Walter?
1: É o Walter. Você não conhece o Walter? O Walter, não. Ele está lá na Flórida, ele mora em Tampa. Tá vendo? Tá vendo? Ele escreveu aqui, ó, The Peace of the Lord. The Peace of the Lord. Estou ouvindo a rádio, cooperando com a paz, cumprimentando, né, com a paz do Senhor em inglês. Está cooperando aqui, mas acho que é cumprimentando, né, que ele quis escrever. Estou na Flórida, em Tampa, sou da igreja de Tampa, pastor Edgar Gama.
0: Que bênção, glória a Deus.
1: Ô, Walter, um abraço pra você. Quando a gente fala assim, ó, os irmãos de longe, de pertinho, da NET do Radinho, irmãos estão longe, mas perto, aqui dentro do coração da gente, ouvindo a programação da Rádio Manaim. Tá vendo como é que os irmãos estão ligados na programação?
0: É, glória a Jesus. Os irmãos conectados, ouvindo a Rádio Manaim, acompanhando também a TV Manaim. Isso é uma bênção, glória a Deus.
1: Amém. Então, mande o seu áudio. Ah, prossiga.
0: Temos aqui mais participantes. Isso. Vamos conversar aqui com as meninas? Oi, a paz do Senhor Jesus, tudo bem com você?
2: Sim.
0: Como é o seu nome, querida?
2: Valentina.
0: Valentina?
2: Uhum.
0: Que nome lindo. Valentina, você é de onde?
2: Sinop.
0: De onde?
2: Sinop.
0: Fica onde?
2: Mato Grosso.
0: Mato Grosso. É pertinho, né?
2: Não.
0: Você veio de avião?
2: Eu peguei um ônibus pra Cuiabá. Daí eu peguei um avião, fui pro aeroporto do Rio de Janeiro. Daí eu peguei um avião e cheguei aqui em Vitória.
0: Quantas horas, mais ou menos assim, você gastou nesse trajeto? Você lembra?
2: O dia inteiro.
0: É muito tempo, não é?
2: Uhum, sim.
0: Mas valeu a pena?
2: Valeu.
0: É? Você já falou seu nome?
2: Hã?
0: Você já falou seu nome? Pra
2: já.
0: Mim? Já? Qual que é o nome meu?
2: Ah, eu não...
0: Não, o seu nome.
2: Meu nome?
0: É.
2: Valentina.
0: Tá vendo, Elias, pai? Eu consigo até...
1: Eu falei, eu ia falar, Lucélia, até... você esquece do seu nome e tá fazendo as crianças esquecerem até quem elas são. Meu Deus.
0: É a Valentina, linda aqui na minha frente, de franja e com colar, com um laço no colar. Valentina, como que é o nome do seu pastor, você lembra?
2: Aham, pastor Denis.
0: Denis? Manda um abraço, pastor Denis.
2: Abraço, pastor.
0: E você tá gostando, né, do seminário? Já participou de alguma brincadeira?
2: Já.
0: Já com o...
2: Eu vi o vulcão e também eu brinquei de caça ao tesouro.
0: Um vulcão? Como assim?
2: Eu vi o vulcão.
0: É?
2: Sim.
0: Mas eles... soltou lava?
2: Sim.
0: É, mas o que significava?
2: Lava?
0: É, o que que a irmã explicou ali? Você lembra?
2: Quando ele entrou em erupção, daí ele soltou bastante lava.
0: É, quando eu fui ali, porque eu sei, eu perguntei, mas eu sei. A irmã falou bem assim, que é quando o Espírito Santo está cheio nas nossas vidas, e ali, quando ele derrama, né? Mesma coisa quando ele derrama, é quando a gente tá cheio do Espírito Santo, não foi? Não foi isso que ela falou? Eu gostei também de participar ali. E a outra brincadeira que você falou foi onde?
2: Caça ao tesouro.
0: Gostou?
2: Sim.
0: Mas você achou o tesouro?
2: Não.
0: Não achou? Quem achou? Você sabe? Foi uma menina? Foi um menino?
2: Não, eu não sei.
0: Não sabe, né? É, eu já brinquei de caça ao tesouro, é muito legal. Como é que é o nome da sua amiga que está aí?
2: Esther.
0: Oi, Esther. Tudo bem, Esther? Pode pegar o microfone. Tudo bem, Esther?
3: Estou.
0: Tá bem. Você é de onde?
3: Eu sou lá de Minas Gerais.
0: De Minas Gerais? Onde, Minas Gerais?
3: É Ipatinga.
0: Ah, Ipatinga. Eu conheço um monte de gente de Ipatinga. Deixa eu mandar um abraço para ele. Você deixa eu mandar um abraço? Quero mandar um abraço para todos os irmãos de Ipatinga, queridos pastores que eu conheço de lá, os irmãos, professoras. Muitos irmãos de Ipatinga participaram da Missão Amazônia. Você sabia? Não? Então agora você está sabendo. Fala para mim, você veio com quem para cá, para o Manaíba?
3: Eu vim com meu pai, com minha mãe, com meu irmão e com minha avó e eu.
0: É, você tem irmãos?
3: Tenho, só um.
0: Só um. Ele é mais velho ou mais novo?
3: Mais novo.
0: Mais novo que você? É. Como é o nome dele?
3: Isaac.
0: Bonito o nome dele, gostei do nome dele. E você, tá gostando do Manaíba?

0: Tô.
1: É? Que bom que vocês estão gostando. Querem mandar um abraço pra alguém? Junta aí as duas e, ó, fala primeiro o abraço, você.
0: Eu quero dar um abraço pro pastor Israel, pro pastor Cledinho e pro pastor Anderson.
1: Muito bom. E você?
2: Eu quero mandar um abraço pra minha mãe e pra minha irmã e pro meu pai.
1: Tá bom. Eles estão por aqui?
2: Não, eles estão em Sinop. Eu vim com a minha avó e com o meu avô.
1: Ah, você veio com sua avó e seu avô? Eles estão por aqui por perto?
2: Sim, eles estão.
1: Cadê?
2: Aí.
1: Aonde?
2: Ali, ó.
1: É? Estão acompanhando? Que bom. Então, ó, junta o microfone e mande um abraço para os irmãos da Rádio Manaí.
0: Um abraço para todos os irmãos da Rádio Manaí.
1: E agora aqui, ó, para os irmãos da TV Manaí.
0: Um abraço para os irmãos da TV Manaí.
1: E o beijo?
0: Beijo.
1: A paz do Senhor, tá bom, queridas? Muito bom ter falado com vocês, tá? Paz do Senhor. Elias. Daqui a pouco.
3: Oi.
1: A tia Lu vai chegar.
3: Daqui a pouco a tia...
1: É, daqui uns 10 minutinhos.
3: Ah, tá.
1: Tá bom? Eu vou falar aqui ainda com algumas crianças que estão aqui na fila. Dá tempo? Nossa. Vou colocar 3 crianças para falar?
3: Pode falar. Abra.
1: Então, tá bom. Então vamos conversar. Vocês podem passar o fone para você que está acompanhando de casa, que são as crianças que estão participando no Unidos em Família. Algumas deixaram de brincar para vir brincar aqui, ó, com a Rádio Manaí, com a TV Manaí. Isso é uma bênção para as nossas vidas, ter as nossas crianças participando desse momento tão especial que é Unidos em Família. E aqui, agora, cadê? Já trocou? Tem que trocar. Um abraço para vocês. Vão brincar, aproveitar e, é claro, viver a experiência com o Senhor, tá bom? Um abraço para você. Você também? Você também pode sentar aqui. Tem banquinho ali, ó, tem banquinho. Agora nós teremos 3 participantes. Vamos conversar primeiro com essa menina linda aqui do cabelo longo. Como é o seu nome? Peraí, calma. Pronto.
4: Oi, meu nome é Sofia.
1: Sofia, tudo bem, Sofia?
4: Tudo.
1: Quantos anos você tem?
4: Eu tenho 10 anos.
1: Ó, vamos fazer o seguinte, a gente vai brincar bem rapidinho. Quantos anos você tem?
4: Tenho 10 anos.
1: Qual o nome da sua mãe?
4: O nome da minha mãe é Ediane.
1: Ediane. Agora pro nosso amigo ali. Ah, não, volta pra ela. Qual é o nome do seu pai?
4: O nome do meu pai é Rodrigo.
1: Nome da sua avó?
4: Celina.
1: Celina. Nome do seu avô?
4: Martins.
1: Você tem irmãos?
4: Não.
1: Então tá bom, nenhum. Agora é amigo. Olá, tudo bem?
5: Oi, tudo bem.
1: Paz do Senhor.
5: Paz do Senhor.
1: Tem que ser rapidinho, uma brincadeira rapidinha.
5: Okay.
1: Você é de onde?
5: De Águas Claras.
1: Águas Claras, Brasília?
5: É.
1: Brasília. Qual é o nome do seu pastor?
5: Não lembro.
4: Silvio.
1: Tudo
4: Silvio.
1: Bem, eu entendo. Como é o nome dele?
5: Silvio.
1: Silvio, você também é da igreja dele? É? Ah, tá. Então tá, pastor Silvio, um abraço, pastor Silvio. Como que é o seu nome?
5: Luiz.
1: Eu já tinha perguntado o seu nome?
5: Não.
1: Luiz, quer mandar um abraço pra alguém?
5: Sim, pra todos os que estão nos assistindo.
1: Você veio com quem pra cá?
5: Meu pai e minha mãe.
1: Eles estão por aqui?
5: Sim.
1: Você olhou pra lá, eles estão por aqui pertinho? Então aonde? Me mostra.
5: Dali.
1: É? Você tem quantos anos?
5: 10.
1: 10 anos. Você tem irmãos?
5: Tenho.
1: Tem?
5: Um irmão.
1: Um irmão, qual é o nome dele?
5: João.
1: João, um abraço pro João. Ele veio? Tá aqui?
5: Vem, tá
1: aqui. Tá brincando por aí?
5: É.
1: Então tá bom. Agora deixa eu falar com a sua outra amiga. Oi.
6: Oi.
1: Tudo bem?
6: Tudo.
1: Como que é o seu nome?
6: Meu nome é Evelyn.
1: Evelyn. Evelyn, você é de onde?
6: Eu sou de...
1: Chega mais pertinho do microfone, tá tão longe. A voz tá saindo bem fraquinha.
6: Eu sou de Cariacica.
1: Cariacica, aqui no Espírito Santo, né?
6: Uhum.
1: Então, qual é o nome do seu pastor?
6: Roniele.
1: Roniele. Um abraço pro pastor Roniele.
6: Ungido Everton.
1: Como?
6: Ungido Everton.
1: Ungido Everton. Isso mesmo? Você quer mandar um abraço pra alguém?
6: Sim.
1: Pra quem?
6: Um abraço pra minha família e um abraço pra uma pessoa que cuidou de mim desde que eu era bebê. Duane.
1: Duane? Ah, que lindo. Duane cuidou de você desde quando você era bebezinha?
6: Sim,
1: é?
6: Na igreja.
1: Então, é lá na igreja?
6: Uhum.
1: Ela te deu assistência?
6: Deu.
1: Oh, que coisa linda.
6: Hoje em dia a gente é muito amiga.
1: Então manda um abraço pra ela ali, olha pra aquela câmera ali, ó. Pode falar pra ela, pode.

0: espera com ela, ó, um abraço, obrigada. Pode falar com ela.
1: Um abraço, Dudy, te amo.
0: Ela te deu assistência, não é? E até hoje você está na presença do Senhor.
1: Estou.
0: Tá vendo como uma assistência nos ajuda? Isso é muito bom, não é? Que o Senhor abençoe. É Duane, não é?
1: Duane.
0: Que o Senhor abençoe a sua vida, Duane. E que você continue permanecendo sempre evangelizando, cuidando, dando assistência a todos que chegarem até você. Muito obrigada a vocês. Querem mandar um abraço para alguém? Não? Você já mandou um abraço? Você já mandou um abraço? Você?
1: Eu quero mandar um abraço para todos que estão assistindo e para minha família, para minha avó, para o meu avô, para os meus pais e para os meus tios.
0: Então tá bom. Vamos juntar o microfone e dar a paz do Senhor para todo mundo? Calma. Quando eu falar, já. Já.
2: A paz do Senhor.
0: Amém. Obrigada, tá? Deixa eu falar agora com os três que estão aqui. Você que está ouvindo de casa, essa é uma interação que nós estamos fazendo com as crianças aqui, crianças intermediárias e adolescentes, no Unidos em Família, que está acontecendo aqui no Anaim de Marechal Floriano. Ó, vou falar uma coisa para você que está em casa, você que já acompanha as programações do Boa Tarde, Manaim. Essa programação especial, Unidos em Família, é um presente de Deus para as nossas vidas. Envie sua mensagem, envie o seu recado, porque o Senhor quer usar através da sua mensagem para falar as vidas que estão aqui também. Tá bom? Anota o número. 27 98171 0048. E quem está no exterior, 55 27 98171 0048. E aqui ao meu lado eu tenho dois rapazes e uma moça.
3: É,
0: e nós vamos conversar aqui com o primeiro. Como que é o seu nome?
3: Miguel.
0: Miguel, que nome lindo. Eu tenho um amigo que se chama Miguel. Ele tem 3 anos. Miguel, você é de onde?
3: Sou de... A igreja? Nova Brasilhão.
0: Nova Brasilhão fica aqui no Espírito Santo? É, né? Onde fica? Nova Brasília. Serra, Viana...
3: Quê?
0: Cariacica. Ó, tem muita participação dos irmãos de Cariacica. Deixa eu mandar um abraço então para os irmãos de Cariacica, para que Deus abençoe a vida de todos eles. Agora me conta o que você tá achando do seminário.
3: Legal.
0: Me ligar?
3: É.
0: Você toca instrumento?
3: Não.
0: Não? Você brincou?
3: Brinquei.
0: De quê? Do carrinho ali?
3: É.
0: Ali é divertido, eu também gostei dali.
3: É.
0: E mas só brincou disso por enquanto?
3: Não, vou brincar mais.
0: Ah, tá, tem que aproveitar. Então você só veio aqui participar para ir correndo brincar?
3: É.
0: Me diz uma coisa.
3: É.
0: Você ali na igreja se comporta direitinho?
3: Sim.
0: Ah, tá. Se comporta direitinho, assiste as aulas?
3: Sim.
0: Muito bem. E na escola?
3: Sim.
0: É?
3: Sim.
0: Você, olha pra mim, você tem cara de menino que estuda muito. É? É?
3: É,
0: isso mesmo. Muito bem, é mesmo. Você quer mandar um abraço pra alguém?
3: Quê?
0: Quer mandar um abraço pra alguém?
3: Quero.
0: Pode mandar.
3: Eu mando um abraço pra minha mãe.
0: É?
3: É.
0: Ela tá aí?
3: Não.
0: Tá não? Você veio com quem?
3: Com a minha avó.
0: Cadê a avó? A avó querida tá ali, né? A avó tá aqui de pé, ouvindo, acompanhando. Um abraço pra avó. Como é que é o nome da avó?
3: Isa.
0: Isa?
3: É.
0: Isa, um abraço, tá? Agora, deixa eu falar com o nosso amigo aqui. Tudo bom?
4: Tudo.
0: Como que é o seu nome?
4: Benício.
0: Como?
4: Benício.
0: Benício? Benício, pode chegar pertinho. Isso. Pode falar perto do microfone.

0: Benício, você é de onde?
1: Eu sou de Vila Velha.
0: Vila Velha, Vila Velha. Ah, e Vila Velha ali com a igreja?
1: A Santa Inês 2.
0: Eu já fui de Santa Inês 1.
1: Legal.
0: É, eu sabe quantos anos eu tinha quando eu fui de lá?
1: Quantos?
0: Eu tinha 8 anos.
1: Caramba.
0: É, sabe quantos anos eu tenho agora?
1: Quantos?
0: Quantos anos você acha que eu tenho?
1: 27.
0: Ah, meu Deus! Quase acertou! Quase acertou! Vou falar pra você baixinho, só pra você, tá? Aperta assim o fone pra você ouvir melhor. Aperta assim o fone com a mão. Isso.
2: Eu tenho 50.
0: Ouviu? Elias tá falando com a gente.
3: 50 mais 7.
0: Não é isso tudo, não. Por enquanto, não. É o Elias Faé que tá falando com a gente. Ele tá falando lá da Rádio Manaim.
1: Caramba.
0: É, manda um abraço pra ele.
1: Abraço pro Elias.
0: Pode falar.
3: Abraço.
2: Alô, Elias. Que isso?
3: Você viu?
0: Do nada, viu, Elias?
3: Do nada apareceu uma voz aí, hein, Benício? Você viu, Carinho? Ai, Benício.
0: Agora vamos falar aqui com uma princesa. Você quer mandar um abraço pra alguém?
1: Ah, vou mandar pra minha tia e também pra meus avós e também pra minha mãe que tá aqui.
0: Amém. Um abraço enviado então pra todos, pra que Deus abençoe a vida da sua família e assim o Senhor possa sustentar todos eles, tá bom? Agora, deixa eu falar agora com a nossa amiga aí. Oi. É você mesmo. Tudo bem?
4: Sim.
0: Como é o seu nome?
4: Alice.
0: Você pode falar mais alto pra tia poder te ouvir?
4: Alice.
0: E essa pregadeira linda aí no seu cabelo? É o quê? É que formato? Você é uma estrela?
4: Uma estrela.
0: Você lembra qual que é a cor?
4: Verde e roxo.
0: Muito bem. Colocou, mas sabe direitinho qual foi a cor, não é? Você é de onde?
4: Santa Margarida, Minas Gerais.
0: Minas Gerais? Ah, que vozinha linda que você tem. Santa Margarida, Minas Gerais. Quer mandar um abraço pra alguém? Então pode mandar.
4: Eu quero mandar um abraço pra toda a minha família.
0: É, muito bem. Pra toda a família, pra não esquecer de ninguém, não é? É, e olha aqui. Quantos anos você tem?
4: 9.
0: 9, tá estudando?
4: Sim.
0: É, tá fazendo que ano?
4: 3º ano.
0: Tá gostando?
4: Sim.
0: É, que bom. Deus abençoe sua vida, tá bom? Vamos nos despedir, então? Vamos? Todo mundo juntinho? Não, todo mundo juntinho. Olha o outro puxando o microfone só pra ele. Todo mundo juntinho. E aí vocês vão olhar pra cá, pra câmera. Vão desejar assim, ó, a paz do Senhor!
2: A paz do Senhor!
0: E agora na Rádio Manaim. Porque tem irmãos lá ouvindo vocês. Aí vocês vão juntar. Não precisa gritar, é só falar bem assim. A paz do Senhor, irmãos da rádio.
2: A paz do Senhor, irmãos da rádio.
0: Manaim. Obrigada, tá? Fica com Deus e aproveite o seminário. Elias.
3: Opa.
0: Vamos ouvir um louvor?
3: Vamos ouvir umas crianças?
0: Olha, sim, claro.
3: Tem criança aqui que tá ouvindo a programação. Ouça aí,
0: ah,
3: ó.
0: Que bênção.
5: Tia Lu, estou assistindo a Mátio Ranaim. A Clara Martins.
6: Tô esperando a história. A história, Tia Lu. Aqui é a Elisa Martins.
0: Oh, meu Deus.
6: Tia Lu, tô esperando a história.
3: Aí, tá vendo?
6: Aqui é o Miguel.
0: Você
3: viu? São duas crianças já aqui esperando a história.
0: Deixa eu mandar então um abraço pra Elisa Martins. A Ana Martins, foi isso?
3: Ai,
0: Clara Martins, foi isso, né? Clara, vamos ver se eu vou lembrar, hein? Clara, Ana e Miguel.
3: Isso.
6: Aqui é a Elisa Martins.

0: Que ela está escrevendo uma história. Que é o Miguel.
1: Oh, meu Deus. A Jalu daqui a pouco vai começar a história. Fica aí aguardando, hein? É uma história linda.
2: Ô, Lucélia.
1: Oi, fala, Elias.
2: Ó, agora tem uma vovó aqui, hein? Tem a tia Lu aí, tem uma vovó aqui querendo falar também, ó.
3: Ei, Elias, Faé. É Maria Bento de Belo Horizonte. A paz do Senhor Jesus, tudo bem?
2: Tudo.
3: Eu sou a vovó da Lu.
2: Oi.
3: Lu, minha netinha. Eu tô aqui ouvindo você entrevistando as crianças aí no Manaim. Desde na hora que você começou. É uma vez ouvir as crianças participarem, falando que estão gostando do Manaim. Um grande abraço para você, minha netinha, e para todas as crianças. E para você também, minha Faé, nosso querido irmão em fé. Fica com Deus.
2: Amém. Glória a Deus.
1: Elias, que bênção. Glória a Deus. Glória a Jesus. Vozinha Maria Bento, Mateus Terceira.
2: É.
1: É minha avó. Sabia, Elias, que ela me adotou?
2: É?
1: É, me adotou.
2: Aqui, a vovó adotou.
1: Desde o dia.
2: Que dia?
1: Desde o dia que eu entrei na rádio.
2: Então, a vovó adotou a titia.
1: É isso aí, a vó Maria Bento é muito querida, sempre envia mensagem para a Rádio Manaim e sempre me chama de netinha e eu, é claro, chamo também de vó.
2: Que maravilha.
1: Amém, vamos então fazer o seguinte,
2: A
1: gente vai ouvir um louvor e vai entrar com as histórias.
2: Tá bom.
1: Então tá bom, vou chamar a tia Lu, tá?
2: Tá joia. Vou tocar um louvor.
1: Então tá bom.
2: 2 minutos, 3 minutos de louvor e a gente volta.
1: Tá bom, tá bom. Fica com Deus.
2: Amém. A tia Lu já vai chegar. Que maravilha. A tia Lu tá vindo aí.

Oi, tudo bem com você? A paz do Senhor. Eu sou a Tia Lu. Eu conto histórias, mas não é qualquer história. São histórias verdadeiras da palavra do Senhor. E hoje eu estou aqui no Manaim de Marechal Floriano. E eu vou contar uma história para as crianças que estão aqui e para todos os irmãos que estão ouvindo na Rádio Manaim. E eu convido você a participar conosco. Sabe como que você vai fazer aí em casa? Eu vou contar a história. Depois que eu terminar de contar a história, você em casa, aí acompanhando pela rádio, pela TV, você vai responder. Vai dizer para mim qual é a resposta. Tá bom? Tá combinado? Então eu vou começar, tá bom? Porque os irmãos da rádio, os irmãos que estão ouvindo a gente, eles também vão participar. E eu convido você, a você que está em casa, a você que está acompanhando pela TV, a você que está acompanhando pela rádio. Você está preparado para viajar dentro da palavra do Senhor? Está? Então vem comigo. Hoje nós vamos contar a história de Nabote.

0: Nabote era um servo do Senhor, um servo que tinha recebido uma herança muito valiosa. Foi uma herança que os seus pais deixaram para ele. Essa herança ele tinha com muito carinho, com muito amor, porque foi algo que ele recebeu do pai, da família dele. E a palavra do Senhor nos diz que Nabote, ele morava próximo a um palácio, onde havia um rei muito mau, muito mau. É bom ser mau? Pode falar. Não é bom ser mau. É bom?
1: Não.
0: Não é. Não é bom ser mau. E esse rei, ele era mau. Ele era invejoso. Esse rei, ele ficou com inveja da vinha de Nabote. Nabote, ele tinha ganhado do seu pai essa herança, que era uma vinha. A vinha é um lugar aonde você planta uva. Você sabia?
1: Sim.
0: É? E você de casa sabia? Pois é. O rei tinha tudo, mas ele ficou com inveja da vinha de Nabote. E aí, sabe o que ele fez? Esse rei se chama Acabe. Como é o nome desse rei?
1: Acabe.
0: Eu não ouvi.
1: Acabe.
0: Acabe, você também pode responder. Como era o nome do rei?
1: Acabe.
0: Isso mesmo. Era o rei Acabe. E Acabe, ele ficou ali observando a vinha de Nabote. Ele cobiçou, ele desejou ter a vinha. Ele queria ter a vinha. Sabe quando a criança fica olhando um brinquedo e fala assim, eu queria aquele brinquedo? Isso é bom? Não ouvi.
1: Não.
0: Não é. A gente não pode cobiçar, desejar aquilo que não é nosso. E foi isso que Acabe fez. Ele desejou algo que não era dele. A gente pode desejar as coisas. A gente pode orar ao Senhor, pedir ao Senhor que nos dê algo que a gente não tem. Mas não desejar as coisas dos outros. Por exemplo, olha o laço dela. Tá vendo o laço dela? É lindo. A nossa querida que está aqui na nossa frente, a Bianca. A Bianca que está aqui na minha frente, ela está com um laço lindo no cabelo. Já pensou ficar pensando bem assim, ah, eu queria esse laço, eu quero esse laço, eu quero esse laço, esse laço tem que ser meu. Não, isso não agrada ao Senhor. Eu posso olhar o laço e falar, ah, que laço bonito, eu gostei, acho que um dia eu vou comprar um para mim. Entendeu?
1: Sim.
0: É isso que nós, servos do Senhor, devemos fazer. Só que Nabote, ele amava a vinha que ele havia recebido de herança. E o rei, ele fez o seguinte. Troca comigo a sua vinha. Vamos trocar. Você me dá a vinha, eu te dou um lugar para você fazer uma horta. Horta é onde você pode plantar alface, tomate. É, mas o que pode plantar na roça, você sabe? O que?
1: Repolho.
0: Repolho.
1: Milho.
0: Milho. Horta é para isso. Acabe foi e falou, vamos trocar. Mas se você não quiser trocar, não tem problema, gente, eu posso pagar. Olha só como que ele desejava, ele cobiçava a herança de Nabote. Mas Nabote olhou para ele e falou bem assim, não, não, a herança foi, eu recebi, foi herança dos meus pais, foi herança que meu pai deixou. Eu não posso dar minha herança, eu não posso vender, eu não posso trocar. Sabe o que o rei Acabe fez? Ele saiu dali aborrecido, Diz a palavra do

senhor, que ele não comeu. Ele foi para o quarto, ficou deitado ali no quarto chateado, porque Nabote não queria vender a herança dele. Ficou ali, aborrecido. Diz a Bíblia que ele ficou virado para o canto, aborrecido. E aí sabe o que aconteceu? A mulher dele chegou perto dele. A palavra do Senhor diz que essa rainha se chamava Jezabel. Ela era má, muito má, muito má. Ela olhou para o rei, virou para ele e falou bem assim: eu te darei a herança. E sabe o que aconteceu? Não sabe? Nós só vamos descobrir depois, no intervalo. Nós vamos ouvir um louvor agora. E você fica aí, prestando atenção. Porque a tia Lu vai fazer uma pergunta no final da história. E você vai poder responder. Vocês aqui vão poder participar também, respondendo a pergunta. Agora a gente vai ouvir um louvor das crianças. Tá bom?

Oi, eu voltei. E dessa vez eu voltei com novas participações. A tia Lu vai terminar de contar a história. A história sobre a vinha de Nabote. Nós já ouvimos um pouco, mas eu vou fazer um resumo aqui, tá bom? Vocês estão me ouvindo? Mais ou menos? Vou aumentar então o som para você. É? E agora, tá me ouvindo melhor? Tá me ouvindo melhor? Então tá bom, vocês vão prestar atenção, porque eu vou fazer a pergunta no final, tá bom? Aos irmãos que estão acompanhando na TV Manaim, eles estão prestando atenção. Então eles vão responder. E vocês também. E os irmãos que estão ouvindo na rádio, também.

0: tá bom? Nós paramos na parte onde a rainha Jezabel olhou para o rei e disse: eu darei a você a sardinha. Porque o rei Acabe era invejoso. Ele queria possuir a herança de Nabote. Ele queria possuir a herança de quem?
1: Nabote.
0: Muito bem. Ele queria possuir a herança. E Nabote quis vender? Não. Ele disse: não, eu não posso vender. Foi herança dos meus pais. Foi herança do meu pai. Eu não posso vender. Então ele não vendeu a herança. E o rei foi para casa chateado. Deitou, virou para o canto, ficou aborrecido. Não comeu. Ficou ali chateado. A rainha, a mulher do rei, quando viu ele deitado, sem comer, triste, ela virou para ele e falou bem assim: levanta, come e se alegra. Eu te darei a vinha de Nabote. E ela foi. Saiu e fez um plano horrível. A palavra do Senhor nos diz que ela preparou um plano para que Nabote fosse morto. A Bíblia nos fala que Nabote não abriu mão, não deixou que ninguém tomasse a sua vinha. Ele amou a herança. E a palavra nos fala que Nabote, o rei Acabe, ele ficou ali, aguardando para saber o que iria acontecer. A rainha fez assim: escreveu cartas e mandou para os anciãos, escreveu cartas para as pessoas que eram importantes, dizendo que era para inventar mentira contra a vida de Nabote. E ela colocou o símbolo, o carimbo do rei, dando autoridade para que aquilo acontecesse. E sabe o que aconteceu? Ela falou bem assim: ó, fala em mentira. Fala que ele falou contra Deus e contra o rei. Fala para eles que ele precisa ser julgado. E foi isso que aconteceu. Pegaram Nabote e colocaram ele na frente das pessoas. E começaram a falar um monte de mentira. Um monte de mentira. E ele ficou ali. E sabe o que aconteceu? Ele foi julgado. E condenaram Nabote. A palavra do Senhor nos diz que Nabote, ele morreu. Mas a história não termina assim. A história tem algo importante. E eu vou pedir para o Elias Faé, que está lá na Rádio Manaí, que ele coloque os sons, os efeitos que vão acontecer. Elias, ele está ouvindo a gente. Ele sabe os efeitos que tem lá. Porque sabe o que aconteceu? Deus viu o que aconteceu com Nabote. E Deus foi até Elias. Elias era um profeta, um servo do Senhor. E quando Deus chegou até Elias, Deus chegou e falou assim: Elias, vá até o rei Acabe. Chega até o rei Acabe. E diga para ele, Elias, que eu vi tudo o que ele fez. E sabe o que Elias fez? Elias foi.

0: Sim.
1: Você consegue colocar agora o efeito aí de quando Deus falou com Elias para falar com o rei Acabe? Pode colocar.

0: diz o Senhor. Por acaso, não sabes que eu vi o que fizeste? Eis que onde Nabote morreu, você, Acabe, morrerá. A sua família, a sua descendência, os seus valores, você perderá. E assim aconteceu. A palavra do Senhor nos diz que Acabe, o rei Acabe, morreu no mesmo lugar onde Nabote havia morrido. Tia Lu, mas onde Nabote foi vencedor? Onde Nabote venceu? Onde? Onde Nabote venceu? Sendo fiel, defendendo a vinha, defendendo a vinha que Deus lhe deu, a herança do seu pai. E eu vou perguntar uma coisa para vocês. A herança que nós temos, você sabe qual é? A herança que nós temos é a vida eterna com o Senhor Jesus. Agora, você que está em casa, eu vou te fazer uma pergunta. Como era o nome da pessoa que o Senhor defendeu? Aquele que não queria vender a vinha? Você lembra? Então você vai responder aí para o seu pai, ou para sua mãe, ou para sua avó. E você que está em casa, ouvindo a Rádio Manaim, acompanhando essa história linda que fala do amor, da certeza que nós temos em servir a Deus e não vender, não trocar a herança do Senhor. Manda sua mensagem, diz para mim, qual era o nome daquele que não vendeu a sua herança? Daquele que sabia o valor da herança dos seus pais? Daquele que morreu, mas que não vendeu a vinha? Manda o áudio para o tio Faé. Ele está aí, ele vai ouvir e vai transmitir aqui. Ó, eu vou dar uma dica. Anota aí. O nome dele começa com Na Bó e termina com T, tá bom? Vou ficar esperando. E vocês que estão aqui vão conversar com a tia Lu. Qual o seu nome, princesa?
1: Ágata.
0: Ágata. Ágata, a palavra do Senhor é viva, não é? Ela é verdadeira. Ela fala o nosso coração. Sim?
1: Sim.
0: Sim. Você veio de onde?
1: Eu vim de Cariacica.
0: De Cariacica. Você tá com quem aqui?
1: Eu tô com meu pai e minha mãe.
0: E você, princesa, qual o seu nome?
1: Ruth.
0: Ruth? Sabia que tem história de Ruth no Luz pro Meu Caminho?
1: Sim.
0: Você sabia? Você já ouviu?
1: Sim.
0: É linda. Eu amo a história de Ruth. Ó. Você é de onde, você falou?
1: Vila Velha.
0: Vila Velha. Você tá com quem aqui?
1: Minha mãe e meu pai.
0: É, eles estão por aqui?
1: Sim.
0: Tá, onde? Estão brincando?
1: Ali.
0: Ah, a mãe dela tá ali filmando.

0: Rindo, não é? Porque você está aqui conversando. Você ouviu a história? É triste, mas tem um final poderoso. Sabe por quê? Porque a palavra do Senhor é viva e ela alimenta a nossa alma. Agora, nós temos poucos minutinhos para falar. Então eu vou perguntar para vocês: qual era o nome do servo do Senhor que não vendeu a vinha na
1: morte?
0: Ah, mas tá falando muito baixinho.
1: Na morte.
0: Tá muito baixinho.
1: Na morte.
0: Agora sim, agora eu vou perguntar para eles aqui, ó, eu vou virar o microfone, vou tentar virar. E agora vocês vão levantar e cada um vai responder. Não, um só, um só. Primeiro você. Gabriel, isso mesmo, Gabriel? Então você vai falar seu nome aqui completo para a tia Lu.
2: Bem,
0: Seu
2: como
0: nome.
2: dito, tem dois Gabriéis aqui. Pelo menos três que eu conheci já.
0: É?
2: Eu sou Gabriel
0: Espera só um
2: Fiuçá.
0: pouquinho, espera só um pouquinho, espera só um pouquinho. Agora ficou melhor, ficou? Pode falar.
2: Muito prazer, eu sou Gabriel Ferreira Sá Paulinho.
0: Sim, Gabriel. Você mora onde, Gabriel?
2: Residencial Vicente Mestre.
0: Onde fica? Fica no
2: Na
0: Espírito.
2: serra.
0: Ah, na Serra. Sabia que você é meu vizinho?
2: Não sabia não.
0: Tem que falar perto do
2: Não
0: microfone.
2: sabia não.
0: É, você é meu vizinho. Vou fazer uma visita lá na sua casa, posso?
2: Pode.
0: Você sabe, sua mãe sabe fazer bolo?
2: Óbvio que vai.
0: Sua mãe dele tá aqui, ó. Ela sabe fazer bolo, né?
2: Sabe.
0: Vou perguntar, pergunta pra ela se ela sabe fazer bolo de banana.
2: Ô, mãe, você vai fazer bolo de banana pra minha vizinha? Você vai fazer bolo de banana pra minha vizinha?
0: Bolo de banana pra sua vizinha. Ela falou que vai?
2: Falou que vai.
0: Então tá bom, então vou lá tomar um café, tá? Agora eu vou te fazer uma pergunta. Como era o nome do servo que não vendeu a vinha?
2: Na morte.
0: Muito bem. Obrigada, tá? Agora é você, o Lucas. Oi, Lucas, tudo bem?
3: Tudo bem?
0: É Lucas mesmo, né? Lucas Morango?
3: Luca Morgado.
0: Ah, tá. Eu li Morango. Lucas Morgado.
3: Isso, Cavalcante Pereira.
0: Cavalcante Pereira. Você ouviu a história?
3: Sim.
0: Profunda, não é? Uma história que fala a alma, não é?
3: Sim.
0: A Bíblia é viva, não é?
3: É.
0: A palavra fala o nosso coração, não fala?
3: Sim, fala.
0: E quando Deus responde por nós, a gente não precisa fazer nada, não é?
3: Sim.
0: Nabote precisou fazer alguma coisa?
3: Não.
0: Não precisou. Mas Deus fez.
3: Isso.
0: Porque Deus é justo. Como era o nome do servo que não vendeu a vinha?
3: Nabote.
0: Muito bem, muito obrigada, tá? Você é de onde?
3: Da Serra.
0: Serra, meu vizinho
3: Sim.
0: também? Sua mãe tá aí?
3: Sim. Não, minha mãe não tá aqui.
0: Não tem ninguém aqui de sua família para eu me convidar?
3: Não, tem já.
0: Que pena, então tá bom, tá? Fala pra sua mãe, mãe, ó, a tia Lu falou que quer ir lá em casa tomar café. Deixa eu falar com outra ali. Oi, você já falou, não foi? Não, mas é pra falar de novo. Levanta o microfone. Isso. Repete seu nome.
3: Raikoni.
0: Raikoni. Raikoni, você ouviu a história,
3: Sim.
0: participou, não foi?
3: Sim.
0: Você viu o quanto que a palavra do Senhor é poderosa?
3: Sim.
0: E você lembra o nome do servo do Senhor?
3: Sim, Nabote.
0: Nabote. Nabote, ele não vendeu o quê?
3: Ele não vendeu a herança de teu pai, da vinha, que é.
0: Ele foi fiel ao Senhor, não vendeu a herança. Muito
3: Sim.
0: bem. Muito bem. Obrigada, tá? Vem, princesa, você agora? Como era o nome mesmo?
4: Nabote.
0: Nabote, vocês expressaram muito bem. Pode ficar aqui. a palavra do

0: Senhor falou o seu coração?
1: Sim.
0: Aqueceu o seu coração?
1: Sim.
0: Às vezes a gente passa por momentos difíceis, não é verdade?
1: Verdade.
0: Mas quem sempre está ao nosso lado?
1: Senhor Jesus.
0: Senhor Jesus. E sabe mais quem?
1: Sim.
0: A família. Tá bom? O papai, a mamãe, a vovó, o vovô. Eles estarão ao nosso lado para cuidar de nós. Tá bom?
1: Tá bom.
0: Elias Paé.
2: E Lucélia, tem muitas crianças aqui respondendo, tá?
0: Glória a Deus. Dá tempo, Elias Paé?
2: Vamos aqui com as crianças respondendo aqui também, ó. Vamos colocar as crianças para participar e interagir conosco aqui, ó.
3: A paz do Senhor, Tiago. Meu nome é Samuel e aquele que não vê.
2: Ó, o Samuel tá respondendo aqui, ó.
3: A paz do Senhor, Tiago. Meu nome é Samuel e aquele que não vendeu a herança foi Nabote. A paz do Senhor Jesus.
4: A paz do Senhor, Tiago. O meu nome é Manuel. Quem não vendeu a herança foi a Nabote.
5: Tchalu, aqui é o Samuel. Peguei no canal de viado. O chefe que o senhor defendeu foi o Nabote.
6: Tchalu, aqui é Ana, daqui de Linhares. O chefe que Deus
7: defendeu
6: foi Nabote.
8: Oi, Tchalu, meu nome é Liz, sou de Caratinga. A resposta é Nabote não quis vender a sua herança.
9: A paz do Senhor, meu nome é Adassa, sou da ICM de Afogados e a resposta é Nabote.
0: Muito bem.
10: A paz do Senhor Jesus, o nome dele era Nabote.
2: Aê, Tia Lu, muitas crianças bênção. Aqui respondendo. Aqui, ó, peraí, tem mais um aqui, ó.
11: Oi, meu nome é Vinícius. Dá um abraço para o Castelzinho, a igreja do Castelzinho, na Baitetuba.
2: Olha, o Guilherme Guimarães respondendo para a Tia Lu que o nome do homem que não vendeu a sua herança foi Nabote.
0: Muito bom, glória a Deus.
2: Amém.
0: Elias Paé.
2: Aqui, ó, peraí.
0: Louvado
2: ó.
0: Seja o nome do Senhor.
2: Ó, mais crianças aqui, ó. A Elisa, o Miguel e a Clara de São José dos Campos.
12: Ele guardou a herança com muito amor.
2: Ó. Olha aqui, ó. Deixa eu botar aqui direitinho na sequência aqui. Ó, agora.
13: Tiago, eu tô esperando a história.
2: Ah, isso aqui tá aqui.
13: Ele guardou a herança com muito amor.
14: E ele foi fiel até o fim.
2: Tá vendo?
0: Oh, meu Deus!
2: A Elança
0: do Senhor!
2: É, a Elisa, mesmo, o Miguel e a Clara de São José dos Campos.
0: Sim, um abraço bem apertadinho para todas as crianças. Miguel, muito bem. Nabote não vendeu a herança. O Senhor preservou a vida dele, sabe como? Por ele ser fiel. Todo servo que é fiel, o Senhor defende. Tá bom? Tem que ser fiel ao Senhor. Elisa, um abraço para você. Clara, um abraço também para você e para todas as crianças que participaram. E para as crianças que estão acompanhando a TV Manaim, o Senhor tem uma bênção para a sua vida. Ser fiel, às vezes, é muito difícil, mas não é impossível, porque nós temos o nosso Deus ao nosso lado. Ele luta as nossas batalhas. A paz do Senhor, fica com Deus, um abraço bem apertadinho. A paz do Senhor.
2: Paz.
0: E vocês, minhas queridas, um abraço para vocês. Manda um abraço pro tio Elias que está aí ouvindo vocês. Junta e dê a paz do Senhor para ele.
15: A paz do Senhor.
2: A paz do Senhor. Deus abençoe.
0: Amém, Elias, a paz do Senhor. Por hoje ficaremos por aqui.
2: Ó, quem quer mandar um abraço para as crianças aí, ó, que já estão aqui na bancada. pastor

0: Ivano Rangel e pastor Antônio Carlos Peixoto, querendo mandar um abraço aqui para as crianças. Pode ficar à vontade, pastor Silvano, mande um abraço aí.
1: Pai do Senhor, queridos, Célia, as crianças, servos do Senhor, pastor. Grande abraço aqui, pastor Silvano Rangel, tá ok? Deus abençoe cada um de vocês.
2: Amém, pastor.
1: Nessa festa
2: aí, Manaim.
1: Festa Santa.
0: Amém. O
2: pastor... Amém. Glória a Jesus.
0: E o pastor Antônio Carlos Peixoto também estava aqui acompanhando, né, pastor Antônio Carlos? A Lucélia falando a historinha e a história do Nabote. E depois você viu como as crianças responderam tudo certinho, pastor? Que maravilha, né?
3: Perfeito. Estava até conversando com Glória o companheiro aqui. O companheiro é uma bênção.
2: Elias.
0: Espera aí um pouquinho que ele está falando, só um pouquinho do certo. É porque lá em cima tem tá, um pouquinho tá de barulho. O pastor Antônio Carlos Peixoto está falando aqui. Eu não consigo entender como é que você não está ouvindo esse vozeirão dele. Pode ficar à vontade, pastor.
3: Mas olha, glória a Deus. Paz, Senhor, a você, querida, os companheiros, todos que estão nos ouvindo. Estava aqui há pouco, pastor Silvano, e ouvindo as crianças falando.
0: Uhum.
3: É sempre uma bênção ouvir as crianças e estar em contato com elas. E é uma bênção porque há um ensino muito grande, né? O próprio Senhor Jesus nos ensinou sobre isso. Nós temos que nos tornar como uma criança, né? E simples, humildes, para poder dar o reino de Deus. Então, é uma grande bênção a resposta das crianças. Nós ficamos felizes com esse legado que está sendo deixado para eles.
1: Glória a Jesus.
0: Amém. Maravilha. Lucélia, amém. Quer falar? Quer fechar aí? 3 horas, vamos dar início aqui ao Vinde a Mim.
2: Tá. Ó, Elias, as duas que estão aqui participando querem mandar um abraço para os pastores que estão aí. Tá bom? Eu vou abrir aqui para elas poder ouvir melhor. Elas vão mandar um abraço para os pastores que estão aí na Rádio Manaim. Vamos falar bem juntas. Pode falar.
4: Abraço.
1: Outro.
2: Amém, Elias.
0: Amém.
3: Obrigado.
2: Amém aos pastores. Que o Senhor abençoe esse trabalho lindo que é o Vinde a Mim. A paz do Senhor Jesus. Ficamos por aqui hoje.
0: Amanhã tem mais, hein?
2: Amém. Amanhã tem mais. Mais crianças em nome de Jesus e mais histórias.
0: Amém. Um abraço, Lucélia.
2: Um abraço, a paz do Senhor.
0: Já que falou de Nabote, participar de um louvor, vem, Senhor, visita a tua vinha. E já a gente começa o programa Vinde a Mim.

0: Vinde a mim, todos os que estáis cansados e oprimidos, e eu vos aliviarei. Evangelho de Mateus, capítulo 11, versículo 28.
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0: O convite do Senhor é para que nós o busquemos. A partir de agora, ore ao Senhor, e Ele ouvirá a sua súplica. Ele aceitará a sua oração. A palavra nos garante isso.
1: O Senhor já ouviu a minha súplica. O Senhor aceitará a minha oração. Salmo 6, versículo 9.
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3: Louvado seja o nome do Senhor Jesus. Nós estamos dando início a mais uma edição do programa Vinde a mim. Vinde a mim nesta sexta-feira, hoje, dia 24. Depois de passar momentos agradáveis com os irmãos lá no Manaim, agora um grupo de intercessão se forma nesse momento, aqui nos estúdios da Rádio Manaim e em todo o mundo. Irmãos orando uns pelos outros, né? Cada um na sua necessidade, e muitos também, pastores, irmãos, que a gente pode dizer assim, a vida está tudo bem na saúde, está tudo bem em casa, mas irmãos que são fiéis, servos valentes, que separam também esse momento para estar aqui orando por aqueles que estão necessitados. E nós cumprimentamos a todos. A você que está nos ouvindo pela primeira vez, às vezes você pode estar em Minas Gerais, e está passando pela região onde tem a Rádio Manaim FM. E você pode estar procurando, quem sabe, uma rádio para ouvir. Você estava procurando e parou aqui. Seja bem-vindo. Você está na Rádio Manaim, anunciando o Evangelho Eterno, uma emissora da Igreja Cristã Maranata. Às vezes você pode estar passando por algum problema. Você não nos conhecia e você nos encontrou. E a palavra do Senhor está encontrando você, as boas novas. De repente você está com algum problema também, que tem tirado o seu sono, tem tirado a sua paz. Às vezes você não consegue dormir, ou às vezes passa o dia inteiro pensando nesse problema, e às vezes você acha que esse problema não tem mais solução. Mas nós apresentamos você ao Senhor. Às vezes você pode estar com um problema de saúde, nós apresentamos o médico dos médicos. Às vezes você pode estar com a causa na justiça, nós apresentamos a você o juiz dos juízes, aquele que dá a última palavra. Então se você tiver necessitado de alguma situação, alguma coisa, participe conosco. Programa Vinde a mim. Vou passar o número do WhatsApp para você. E tá, eu tô querendo mandar mensagem, como é que eu faço? Então, é isso que você vai fazer agora. Você vai mandar sua mensagem para nós. Anote o número do telefone aí. Mas não pode ligar para a gente, porque a gente atende o WhatsApp no WhatsApp Web. Então, não tem como a gente atender se você ligar. Esse número é só para mandar sua mensagem. Ó, 55, a você que está fora do país, você que está no exterior, coloca mais 55 antes. E para os demais, para todos, 27, que é o nosso código de área, 981-71-0048. 27-981-71-0048. Nós vamos dar início, então, ao programa Vinde a mim. A gente vai começar, nós estamos aqui com o pastor Silvano Rangel. Paz do Senhor, pastor.
4: Pai do Senhor Elias, Pai do Senhor Pastor Peixoto e nossos queridos irmãos que nos ouvem, acompanham esse programa, estão sempre juntos aqui, um grande grupo de intercessão, né? Orando, pedindo uma bênção ao Senhor para os nossos irmãos, os necessitados. E isso é nobre, isso é muito nobre quando você pede uma bênção para aquele que é seu amigo, seu parente. Às vezes deixamos os nossos problemas e vamos pedir pelos outros. Temos muitos casos aqui, inclusive com testemunho, depois chega.

0: do testemunho e a gente reparte aqui com os irmãos.
1: Amém. Pastor Antônio Carlos Peixoto, alegria estar recebendo o senhor aqui também, o senhor sempre solícito conosco, sempre voluntarioso, né, nas causas do senhor.
2: Amém, querido Elias, companheiro Silvana, é uma alegria muito grande estar aqui nessa rádio e servindo ao Senhor, estando em comunhão. Já conversamos antes, sentimos muita presença do Senhor aqui.
1: Verdade.
2: E agora nós vamos estabelecer mais uma vez a prática do corpo de Cristo, né?
1: Verdade.
2: Vamos orar uns pelos outros, não que não tenhamos, nós que estamos nesse estúdio, não tenhamos problema, não necessitemos de oração, necessitamos e muito.
1: Verdade.
2: Mas hoje nós vamos orar pelos irmãos, aqueles que estiverem ouvindo, todos que estiverem ouvindo, também nós convidamos a interceder por nós também. É sempre uma bênção, esse corpo unido num só propósito, num sangue, e com um objetivo que é o preparo para o arrebatamento.
1: Amém. Pastor Silvano Rangel vai dar início com o clamor, nós vamos participar do clamor, depois participaremos de um louvor de clamor e depois nós voltaremos com os pedidos de oração. Pastor Silvano, fica à vontade, querido.
0: Senhor, nós clamamos a Ti pelo poder e a vida que é no sangue de Jesus. Suplicamos, Senhor, que nesses instantes tão especiais, Tu possas abrir, Senhor, a Tua glória para o Teu povo, Senhor. Quantos necessitados em todo canto dessa terra, Tu possas operar, enviar os Teus anjos. Tem misericórdia, Senhor, de nossas vidas e que possamos, ó Pai, através desse sangue, entrar na eternidade de Deus, dos santos dos santos. E assim, Senhor, receber de Ti todo o benefício e dar a Ti toda a glória. Nós assim oramos em nome de Jesus. Amém.

Glória a Jesus, vamos então, a partir de agora, dar início às nossas intercessões, aos pedidos de oração. Nós vamos estar já falando e orando. Nosso querido pastor Silvano Rangel vai dar início a esse

0: período. Senhor, nós intercedemos nessa hora pela tua serva, Senhor, a Sandra. Senhor, que tu possas abençoar a saúde do filho dela, Senhor, o jovem. Senhor, ele tem necessidade especial. É o Paulo de Tarso. Coloca as tuas mãos de poder. Que esse jovem, Senhor, seja uma bênção, um testemunho de servo de Deus nesse momento, Senhor, tão difícil que o mundo passa, mas que ele possa refletir a glória do Senhor. Clamamos também, Senhor, pela Letícia. A Letícia, Senhor, ela tem uma necessidade. Senhor, o seu esposo, ela vê a batalha do esposo, a batalha profissional. A tua serva tem chorado aos teus pés, Senhor. Abençoa, Senhor, não só a vida dele, mas a vida da tua serva também. E, Senhor, ela coloca diante de ti também uma causa na justiça, Senhor. Tu possas reverter todas as coisas em favor da tua serva, que ela possa ter vitória, Senhor. Oramos também pela Camila. Senhor, a Camila fez uma ressonância no dia de hoje e ela precisa de uma bênção para que o exame, Senhor, não venha dar nada positivo, mas que o Senhor possa já curá-la em nome de Jesus, Senhor. Opera uma bênção, retira todo o pensamento de preocupação, ansiedade. Tua serva confie naquele que é o nosso Deus, o nosso Senhor. Oramos assim em nome de Jesus. Amém.
1: Amém. Continuando as intercessões, nós temos alguns pedidos aqui. Vamos orar pelo primeiro pedido que a irmã pede para os seus filhos, toda a família, inclusive o mais velho está aprendendo a tocar na igreja. Vamos pedir a Deus uma bênção. Depois a irmã Suzana Soares, de Afogados, Recife, pedindo uma bênção para sua filha, que se encontra afastada da presença do Senhor. E ela fala aqui, e glória a Deus, eu não vou desistir de orar pela minha filha. Glória a Jesus, nós vamos orar por ela também, querida. Pode ficar tranquila, o Senhor está ouvindo as suas orações, e vou ouvir a nossa também hoje, mais uma vez.
0: Glória a Jesus.
1: A outra irmã, que não quis se identificar, pede oração para toda a família. Ela fala que a situação financeira está muito difícil. São necessitados de um milagre do Senhor. Glória a Jesus. Nós vamos orar também, queridos, por todos esses problemas. Nosso Deus, nós clamamos a Ti. Mais uma vez, invocamos o poder do sangue de Jesus, Senhor.
0: Tem misericórdia.
1: Que nos dá acesso à Tua presença.
0: Sim.
1: Que pedimos a Deus, primeiramente, pelos filhos do Teu servo, ou a Tua serva, que pediu oração.
0: Sim, meu Deus.
1: Em especial, o primeiro filho. A primeira solicitação do filho que está aprendendo a tocar na igreja, tocar instrumento, meu Deus. Abençoa o teu servo, que ele seja útil para a tua obra. E te rogamos também uma bênção para a irmã Suzana.
0: Sim, Senhor.
1: Pede oração para a família, especialmente para a filha que se encontra afastada do Senhor.
0: Tem misericórdia.
1: Meu Deus, abençoa a filha da tua serva, abençoa a família da tua serva. Que ela realmente não desista, Senhor Deus, de orar, porque sabemos que o Senhor ouve a oração. Abençoa sua filha, guarda de todo mal, protege das pessoas, ó Deus, do convívio com as pessoas que não conhecem o Senhor. Abençoa a família da tua serva Suzana, sim. Também pedimos para outra pessoa, teu irmão que não quer se identificar, está pedindo oração pela família. Senhor, dá uma bênção. A situação financeira do teu servo está ruim. Pedimos que o Senhor abençoe, restaure tudo, ó Deus, opera um milagre. Deus, e restaura a vida financeira dos teus servos e também a vida espiritual. É o clamor que fazemos, ó Pai, já aguardando as suas respostas, em nome de Jesus.
0: Amém, Senhor.

Vamos voltar aqui às intercessões. Irmão Elias, pastores, preciso de um milagre. Esse é o pedido da Rita. A Rita está passando um momento muito difícil na sua saúde, ansiedade, estresse. Nós vamos orar pela Rita. Também nós queremos orar aqui também, e os irmãos que estão nos ouvindo acompanhem a oração, já clamo por essas pessoas. Não se identificou, mas pede aqui uma bênção em favor também da saúde. Precisa de um milagre, mais um que precisa de um milagre. Dois que precisam de um milagre. O Senhor, nosso Deus, então está no lugar certo, né? Porque o nosso Senhor, Ele é o Senhor dos milagres, das obras de maravilha. O Alessandro também, de Campina Grande, Paraíba, ele pede pela salvação de vida dos pais, é isso? Dos pais Miguel Rodrigues e Cecília Calisto. O Senhor possa dar uma experiência e salve os seus pais. Vamos orar então por esses três motivos aqui. Senhor, nós oramos em favor da tua serva, Senhor, a Rita, está passando um momento difícil na sua saúde, ansiedade, estresse. Senhor, que ela possa receber uma grande bênção e teu Espírito faça descansar em ti, Senhor. Retira toda a ansiedade, Senhor. A tua serva confie plenamente. Os olhos dela possam ser abertos, o coração, Senhor, esteja forte para que possa resistir, Senhor, a esse momento difícil. Não esteja só, mas a tua presença ela possa sentir, ó Pai. Abençoa também, Senhor, a tua outra serva que precisa de um milagre na saúde também, não se identificou, mas, Senhor, tu conheces todas as coisas, tu sabes a necessidade. Senhor, tu és aqueles que sonda o mais profundo do nosso interior. Abençoa a tua serva, meu Deus. Só tu sabes o sofrimento, a dor. Só tu podes sentir tudo isso, Senhor. E nós clamamos para que ela receba da parte do Senhor um milagre, ó Deus. Abençoa também, Senhor, os pais ali do Alessandro, da Grande Paraíba, Campina Grande Paraíba. O Senhor possa salvá-lo, Senhor. O Senhor Miguel, a Senhora Cecília. O presente que o teu servo Alessandro recebeu, ele quer que os pais deles também tenham acesso, Senhor. Ele quer repartir essa bênção

0: Por isso, Senhor, nós clamamos para que Tu possas assim operar, Deus. Dê uma experiência ao Seu Miguel. Dê uma experiência à Dona Cecília, Senhor. Que elas vejam o Deus vivo qual o Teu servo Alessandro serve. Que ela possa, Senhor Deus, sentir que sem o Senhor, nada nós somos, ó Pai. Opera uma bênção. Salva, Senhor, nós oramos em nome de Jesus. Amém.
1: Amém, Senhor. Vamos interceder também para a irmã Sandra, da igreja de São José dos Campos. E ela pede oração pela sua própria vida espiritual. Vamos orar. E o filho está afastado do caminho do Senhor, para que o Senhor possa trazê-lo para o caminho, para o único caminho que é Jesus. Uma pessoa não se identificou, mas pede intercessão. A pessoa diz, continua pedindo salvação e cura para uma pessoa aqui, uma jovem, uma pessoa de sexo feminino, que está com atrofia nas mãos e no pé, que causa limitações muito grandes e dores. E ela tem sido um sofrimento indescritível, como ela colocou no texto. Para dar glória a Deus pelo programa, e nós também glorificamos muito o Senhor por esse programa. Porque o Senhor tem estado conosco. Né? Também a outra pessoa, a irmã Marli, que pede oração para os filhos Guilherme e Peterson, que está diante, está distante do Senhor. Vamos lá. Nosso Deus, clamamos assim primeiramente para a tua serva, a irmã Sandra, Senhor Deus.
0: Sim, meu Deus.
1: Pede oração para a sua vida espiritual. Ó Deus, contempla a tua serva.
0: Sim,
1: e se revela cada dia mais para a tua serva, que ela tenha intimidade com o Senhor.
0: Amém,
1: Deus, Senhor. Que o caminho que ela um dia propôs andar, ela não se afaste dele jamais, Senhor.
0: Sim,
1: cada dia ela conheça os teus mistérios.
0: Sim,
1: e abençoa também a vida do filho, que se afastou da tua presença, como tu sabes.
0: Sim,
1: te rogamos que o Senhor dê uma oportunidade, ó Deus, e promove o encontro de novo, para que ele volte para a tua presença. Pedimos também uma pessoa que se não identificou, o Senhor está pedindo a cura para a Marcela, está com atrofia, está com dores, e aí, como fala, um sofrimento indescritível, Senhor. Mas abençoa e abençoa a tua serva, abençoa essa jovem Marcela. Ouve os clamores, ó Deus, e teu nome será grandemente glorificado. Também oramos pela irmã Marli, está pedindo oração para os seus filhos, ó Deus, para o Guilherme, para o Peterson, que está distante do Senhor. Senhor, abençoa, ó Pai. Envia os teus anjos para cuidarem, para que eles cuidem dos teus servos, particularmente esses por quem nós temos orado. E abençoa, e teu nome seja grandemente louvado na solução desses problemas, ó Pai. Em nome do Senhor Jesus. Amém.
0: Amém.

Vamos continuar a intercessão. Os irmãos estejam atentos, cada um orando ao Senhor, pedindo uma bênção para os nossos queridos e amados irmãos necessitados. Eu tenho o pedido do Guilherme, do Rio de Janeiro. Ele pede oração para a mãe dele, Márcia. Dona Márcia, ela tem uma deficiência visual e está com a causa na justiça. E ela está aguardando a resposta do juiz. Também nós temos aqui, não se identificou, preciso da misericórdia do Senhor para a libertação da minha mente. Medo, estou com medo de pessoas. Só o Senhor pode me libertar. Só o fato dela reconhecer já começa aí a vitória dela. O Senhor diz que se confessarmos, né, Ele é fiel e justo para perdoar. Então o Senhor já está operando, nós cremos isso, vamos orar sim. Outra pessoa não se identificou e ela pede oração pelo filho dela. O filho está num namoro que não agrada o Senhor, está trazendo prejuízo para ele, espiritual. Que o Senhor possa operar em favor dessa irmã. Vamos orar. Clamamos, Senhor, mais uma vez. Pedimos uma bênção para Dona Márcia, Senhor Gonçalves. Senhor, ela tem uma causa na justiça. Está aguardando a resposta, Senhor, do juiz. Tu possas abrir o coração, que ela possa, Senhor, ser achada em graça, Senhor. Que a graça do Senhor esteja sobre ela e que possa refletir naqueles que precisam dar a resposta final. Sustenta, Senhor, que ela possa descansar em Ti e que o Senhor mesmo possa fazer justiça pela Tua serva. Também oramos, Senhor, pela Tua serva aqui que não se identificou. Ela está com medo, Senhor,

0: E o Senhor diz que Tu és a nossa, nosso porto seguro, Tu és aquilo que nós podemos confiar, a nossa rocha, Senhor. Que a Tua serva possa sentir essa força do Senhor. Porque muitas coisas podem vir sobre a Tua filha, mas ela não pode ser abalada, porque ela tem um Salvador na vida dela. Nós cremos nisso, Senhor. Opera, Senhor, sustenta, e que esse medo, em nome de Jesus, seja repreendido. Liberta a Tua serva. Oramos também por esse namoro, Senhor, que não glorifica o Teu nome, filho da Tua serva. Tu possas dar uma bênção, uma experiência com o Senhor. O Senhor possa dar discernimento, sensibilidade, para que a Tua serva veja a vitória, Senhor Deus, no rompimento, no que o Senhor quer fazer, ó Deus. Tu possas abençoar, dê a Tua serva também, Senhor, noites tranquilas, que ela possa cada dia confiar em Ti, Senhor, descansar em Ti. Sabemos que as lágrimas dela, Senhor, não foram em vão. O Senhor está olhando, os anjos têm sido enviados, nós cremos nisso e colocamos a Tua serva para que Seu filho, Senhor, seja abençoado através da fé dessa serva de Deus. Nós oramos a Ti em nome do Senhor Jesus. Amém.
1: Vamos orar também pela irmã Daniela, que é de Ipatinga, Minas Gerais, cujo filho Gustavo vai fazer uma prova do concurso domingo, agora dia 26, nesse mês de julho. Que o Senhor possa abençoá-lo com aprovação. E ela pede que, se assim for a vontade do Senhor. Muito bom isso aqui. Às vezes nós pedimos, né? Senhor, me dá, se for da vontade do Senhor, né? Porque o Senhor nos dá aquilo que é o melhor para nós. Quando o Senhor não atende, não é por outro motivo, porque Ele sabe a hora e sabe se aquilo vai ser bom para você. Também a oração pelo término do namoro, que não glorifica o Senhor, da filha. Também para a situação financeira, e a irmã crê na promessa do Senhor. Glória a Jesus, nós também cremos, irmãos. Irmã, também a outra pessoa está pedindo, não se identificou, oração pela irmã, que está passando por uma luta muito grande. E crê que o Senhor vai dar vitória à sua irmã. Em nome de Jesus. Nosso Deus, colocamos mais uma vez esses três motivos no altar. Ó Deus, a Tua serva Daniela de Ipatinga, cujo filho vai fazer uma prova esse fim de semana. Senhor, que o Senhor esteja com o Teu servo, ilumine a sua mente, abra o entendimento para guardar aquilo que estudou, para usar aquilo que estudou, Senhor. Dá vitória, como a Tua serva pediu, se é esta a Tua vontade, Senhor. E abençoa também, te rogamos, essa segunda oração que está pedindo o término desse namoro, que não glorifica o Senhor, que a sua filha está passando, ó Deus. E nós sabemos que o Senhor é poderoso para intervir com poder, para terminar os sentimentos que não glorificam o Senhor, situações que estão fora do Teu projeto. Abençoa, te rogando, a Tua serva e a sua filha que está nesse problema, assim como a irmã dessa Tua serva que pediu oração para sua irmã, está passando por uma luta muito grande. E sabemos, como a Tua serva falou, que crê na vitória, nós cremos também, Senhor. E rogamos que o Senhor faça essa intervenção com poder. Manda os Teus anjos, ó Deus, por misericórdia, para atender as orações aqui feitas também pelos Teus servos. Te glorificamos em nome de Jesus Cristo. Amém. Amém. Amém.

0: Vamos continuar as nossas intercessões. Tem um irmão aqui que pede, não se identificou, pela vida espiritual. Está se sentindo fraca e precisa de uma bênção do Senhor, precisa de um milagre. Sebastiana também, ela pede oração pelo filho. Ele está longe do Senhor, dos caminhos do Senhor, se afastou. Ela clama para que o Senhor possa trazê-lo de volta. Também precisa da misericórdia do Senhor no local de trabalho. Que o Senhor possa salvar também toda a família. Mateus, ele não quer ir mais para a igreja. É um adolescente. Filho mais velho também, e minha família toda. É a situação delicada da irmã. Chora por toda a família. É assim mesmo, irmão. Quando tem um sustentando ali a coluna da casa, a casa não cai. Deus mantém a casa de pé e Ele vai abençoar a sua família, porque serão salvos tu e a tua casa.
1: Glória a Jesus.
0: Vamos orar por ele também, né? Guilherme está na presença.

0: presença do senhor obreiro está com a causa a ser resolvida na justiça. Se eu posso intervir por essa causa. Vamos orar. Senhor, nós clamamos a Ti, pela Tua serva que tem estado fria espiritualmente, sentindo, Senhor, a distância do Senhor, que Tu possas, nessa tarde tão maravilhosa, visitá-la, Senhor, com Teu Espírito. Tu tem poder para fazer isso, Senhor, nós sabemos. Nós cremos no Deus que é vivo e sabemos que agora ela não está sozinha. O Senhor está presente, Senhor. E o Senhor é forte. Conceda força à Tua serva, Senhor, para que ela possa ser um exemplo, um testemunho de um Deus que é forte. Abençoa também, Senhor, a irmã Sebastiana, Senhor, o filho dela está afastado, que possas operar, trazendo de volta para a Tua presença, meu Deus. Abençoa também, Senhor, o local de trabalho da Tua serva, que ela possa testemunhar aqui, especialmente nesse mês, o mês que nós oramos, Senhor, pelos colegas de trabalho. Tua serva tenha uma experiência poderosa, aquele qual o Senhor colocou ao lado dela. Muitas vezes é um que até mesmo traz dificuldades, mas, Senhor, aquele que é o convidado da Tua serva, Tu possas apontar e ela tenha discernimento e possa operar salvação, Senhor, não só deste, mas em toda a família da Tua serva. Abençoa também o Mateus, Senhor, que está distante do Senhor. Tua serva pede uma bênção, ele possa retornar à Tua casa, Senhor. Também a família, Senhor, que está distante, Senhor. Por certo, o Mateus é o mais necessitado, mas que Tu possas operar igualmente em todos os filhos, Senhor, e toda a família da Tua serva, e que ela possa ser abençoada, Senhor, que ela possa ver a glória do Senhor, que ela não se esqueça das promessas do Senhor, e o Senhor possa cumprir na vida dela, Senhor. Abençoa a vida do Guilherme também, um obreiro da casa do Senhor, tem uma causa na justiça, Senhor, não resolvida. Que o Senhor possa intervir nessa causa, abençoar, socorrer o Teu servo. Nós oramos assim em nome de Jesus. Amém.
1: Vamos continuar as intercessões. Temos aqui a irmã Itamira, de Campos, dos Goitacazes. Está pedindo intercessão por uma irmã, Arielma, que vai fazer um tratamento e precisa de uma bênção do Senhor. Tratamento de saúde. E esse tratamento é um tratamento sério, precisa. O Senhor dê condições físicas da irmã, né? Está pedindo aqui, emocional, financeira, para fazer o tratamento. E que o Senhor a cure. Né? É o desejo dessa irmã, está pedindo oração pela irmã Darielma. Também a outra pessoa que não se identificou está pedindo pela, uma libertação, retorno de um casal de filhos, jovens, para a presença do Senhor. Saiu da presença do Senhor e ela está clamando ao Senhor que o Senhor os traga de volta. Vida profissional, afetiva. Certamente, meu irmão, o Senhor vai dar essa bênção.
0: Glória a Deus.
1: Então é uma revelação. É um desejo e pela Tua palavra. Pedir e dar-se-vos. Nós estamos clamando aqui num só coração, pela irmã, pelos seus filhos, esse casal de jovens. Esse casal que saiu da presença do Senhor, mas nós cremos que o Senhor é maravilhoso. Como o companheiro muito bem lembrou, salva-te a ti e tua casa será salva.
0: Glórias
1: ao Senhor Jesus. Também uma outra pessoa aqui, a irmã Rosângela, que pede oração pela família, que o Senhor abra uma porta de um emprego para ela. Essa irmã é de Juiz de Fora. Pedindo a Deus uma bênção para o seu emprego. Vamos orar agora todos juntos, pedir a Deus uma bênção para esse irmão. Nosso Deus, mais uma vez intercedemos ao Pai, pedimos uma bênção.
0: Sim,
1: para a irmã Itamira, seu Deus, que pede uma bênção para a irmã Darielma, que vai fazer esse tratamento de saúde. Sim. Sério. Pedimos que o Senhor dê à tua serva condições psicológicas, financeiras, ao Deus, emocional.
0: Amém.
1: Para que o tratamento, ao Deus, consiga chegar a bom termo e a tua serva, ó Deus, a Darielma, consiga sair curada. Nós te rogamos que tu a cure, Senhor, independente do tratamento, que o Senhor opere um livramento, Senhor, e dispense o teu cuidado sobre a tua serva, dando a ela essa cura, e certamente teu nome será glorificado. Oramos também, Senhor, para os filhos da irmã que não se identificou, um casal de filhos jovens, que esse casal de filhos, esses dois filhos,

0: inteiro da presença do Senhor, pela vida profissional, pela vida afetiva deles. Só dê uma bênção, que eles retornem para a tua presença, Senhor, maravilhosa, por causa do arrebatamento, Senhor.
1: Sim, sim.
0: Traga-os de volta, que eles sejam participantes dessa bênção como igreja, como corpo do Senhor Jesus. Também a irmã Rosângela, de Juiz de Fora, pede oração para a família. E ela precisa que o Senhor abra uma porta de serviço para ela. Senhor, atende a oração da tua serva, o desejo e o nosso clamor, Senhor. Nós fazemos um pedido a Ti que pode todas as coisas. O Deus que não está com as mãos encolhidas, nem com os ouvidos fechados, que não possa atender. Nós sabemos que Tu podes atender, Senhor.
1: Sim.
0: Aleluias. Por isso te rogamos, bênçãos, as bênçãos para os teus servos. Em nome do Senhor Jesus. Amém.
1: Amém.

Glória a Jesus, louvado seja o nome do nosso Deus. Nós estamos caminhando para o final de mais uma edição do programa Vinde a Mim. Muitas são as necessidades, muitos irmãos mandaram as suas mensagens, né? A gente olha o WhatsApp aqui, tá verdinho de tantas mensagens. E a gente sempre no final, a gente pede perdão aos irmãos, aqueles que nós não conseguimos ler, né? Porque são muitos, se a gente ficasse aqui, a gente teria que ter mais uma ou duas horas de programa para a gente ler todos, né? Mas nosso querido pastor Antônio Carlos Peixoto trará agora uma palavra de esperança, uma palavra de encorajamento para nós, né? Como ele mesmo disse no começo, né? Às vezes pastores vêm aqui, às vezes tem um locutor aqui falando, e os irmãos não percebem na nossa voz. Nós passamos por problemas, por necessidades, por dificuldades, né? Mas o Senhor é que sabe. Então agora o Senhor vai trazer uma palavra, né, de esperança para os corações e muitos que estão orando conosco também no Brasil, no exterior. A sua necessidade o Senhor sabe. Então o Senhor não vai atender, deixar de atender porque eu não li, né? Porque nós não lemos o seu pedido. O seu pedido está aqui, né? As suas lágrimas, o Senhor está guardando no seu odre. E agora uma palavra de esperança será trazida. Pastor Antônio Carlos Peixoto será como vaso, será usado para trazer essa palavra de esperança. O Espírito Santo, o Senhor estará falando através do seu servo. E depois o pastor vai trazer a oração final, orando o encerramento do programa. Vamos então a uma palavra de esperança.

Amém. Glória a Jesus. Passamos aqui um momento maravilhoso de comunhão com o Senhor, de intercessão, e a gente se une nessa hora no mesmo corpo, né? Nossos irmãos estão tão necessitados e nós não podemos fazer outra coisa a não ser pedir ao nosso Pai, aquele que nos ouve, que é o nosso Pai, né? Nós temos um Pai que está no céu, não temos ninguém a não ser um Pai. Nós sabemos das boas coisas dos nossos filhos, quanto mais o Senhor não nos dará a bênção. Então passamos esse momento aqui maravilhoso de intercessão, de oração, e que quando pudemos sentir a presença do Senhor conosco, e é motivo de muita glorificação ao Senhor. E gostaria de, nessa hora, ler um versículo, está registrado no Evangelho segundo João, no capítulo 14. E vamos ler alguns poucos versículos. Então, João, Evangelho segundo João, capítulo 14, fala o seguinte, primeiro versículo. Não se turbe o vosso coração. Credes em Deus, crede também em mim. Na casa de meu Pai há muitas moradas. Se não fosse assim, eu vo-lo teria dito. Vou preparar-vos lugar. E se eu for e vos preparar lugar, virei outra vez. E vos levarei para mim mesmo, para que onde eu estiver, estejais vós também. Glória a Jesus. A primeira coisa que o Senhor fala nesse versículo para os irmãos. Conhecedor que ele era e é do tempo, das estações, de todas as coisas, porque ele criou todas as coisas. Ele criou o homem, ele criou o universo, ele criou tudo. Havia o absoluto, o nada absoluto. E o Senhor, ele mesmo, foi falando, o Pai desejou, e quando ele abre a boca, é a palavra do Filho, é o Filho que é a palavra, foi tudo criado. Então, esse Senhor, que conhece tudo, desde o início, quando nada havia, até o final, esse Senhor, ele fala para os irmãos que estavam aqui. Ele sabia que na sua morte eles iriam ficar abatidos, iam ficar tristes, iam ficar com dificuldade.

antes, ele sabia de tudo isso. Tanto é que ele passou ainda 40 dias com os irmãos. Após sua morte, ele fica 40 dias, confortando, consolando e aparecendo para um, para outro, porque ele sabia que eles iam precisar disso, eles precisavam dessa presença, se acostumaram com ele, acostumaram vendo o Senhor curar, libertar, ensinar, doutrinar, exortar. O Senhor estava em todos os momentos que eles estavam. E o Senhor sabia dos seus corações. E começa a falar antes disso. Antes de partir, ele fala: não se turbe o vosso coração. Crede em Deus, crede também em mim. Eu vou preparar lugar e eu vou buscar vocês. Então, é aquilo que o Senhor fala para nós hoje. Passamos aqui um momento, como disse no início, de intercessões. De irmãos que falam: olha, eu tenho certeza que Deus vai me abençoar. Eu quero orar por uma pessoa assim que vai fazer um tratamento. Eu estou orando por um filho que está fora do Senhor, mas eu sei que o Senhor vai atender. Pode ter certeza, o Senhor vai abençoar mesmo. E o Senhor fala isso para eles aqueles dias. E a palavra do Senhor, ela vem ecoando até hoje. A palavra, ela existe, ela não é vazia. Nossa palavra, ela pode ficar, passou. A palavra vem e vai embora. A palavra do Senhor não vem e vai embora. Ela vem e fica. Então, quando ele falou, a palavra vem ecoando até agora em nossos corações. E vai continuar amanhã e depois, enquanto estivermos aqui, enquanto o Senhor não arrebatar a sua igreja através do seu Espírito Santo, essa palavra vai estar valendo. E a palavra que eu deixo com os irmãos hoje: não se turbe o vosso coração. Não se turbe, não fique preocupado. Eu sei que é natural isso, viu, irmãos? É a coisa mais natural do mundo. Nós somos gente, temos carne, nós temos preocupações, temos. Mas há uma palavra que o Senhor falou. Nós temos que tomar posse dessa palavra no nosso coração, que essa palavra entre na nossa alma. Não se turbe o vosso coração. Primeira palavra. Segunda palavra: eu vou preparar lugar. Ele morreu, ressuscitou, foi para a glória e um lugar está preparado para nós. E a terceira palavra de conforto para o nosso coração: ele virá nos buscar. E foi a palavra que os anjos falaram 40 dias depois da sua morte. Falaram: esse Jesus que vocês estão vendo subir, ele voltará para vós, para vos buscar, para arrebatar. Essa palavra, ela tem que estar entranhada em nós. Quando a luta chegar e a perturbação do coração chegar para nos tirar a comunhão, para nos deixar fora, nós temos que lembrar dessa palavra. Se eu fosse assim: não se turbe o coração, porque eu vou preparar lugar e eu vou buscar. Não se turbe o vosso coração. A grande preocupação do Senhor não é com esse tempo, é com outro tempo, para que a gente vá para a glória. Mas quando estivermos aqui, Pedro perguntou: Senhor, o que eu vou receber? Olha aqui, Pedro, 100 vezes mais aqui, está tudo certinho. Só que 100 vezes mais tem um limite. É um limite. 100 vezes mais sobre o quê? Sobre o que você tiver, multiplica 100 vezes mais, vai ter um limite. Agora, isso, Pedro, sem contar a vida eterna, porque a vida eterna é eterna. O dia lá não termina. O tempo não termina, é eterno. Né? Nós vamos viver eternamente com o Senhor. Essa palavra tem que estar entranhada no nosso coração. Não se turbe, não se preocupe. Não estejais ansiosos por coisa alguma. Paulo orientou, né? E agora, isso aqui, olha: não se turbe o vosso coração. Os irmãos mandaram os pedidos de oração. São pedidos difíceis de ser atendidos, impossíveis humanamente falando. Isso aí eu não tenho dúvida nenhuma. Mas para Deus não é possível. E nós cremos no Senhor. Então ele fala assim: ó, fica tranquilo. Fica tranquilo. Não se turbe o vosso coração. Não se preocupe, não. Eu vou dar um jeito. Vai estar tudo certo. Aquilo que ele falou para as irmãs de Lázaro: ó, Senhor, aquele que tu ama morreu e tal. Ó, fica tranquilo. Isso aí é para a glorificação do meu nome. Não se preocupa, não. E chegou lá depois, 4 dias depois: Senhor, nós já avisamos, se eu estivesse aqui, não teria morrido. Onde é que colocaram Lázaro? Está aqui. Lázaro, sai para fora. Então, esse é o nosso Senhor.

0: é o Deus que resolve. Então, a palavra que eu vou deixar para os irmãos é essa aqui, João 14, verso 1, 2 e 3. Não se turbe o vosso coração, não se preocupe. Ele vai preparar o lugar e ele vai voltar para nos dar esse lugar lá na eternidade. Amém, queridos? Fica com os irmãos essa palavra, que o Senhor possa aplicar nosso coração, nos irmãos que mandaram os pedidos, os irmãos que nós não pudemos ler, né? São muitos, mas uma coisa é certa, o Senhor vai atender a todo mundo. Não se turbe o coração. O coração não fica atribulado, não. Fica tranquilo. Está tudo certo. Se tudo correr bem, nós vamos embora para casa hoje ainda. Vai ser um dia chamado hoje. Não é amanhã, não. O amanhã não existe. Ele é filosófico. Nós vamos para casa hoje. Pode ser agora. Não se preocupe. Tá bem, queridos? Nós vamos orar.
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0: Glória a Jesus. Vamos orar pedindo a Deus uma bênção e encerrar a nossa participação nessa tarde. Nosso Deus, nós estamos com um coração muito grande e alegre, Senhor Deus, na Tua presença. Primeiro com a Tua presença, com a palavra do Pai que nos orienta, com a palavra de Jesus que nos fala para que não fiquemos atribulados. Ó Deus, para que o nosso coração não fique turbado, Senhor. Nós te glorificamos, nós te louvamos porque tu estás aqui conosco, ouvindo o nosso clamor. E nós pedimos que o Senhor atenda cada oração, que o Senhor realmente tire a tribulação do nosso coração, nos ensine, ó Deus, a aguardar em ti, nos ensine a glorificar o teu nome por tudo, Senhor. Que haja intercessão, mas que haja glorificação em nosso coração. Nos ensina, nos orienta, e possamos sentir a Tua presença, Senhor, ao longo do nosso dia, 24 horas do nosso dia, Senhor. O Teu nome será glorificado. Te bendizemos por tudo, te louvamos pela oração respondida, pela Tua presença, pela esperança renovada no nosso coração. E dizemos que a graça maravilhosa do nosso Senhor e Salvador Jesus Cristo, e o amor de Deus, o nosso eterno Pai, e as doces e eternas consolações do Santo Espírito do Senhor, seja conosco agora e para todos sempre. Amém.

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1: Nosso tema é disciplina faz empresa crescer. Motivação acaba, disciplina não. Se você depende de motivação para tocar sua empresa, você já está em risco. Tem empresário que espera estar motivado para agir. Só que motivação é emoção, e emoção oscila. Tem dia que você está animado, tem dia que não. E nesses dias, o que sustenta sua empresa não é a motivação, é a disciplina. Empresa não cresce com picos de esforço, cresce com consistência, com rotina, com repetição do que funciona. Todo dia você precisa olhar seus números, cobrar sua equipe e ajustar seus processos. Mesmo quando não está com vontade, empresário que depende de motivação vive de altos e baixos. Um dia acelera, outro dia trava e o negócio acompanha este ritmo instável. Agora, o empresário disciplinado, ele não negocia com a rotina, ele faz o que precisa ser feito todos os dias. Sugestão: comece simples. Crie 3 rituais diários. 10 minutos para olhar os números do negócio. 10 minutos para alinhar com a sua equipe. 10 minutos para melhorar algo na sua operação. Não é sobre intensidade, é sobre consistência. Disciplina constrói resultado. A motivação só inicia. Se você quer crescer de verdade, pare de esperar vontade e comece a agir com consistência. Este foi o Empreenda Mais. Se tiver alguma dúvida, mande para nós. Até o próximo tempo.

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1: Pesquisadores da Universidade Estadual do Arizona, nos Estados Unidos, desenvolveram um método de triagem que utiliza exame de urina para identificar sinais associados ao transtorno do espectro autista em crianças de 2 a 11 anos de idade. O estudo analisou 17 metabólicos presentes na urina e indicou que o teste identificou corretamente 90% das crianças diagnosticadas com autismo avaliadas na pesquisa. Segundo os pesquisadores, crianças com autismo apresentam níveis elevados de metabólicos ligados a aminoácidos relacionados à atividade de neurotransmissores. Os autores afirmam que o exame não substitui o diagnóstico clínico, atualmente baseado em avaliação comportamental, mas pode funcionar como ferramenta auxiliar para encaminhamento e acompanhamento precoce. Eles também destacam que os novos estudos serão necessários para validar os resultados em grupos maiores e mais diversos. Após o lançamento do programa Move Brasil, o mercado automotivo capixaba já sente impactos positivos nas vendas. Concessionárias do Espírito Santo registraram aumento na procura por veículos novos, principalmente por parte de motoristas de aplicativo e taxistas interessados nos benefícios oferecidos pela iniciativa. Motoristas de aplicativo e taxistas estão entre os públicos que mais têm buscado detalhes sobre as condições oferecidas. O interesse se concentra em modelos que aliam economia de combustível, conforto, tecnologia e baixo custo de manutenção.
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3: O Ministério da Saúde autorizou por meio da portaria a abertura de 71 leitos de hospital pelo Sistema Único de Saúde, o SUS, em diferentes cidades de Minas Gerais para atendimento a pacientes com síndrome respiratória aguda grave. Também foram autorizados leitos em Goiás e no Rio Grande do Sul. O estado vem sofrendo com o impacto das doenças respiratórias em pleno período de maior circulação de vírus e tem tido lotações de unidades hospitalares. O boletim Infogripe da Fiocruz aponta Minas Gerais entre os estados onde os casos de síndrome respiratória aguda grave seguem aumentando. Em Belo Horizonte, por exemplo, o Hospital João Paulo II chegou a ter 100% de ocupação. No sábado, dia 30 de maio, postos de saúde da capital mineira abriram para a campanha de imunização contra a influenza. O investimento federal previsto para os novos leitos em Minas é de R$8 milhões, que deverão ser voltados para 16 unidades de terapia intensiva para adultos, 31 para UTIs pediátricas e 24 leitos de suporte ventilatório pulmonar. Deverão ser contemplados municípios como Unaí, no noroeste do estado, Janaúba, no norte, e São Sebastião do Paraíso, no sudoeste. Segundo nota divulgada pelo Ministério da Saúde, junto com Minas, Rio Grande do Sul e Goiás também foram contemplados com portarias que habilitam abertura de leitos.
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7: Olá, ouvintes da Rádio Manaim. Eu sou Andréia Talma e vamos conversar com a psiquiatra, pediatra e médica do adolescente, a doutora Ana Peixoto. O tema de hoje é: pessoas com lentidão para processar informações. Isso seria desorganização emocional? Como ajudar?
8: Obrigada, Andréia. Obrigada também aos ouvintes da Rádio Manaim. Este tema, que hoje já tem até uma denominação específica, isso é muito comum, Andréia.

0: Você não tem noção de como é comum pessoas que têm dificuldade para processar as informações ou processam a informação de forma desorganizada. Eu vou lembrar vocês, não tem nada a ver com inteligência, tá? As pessoas têm inteligência normal, mas na composição dessa informação ocorre realmente uma lentidão. Então, por exemplo, às vezes a pessoa fica muito dispersa, vive no mundo da lua, passa a informação depois que ela vai se atentar, ou múltiplas informações ela não dá conta. Você tem que repetir o comando para essas pessoas. Então acaba que elas se sentem inferiorizadas ou elas percebem que tem alguma coisa de errado com elas, e isso vai trazendo uma intimidação e elas vão ficando mais introspectivas e mais desorganizadas. Outra coisa que é muito importante é que essas pessoas não conseguem gerenciar as tarefas no tempo que elas têm. Então passa o tempo, elas ainda estão tentando se organizar. E isso gera um mal-estar, principalmente no trabalho. Imagina, você tem uma tarefa que você tem que desempenhar num certo tempo e você não faz. Ou na escola, ou na faculdade. Você tem um tempo e não consegue se organizar com aquele tempo. Então, o que a gente chama de processar a informação de forma lenta. Primeira sugestão, veja o tempo que você tem disponível para realizar aquela tarefa. Coloque ali um despertador, organize as suas tarefas de acordo com o tempo. Ah, mas eu não sei fazer isso. Então, agora eu estou te dizendo que você coloque seu despertador e tenta se organizar. Faça um mapa mental. O que é um mapa mental? É você pegar dentro das atividades que você tem para realizar e destacar as mais importantes. Faça um papelzinho, coloque ali uma marcadora que marca aquela atividade e você então começa a se organizar em cima das atividades que são prioridades. As que não são prioridades, você vai anotar em outro local para você realizar no segundo momento. Então, aí dessa forma você está organizando as suas atividades, o seu pensamento, a sua cognição, tudo, o seu dia. É muito importante você fazer isso. Não faça em várias folhas de papel para depois você não ter onde colocar aquilo tudo. Então, de preferência, se você abrir, por exemplo, uma agenda, do lado esquerdo a sua prioridade e do lado direito as atividades que podem aguardar. E aí você vai organizando as duas, o seu tempo e suas atividades. E a outra coisa, você não tem nada disso que se envergonhar. Se você tá vendo que tá acumulando atividade, você não tá dando conta, fale pra pessoa, fala assim, olha, isso aqui tá demais pra mim. Isso aqui é o meu limite pra hoje. Eu não vou dar conta de resolver isso tudo. É importante nós assumirmos os nossos limites. Assumir os limites não quer dizer que nós somos inferiores ao outro. Quer dizer só que nós nos conhecemos e, como tudo, nós temos um limite que precisa ser respeitado. Se nós nos respeitarmos com as nossas habilidades e as nossas limitações, já é o primeiro passo pra gente se organizar. Mas lembre-se, você vai aprender agora a lidar com esse novo eu seu, de se organizar, de saber que tem jeito e de que você não precisa se envergonhar de você mesmo.
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1: Estudantes de ensino superior que conquistarem aprovação em cursos de mestrado ou programas de residência poderão ter direito à formatura antecipada, caso cumpram uma série de requisitos acadêmicos. A medida está prevista em um projeto de lei aprovado pela Comissão de Educação da Câmara dos Deputados. A proposta busca evitar que alunos com alto desempenho percam oportunidades de ingresso na pós-graduação por ainda não terem concluído formalmente a graduação. Pelo texto aprovado, o estudante deverá atender simultaneamente a 4 critérios para solicitar antecipação da colação de grau. Ter concluído pelo menos 85% da carga horária total da graduação, ter sido aprovado em todas as disciplinas obrigatórias do curso, ter finalizado o estágio obrigatório e o trabalho de conclusão de curso, o TCC, quando exigidos, possuir média de aproveitamento superior a 70% das disciplinas obrigatórias. Além disso, será necessário apresentar um documento oficial que comprove a aprovação em curso de mestrado ou programa de residência, contendo também as datas previstas para a matrícula. Outro ponto previsto no texto determina que as instituições de ensino superior deverão fornecer toda a documentação necessária dentro do prazo adequado para que o aluno consiga efetivar sua matrícula no curso para o qual foi aprovado. Na prática, a medida pretende reduzir obstáculos administrativos que poderiam impedir o ingresso imediato dos alunos em programas de pós-graduação ou residência.
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1: Cumprimento todos os nossos irmãos com a paz do Senhor Jesus. Convido a todos a lermos a palavra do Senhor. Se encontra no livro de Josué, capítulo 3, versículo 5. Assim nos diz a palavra do Senhor: Disse Josué também ao povo: Santificai-vos, porque amanhã fará o Senhor maravilhas no meio de vós. Meus irmãos, o texto lido nos fala de dois momentos: o agora, o hoje e o por vir, o amanhã. E no agora, no hoje, o Senhor dá uma ordem, o Senhor dá uma orientação ao povo através de Josué. E no cumprimento desta orientação, há uma promessa para o amanhã. E a promessa é: o Senhor fará maravilhas no meio de vós. E a orientação, a ordenança do Senhor para o hoje, para o agora, para o momento,

0: momento em que estamos vivendo é santificai-vos. E santificação, meus irmãos, é a separação daquilo que não glorifica o nome do Senhor, daquilo que não tem parte com o Senhor, daquilo que nos afasta do Senhor, de tudo aquilo que quebra a nossa comunhão com o Senhor. Santificação é separação. E a ordem do Senhor é santificai-vos. E só o Espírito Santo de Deus tem poder para realizar esta obra na vida do homem. Só o Espírito Santo nos santifica. Só o Espírito Santo de Deus nos separa de tudo aquilo que não glorifica o Senhor, de tudo aquilo que não vem do Senhor, de tudo aquilo que não agrada ao Senhor. Só o Espírito Santo tem poder para realizar esta obra na nossa vida, na vida do homem. E ele veio da eternidade com essa função: preparar uma igreja, santificar um povo, tornando igreja para que a promessa do amanhã se cumpra na vida dela. E a promessa aqui é: fará o Senhor maravilhas no meio de vós. Esta é a promessa para aqueles que estão se santificando, para aqueles que estão dando lugar ao governo do Espírito Santo em suas vidas, à direção do Espírito Santo em suas vidas, e a maravilha que Deus vai fazer no nosso meio, no meio da sua igreja, no meio de um povo que foi separado, que foi santificado. A grande maravilha é que ele vai levar este povo para a sua glória, para a sua eternidade, no dia glorioso, grandioso da vinda do Senhor Jesus. Jesus está às portas, Jesus voltará, Jesus virá buscar a sua igreja, e o Espírito Santo nesta hora está preparando este povo para este encontro glorioso com o Senhor Jesus. Então a palavra para nós é essa: santificai-vos. Deixemos o Espírito Santo de Deus agir na nossa vida, guiar, conduzir, dirigir a nossa vida, para que no grande e glorioso dia da vinda de Jesus, nós possamos ser levados por ele. Jesus virá nos ares, diz a palavra, e o Espírito Santo vai nos levar para que nos encontremos com ele, e com ele nós vamos entrar na eternidade, nós vamos entrar na Nova Jerusalém, e nós vamos estar para sempre com o Pai, com o Filho e com o Espírito Santo. Santificai-vos, porque amanhã, o amanhã de Deus é glorioso, é maravilhoso. Amanhã fará o Senhor maravilhas no meio de vós. Amém, meus irmãos. Que o Senhor nos abençoe com esta palavra. Eu desejo a todos, cumprimento a todos com a paz do Senhor Jesus.
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0: cidadãos e reduzir fraudes em programas sociais. A exigência da biometria já está em vigor para novos pedidos do INSS desde novembro do ano passado.
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Este quadro apresentará experiências de hinos que marcaram a história da Igreja Cristã Maranata ao longo de seus 50 anos de existência. Você ouvirá agora a experiência do louvor. Você sabe o que é salvação? De 2004, houve uma revelação de que haveria o aperfeiçoamento do louvor. Segundo esta revelação dada pelo Senhor, o louvor passaria a atingir a velocidade supersônica. Neste contexto, a autora, cujas composições possuem uma singela beleza e simplicidade, expressou no hino "Você sabe o que é salvação", a alegria que tanto buscou e só encontrou quando se entregou ao Senhor Jesus, o Salvador. Ela entendeu que o homem pode alcançar muitas coisas neste mundo, mas nada se compara à alegria da salvação. O hino relata o projeto de salvação de Deus para o homem e contém um apelo para aquele que ainda não conheceu a verdadeira

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2: O novo Código de Trânsito Brasileiro está sendo elaborado por uma comissão especial da Câmara dos Deputados e prevê diversas alterações nas leis que regem o trânsito das cidades brasileiras. Duas das principais mudanças previstas no texto são a possibilidade de adolescentes a partir de 16 anos obterem a permissão para dirigir e a criação de novas regras para bicicletas elétricas, ciclomotores e veículos autopropelidos. Entre outras mudanças, o texto estabelece um teto nacional para taxas cobradas no processo de aquisição da CNH, o que pode reduzir consideravelmente os custos para os candidatos. Além disso, institui um programa de auxílio financeiro para autoescolas e novas diretrizes para transferência na cobrança eletrônica de pedágios. Pela proposta, adolescentes a partir de 16 anos poderão obter uma permissão para dirigir provisória, válida até completarem 18 anos. O documento terá restrições específicas. O jovem só poderá

0: Dirigir dentro do perímetro urbano entre 5 da manhã e 11h59 da noite, sempre acompanhado por uma pessoa maior de 18 anos e habilitada. O projeto também prevê que menores habilitados na categoria A poderão conduzir apenas motocicletas de até 150 cilindradas. Caso o adolescente cometa infrações graves, gravíssimas, ou seja, reincidente em infração média, perderá a permissão e terá de reiniciar todo o processo após atingir a maioridade.
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1: A maternidade costuma ser associada ao cuidado, acolhimento e dedicação integral aos filhos. Mas por trás da rotina intensa enfrentada por milhões de mulheres, cresce um problema silencioso. A sobrecarga materna, seus impactos na saúde física, emocional e hormonal. Entre jornadas duplas, noites mal dormidas, trabalho, responsabilidades domésticas e a pressão constante para dar conta de tudo, muitas mães acabam negligenciando o próprio corpo. Segundo especialistas, os efeitos desse acúmulo podem ser profundos e progressivos. Do ponto de vista ginecológico, o impacto do estresse contínuo também atinge diretamente o equilíbrio hormonal feminino. O aumento constante do cortisol, que é o hormônio ligado ao estresse, interfere na produção de estrogênio e progesterona. Os sinais aparecem de diferentes formas: queda de cabelo, piora da pele, diminuição da libido, dificuldade para engravidar e sensação constante de cansaço. O corpo fala o tempo todo, mas muitas mulheres acabam normalizando esses sinais. Os especialistas destacam ainda que a sobrecarga emocional e mental tem reflexos diretos, trazendo alterações como TPM mais intensa, cólicas mais fortes, ovulação irregular, que podem indicar que o organismo está em desequilíbrio. A ausência de acompanhamento médico reduz chances de identificar precocemente doenças ginecológicas. Entre as orientações da especialista estão priorizar consultas médicas, dividir responsabilidades, fazer pequenas pausas ao longo do dia.
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2: Eu saúdo todos os que nos ouvem com a paz do Senhor Jesus. Este é o programa Fontes da Vida, onde compartilhamos com você reflexões bíblicas baseadas no livro de Provérbios de Salomão e que certamente podem ser aplicadas à sua vida. E hoje vamos refletir sobre o que está escrito em Provérbios capítulo 21, verso 12. Prudentemente considera o justo a casa do ímpio, quando os ímpios são arrastados para o mal. O texto que lemos nos mostra a importância de termos discernimento de tudo o que diz respeito a Deus e ao seu projeto, e a forma como cada um de nós lida com isso. Dois são os personagens apresentados pelo sábio Salomão neste texto, o justo e o ímpio. A Bíblia sempre nos coloca diante de apenas dois caminhos, duas escolhas, dois posicionamentos. Não há uma opção intermediária. Não se pode servir ao mesmo tempo a dois senhores? Dentre os dois personagens, portanto, precisamos refletir sobre qual deles representamos, qual está mais parecido com aquilo que vivemos, o justo ou o ímpio. Em primeiro lugar, a palavra de Deus nos ensina que o Senhor Jesus, que é o justo, é o nosso advogado diante do Pai, e Ele, pelo seu próprio sangue derramado na cruz do Calvário, nos justifica. Portanto, quando nos colocamos na condição de justos, não o somos por nós mesmos ou por nossos méritos, mas por aceitar Jesus como nosso único e suficiente Salvador. A partir de então, nos vemos sendo conduzidos como um rebanho tratado com todo zelo pelo seu pastor na direção da eternidade de Deus. Com livramentos, bênçãos, experiências reais. O texto também nos alerta para a situação contrária, quando percebemos aqueles que ignoram ou desprezam essa bênção e que suas vidas estão

0: se afastando da graça de Deus. Em qual dos dois caminhos você está? Essa reflexão foi escrita por pastores da Igreja Cristã Maranata. Na semana que vem, se Deus permitir, voltaremos com mais uma reflexão no programa Fontes da Vida.
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1: Os moradores do Espírito Santo que solicitarem a nova carteira de identidade nacional podem incluir informações relacionadas à saúde no documento, como diagnósticos de transtorno do espectro autista, deficiência visual, auditiva, física ou intelectual. De acordo com a Polícia Científica, atualmente é possível incluir até 5 pictogramas que identificam condições específicas de saúde e deficiência que podem aparecer na versão física do documento. Segundo a corporação, é necessário entregar um laudo ou documento médico que informe expressamente a condição de saúde, o enquadramento em uma das categorias previstas e o respectivo Código Internacional de Doenças, o CID. Além dos dados impressos na carteira física, a versão digital da Carteira de Identidade Nacional pode armazenar outras informações consideradas importantes para situações de emergência ou preservação da saúde do titular. Entre os exemplos citados pela Polícia Científica estão epilepsia, fibromialgia, uso de marca-passo, alergias medicamentosas e outras condições médicas comprovadas por documentação emitida por profissionais de saúde. As informações ficam disponíveis na versão digital do documento e podem auxiliar em atendimentos emergenciais. A nova identidade também permite o registro de informações como grupo sanguíneo, fator RH e condição de doador de sangue. Assim como ocorre com os dados de saúde, a inclusão depende da apresentação da documentação exigida para comprovação das informações.
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1: Nosso tema é disciplina faz empresa crescer. Motivação acaba, disciplina não. Se você depende de motivação para tocar sua empresa, você já está em risco. Tem empresário que espera estar motivado para agir. Só que motivação é emoção, e emoção oscila. Tem dia que você está animado, tem dia que não. E nesses dias, o que sustenta sua empresa não é a motivação, é a disciplina. Empresa não cresce com picos de esforço, cresce com consistência, com rotina, com repetição do que funciona. Todo dia você precisa olhar seus números, cobrar sua equipe e ajustar seus processos. Mesmo quando não está com vontade, empresário que depende de motivação vive de altos e baixos. Um dia acelera, outro dia trava e o negócio acompanha este ritmo instável. Agora, o empresário disciplinado, ele não negocia com a rotina, ele faz o que precisa ser feito todos os dias. Sugestão: comece simples. Crie 3 rituais diários. 10 minutos para olhar os números do negócio. 10 minutos para alinhar com a sua equipe. 10 minutos para melhorar algo na sua operação. Não é sobre intensidade, é sobre consistência. Disciplina constrói resultado. A motivação só inicia. Se você quer crescer de verdade, pare de esperar vontade e comece a agir com consistência. Este foi o Empreenda Mais. Se tiver alguma dúvida, mande para nós. Até o próximo tema.

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0: Nós saudamos a todos que estão conosco neste momento com a paz do Senhor. Estamos dando início a mais um Família, um projeto de Deus. Hoje o nosso tema é Filhos Talentosos. Conosco, como sempre, o pastor Douglas e o pastor Guilherme, a paz do Senhor.
1: Paz Senhor, paz a todos.
2: Senhor Douglas, pastor Marcelo, todos que estão conosco assistindo.
0: Eu vou pedir ao pastor Douglas que possa ler o texto base do nosso tema hoje.
1: O texto está no livro de Gênesis, capítulo 4, a partir do versículo 20. E Ada teve a Jabal. Este foi o pai dos que habitam em tendas e têm gado. E o nome do seu irmão era Jubal. Este foi o pai de todos os que tocam harpa e órgão. Exilá também teve a Tubal-Caim, mestre de toda obra de cobre e de ferro, e a irmã de Tubal-Caim foi Naamá.
0: Nós podíamos começar descrevendo o mundo da época, porque só vamos compreender o talento desses meninos entendendo um pouco o mundo da época. As cidades começavam a se desenvolver e as cidades começavam a ser formadas, a se multiplicar. E aí começava a se formar, então, a vida em sociedade. Então, era um mundo que se multiplicava.

0: E as cidades começavam a crescer até mesmo de forma tortuosa, porque aqui, a cada década que se passava, o homem estava mais distante do Senhor e se afastando do Senhor. E aí as coisas vão se complicando. E que lá na frente vai acabar, né, no dilúvio. Mas vamos voltar aqui para o assunto. Então, nós vamos falar aqui agora sobre os filhos de Lameque. Três filhos talentosíssimos. Meninos muito inteligentes. Que vejam que mudaram o mundo da época. Mudaram o mundo da época. Né? O primeiro, Jubal,
1: O Jabal,
0: o Jabal, ele foi o pai da agropecuária. Ele vai revolucionar o mundo da época. Ele era um visionário. Por quê? O que que você tinha na época? Cada família tinha o seu rebanho, sua ovelhinha, né, o cabrita, a jumenta. Ele não. Ele vai transformar. Ele é visionário por quê? Ele que é o pai da pecuária no sentido de criar grandes rebanhos, grandes produções de carne, de leite, de lã, de tudo na época, de criar toda uma estrutura administrativa de produção de alta escala, de alta escala. Então, isso não tinha na época, tanto porque, junto com isso, ele também cria a vida nômade, porque ele é o pai de todos que habitam em tenda, porque eram grandes rebanhos que precisavam estar se deslocando. Então, isso vai revolucionar a época. Lógico que é sempre atendendo a demanda, porque você tinha grandes cidades agora e com isso tinha uma demanda muito grande por alimento, por carne,
1: Exatamente. Exatamente.
0: por tudo isso. Então ele foi um visionário que ele viu a demanda no mercado e teve o outro, que aí agora sim que é o
1: Jubal,
0: Jubal.
1: Jubal.
0: Veja, Jubal foi o primeiro músico da história da humanidade. Ele foi o pai de todos que tocam órgão e flauta. Ele é o primeiro músico da história. Ele que criava os instrumentos e tocava esses instrumentos. Imagina, obviamente, como até o dia de hoje, o sucesso que isso não foi, como ele não ficou famoso.
1: Famoso,
0: Porque, veja, quando você introduz a música, que os instrumentos, ele gerou uma mudança cultural no mundo da época. Porque a partir de agora você vai passar a ter músicos que tocam, essas músicas vão entrar nas festas, nas manifestações das cidades culturais, nas manifestações pessoais do homem, nas manifestações até mesmo carnais, mundanas. Então, foi uma mudança muito significativa. E o terceiro, Dubal Caim, ele foi o pai da siderúrgica, porque ele que foi quem que vai criar todo o trabalho com fogo, ferro e bronze. Então, por que que ele vai mudar o mundo da época? Porque ele vai, a partir dele, vai passar a ter as ferramentas, o machado, a enxada, a foice. Então, a própria agropecuária do irmão e o plantio é como se fosse a internet, a criação da internet,
1: beneficiado, né?
0: essa internet de hoje. Ele muda o mundo da época. Ele vai criar também uma mudança militar significativa, porque da parte do trabalho dele vai se criar as armas, a flecha, a espada, a lança, o escudo. Então, também é um homem que revolucionou. Então, veja como uma família com três filhos assim, brilhantes, interessantes, né, Douglas? Em áreas totalmente diferentes.
1: E a gente vê como que o talento é atemporal, né? A gente pode até pensar, cair no erro de achar que hoje não somos mais talentosos e tudo, mas como lá atrás, né? Antes de diluvianos já eram tão inteligentes, mas você vê que no âmbito dessa mesma família, três vertentes completamente diferentes, três pessoas talentosíssimas foram responsáveis, vamos dizer assim, um tripé do desenvolvimento humano ali, né? Uma estrutura de civilização. Mas aí eu fico imaginando, e se Lameque quisesse que todos os três fossem pecuaristas?
0: É
1: Ou
0: verdade.
1: se ele quisesse que todos os três fossem uma outra profissão, né? Como que nós teríamos perdido esse registro e a sociedade da época? E acho que é importante, né, pastor Marcelo e pastor Guilherme, a gente entender que é fundamental identificar o talento de cada filho, né? E o talento

0: que vai ser explorado, as inclinações dele, as aptidões dele, que são tão importantes, até para a pessoa ser feliz, né?
1: Sim,
0: Então a
1: verdade.
0: gente vê aqui, assim, três filhos na mesma casa, mas com habilidades tão distintas e foram muito bem-sucedidos, né?
2: E o pai, né, Guilherme, respeitar o talento, porque na verdade o talento não é uma escolha pessoal.
1: Exato.
2: Tem muitas coisas que eu gostaria de ser talentoso e não sou. Você não escolhe, porque o talento são dons naturais que Deus dá ao homem. E aí eu acho que é um ponto muito significativo para nós, que servimos eu. É Deus quem dá. É uma coisa que o Senhor quem escolhe. O Senhor te deu este talento, essa aptidão. Então é quase que respeitar o que o Senhor quis.
0: Muito bom.
2: Então, o pai ter esse respeito, não sufocar isso. É muito comum, às vezes, e é um exemplo delicado, que pode parecer que eu estou fazendo uma crítica, que não é. E não tem nada de errado nisso. Você tem uma família que todos vão para a medicina, ou que todos vão para a engenharia, ou para o direito. Que não tem nada de errado. Isso tá, é até bíblico também. Você vê vários servos da palavra que tinham a mesma profissão
1: Do
2: do
1: pai.
2: pai. Jesus era carpinteiro e foi criado na
1: Exato.
2: carpintaria. Então, isso não tem nada de errado. Por se aqueles herdaram o mesmo talento, a mesma aptidão dos pais, né? O que é muito comum, inclusive. Mas em não sendo, é preciso ter esse respeito,
1: Sensibilidade, né?
2: né?
1: Porque naquele momento do desenvolvimento aqui, se um desenvolvesse um aspecto só, Jabal foi o pai dos que criam gado ali, dos nômades, como é que ficaria outra estrutura social, né? Então, até nisso, houve um equilíbrio. Então, Deus dá equilíbrio em todas as coisas, né? E por vezes nós talvez temos dificuldade em entender esse equilíbrio, mas ele dá uma aptidão a um filho seu que não vai dar para a filha. E às vezes vai dar para a filha, e você até pensa, eu acho que essa menina ela vai ter aptidão para isso, mas na verdade você vai vendo que com o tempo ela vai se desenvolvendo. E é bom que ela desenvolva, porque é um dom, é aquilo que satisfaz, que traz
2: É
1: alegria,
2: verdade.
1: que traz um sustento até para ela se desenvolver. Porque pensa, se aqui Jabal foi o pai dos que criam gado, ele começasse o pai dele, Lameque, ver ele criando gado, e antes a criação era restrita à família ali, era para autossubsistência ali, e ele começa a ampliar o negócio. E o pai fala: ô Jabal, você está errado. Não, não, para. Não, não faça isso não, meu filho. Você vai cuidar desse jeito aqui. Então você desmobiliza um talento, um dom que Deus deu, a ele. Então, às vezes o filho tem uma aptidão, você vê. Às vezes o pai trabalha na área da medicina, vamos supor, e o filho tem uma atenção maior na área de mecânica. E aí você fica, mas se ele tem aquele dom, ele vai desenvolver, ele vai ser próspero naquilo ali. E eu acho que respeitar isso é fundamental, porque você dá subsídio para o filho desenvolver, né?
2: E eu consegui achar esse equilíbrio dele ir bem e ser feliz.
1: Exatamente.
2: Porque ele ir numa área em que ele não vai ser feliz, mas lógico que é a preocupação do pai. Também não pode ser feliz e passar fome. É o equilíbrio, é achar esse ponto. E agora eu vou falar sobre o pai, ele antes dele, eu ia falar sobre o pai administrar bem o talento do filho. Mas antes disso, ele precisa encontrar o talento. Isso aqui muitas vezes ele tem que garimpar. Tem casos que não, que já é muito evidente. Desde pequenininho está ali, todo mundo vê, é visível. Mas mesmo esse talento, ele precisa ser, às vezes, garimpado. Ou seja, vou tentar dar um exemplo. Ele gosta da música, mas qual o instrumento dele? Então, até às vezes ele chegar no instrumento dele, né, Guilherme, que toca, né, tocava, ele vai passar por outros instrumentos. Ele vai para o violino, não é isso. Ele vai para o sax, não é isso. Aí, de repente, ele se encontra no violoncelo. Então você vai garimpando. Aí a engenharia, mas que tipo de engenharia? Então você vai para. Veja bem, esse suporte do pai, então você identificou que o filho tem um talento. Você tem que
1: Muito
2: identificar
1: bom.
2: qual o talento dele. Aí você identificou. Agora vem um outro momento. Porque o filho talentoso, e aqui veja bem, esse programa é para todos. Que todo mundo tem um talento. Ah, esse programa então é para mim filhos especiais? Não. Todos os nossos filhos são especiais.
1: Glória a Deus.
2: Deus é um Deus justo.
1: Também.
2: O Senhor dá talento a todos. A questão é.

0: Você tem que ficar, eu falo. Às vezes pode, o problema pode ser que melhor que você queria. Você queria que seu filho tivesse um talento, eu, aí pode ser que aconteça isso. Mas todos são talentosos. Cada pai quer limpar e achar. Agora, ir achando, essa administração do pai, esse suporte faz muita diferença. Você vê, às vezes, que o pai, quando ele percebe, ele dá um suporte, ele prepara o caminho, ele vai pavimentando, ele vai investindo nos lugares certos, ele vai fazendo os contatos certos, e aquilo é muito potencializado e vai longe. E às vezes tem outros filhos que eram até mais talentosos e não foram tão longe, por quê? Porque não teve esse suporte por trás. Esse pai que viu ao longe e que soube incentivar ou até mesmo investir ou pavimentar um caminho para aquela aptidão.
1: Esse assunto do equilíbrio aqui, eu lembrei de um fato, às vezes a gente está na igreja, o pai chega, fala assim, pastor, eu comprei já três instrumentos para o meu filho, ele começou com um, gostou, foi para o outro, mas essa paciência vai apurando esse talento, porque a criança está numa fase de construção até psicológica, cognitiva, né, todo esse aspecto, até socialmente ela está em construção. Então você ter a paciência para você dar subsídios a ele, mas ter paciência que ele está numa fase de escolhas e que vai haver mudanças nessa escolha. Mas o importante é sempre o apoio. É sempre você dar atenção e subsidiar o seu filho, para que você não prematuramente, né, de forma prematura, faça uma escolha e fale, não, vai ser isso aqui. E às vezes não é. Não é? Então, você subsidiar ele e não fazer escolhas prematuras vai fazer com que esse talento seja apurado, aperfeiçoado.
2: Essa consciência de que esse trabalho de administrar bem o talento dos filhos e dar a oportunidade é para o benefício dele. É amar o filho, né? Não definir para ele. Às vezes nós encontramos adultos que são super bem-sucedidos em diversas profissões, mas chegam um determinado momento da vida deles, que já estão estabilizados profissionalmente, eles abrem mão daquela profissão e vão. Ah, eu quero ser fotógrafo.
0: Não é
2: Eu
0: verdade.
2: quero, agora quero ser advogado. E vão fazer aquilo que, na verdade, entendem que é o talento que Deus deu a eles, né?
0: E como que esses filhos, quando o pai deu esse suporte e soube administrar bem as suas aptidões, quando eles ou fazem sucesso, ou prosperam na vida, ou chegam onde gostariam, como eles são gratos aos pais? Eu não
1: Grato.
0: chegaria aqui sem meu pai, que deu suporte, que me ajudou nas decisões mais importantes, que mostrou, não, filho, o caminho não é esse, é esse, porque o pai conhece o menino, né? A sua aptidão é essa, a sua inclinação é essa, vamos investir nisso. Então, como esses filhos reconhecem esses pais? Como reconhecem? Agora, nós queremos aqui, como está falando aqui dos talentos dos filhos, aqui três meninos talentosíssimos, né? Jubal,
2: Jabal
0: Jabal
2: e
0: e
2: Tubal Cabo.
0: Tubal. Agora, a parte espiritual, que aqui no caso não foi boa. Porque eles eram descendentes de Caim. Então aqui era uma geração que estava distante de Deus. O pai deles não era um crente, um servo, né? Era um homem violento, era um homem agressivo, era um homem vingativo, era um homem distante de Deus, e que teve no seu lar práticas que não era a prática que o Criador tinha estabelecido no princípio, né? Ele foi o primeiro homem na história a ter duas esposas. Ele quem abriu essa porta na humanidade, né? Até aquele momento, todo marido tinha uma esposa. Então, fala-se um pouco sobre isso, né? Ele é o pai também dessa questão.
2: O próprio homicídio que faz parte dessa
0: Da
2: genealogia, né?
0: descendência. Então, vamos ver assim, que esses talentos que mudaram o mundo da época não foram bem usados. Porque aqui, vou ler aqui o nome do músico, né? Que é o Jubal.
1: Jubal.
0: Jubal foi o primeiro músico da história, mas aqui é pelo registro da música não sendo usada para o louvor de Deus. Aqui é o primeiro registro onde a música se separa do louvor. Então a música vai ser usada para as paixões humanas, para a carne, para a embriaguez, para tudo que ele vai abrir uma janela. Né? Por isso que

0: a música não surge na descendência de servos de Deus aqui, né? Não, foi justamente Caim, porque é do caído. Então, ele trouxe houve uma mudança cultural muito grande, artística também, falando sobre isso, mas péssima, porque é a música sendo usada para as pessoas caídas. E que vai desaguar lá no dilúvio. Chegou um ponto em que o senhor falou, não suporta mais. Você vai ver o Dubal, que vai ser o pai, na verdade, das guerras. A violência vai se multiplicar, os homicídios. Por quê? Porque ele vai criar. Porque é aquilo. Toda grande invenção tem dois lados. Por um lado, ele criou as ferramentas para a agropecuária, para se construir mais casas, ferramentas para que o homem pudesse desenvolver uma vida melhor. Mas, por outro, criou armas, que aumentou muita violência. Então, foram talentos usados fora da presença do Senhor. Meninos tão inteligentes, mas tão distantes de Deus. Eu acho que isso é uma responsabilidade nossa. Então, Lameque teve um lado interessante como pai, porque todo mundo tem as suas qualidades. E deu liberdade, cada um desenvolveu o seu talento, ele respeitou isso. Isso foi um lado bom. Mas por ele ser um pai tão descrente, tão distante do Senhor, aqueles talentos foram muito mal usados no sentido espiritual das coisas do Senhor, né?
1: Infelizmente, a gente percebe nos nossos dias, né, pessoas talentosas, inteligentíssimas, usando esse talento para as coisas más. Você pega uma dark web, né? Você vê um sistema de golpe, um sistema para enganar as pessoas, né? Então a gente vê assim talentos que foram dados poder de inteligência,
0: Verdade.
1: né? E sendo mal administrados, trazendo um prejuízo para si e para tantas pessoas, né? Que foi até quando você fala das armas aqui, o prejuízo para toda aquela humanidade ali, né?
2: Criando mal, né? Até a gente lembra que, às vezes, jogos, né, eletrônicos, que tem os jogos educativos que ajudam a construir, mas tem também aqueles que ajudam a destruir, a ensinar
1: Exato.
2: violência, ao mal, né? Então não são usados, né, para o bem, ou para a glória do Senhor, ou para melhorar o ambiente, mas são usados de uma forma depreciativa, né, que causam prejuízo, né?
0: E você vê, né? Lógico que o pai, como todo pai quer ter filhos talentosos, né? Tem coisa que alegra, mas o pai vê ele se destacando na escola, em tudo. Primeiro ponto em relação a isso é o pai não pode virar fã do filho. Como eu digo fã, estou querendo fazer uma separação. Uma coisa é você admirar o seu filho,
2: Sim.
0: uma coisa é você idolatrar o seu filho. Porque o fã é diferente, o fã é cego.
1: Não vê os defeitos, né?
0: Não vê defeitos, o fã vê o ídolo. Então, se você, seu filho é muito talentoso em alguma área, você virar fã dele, você não vai, você vai quebrar um relacionamento muito importante entre pai e filho. Porque se ele é talentoso, ele precisa de um pai para pôr o pé no chão, para dar diretrizes, para traçar um caminho, por onde ir, onde não ir, para pegar o caminho certo, boa decisão. Mas se você virar fã, se você ficar nesse. Aí você pega pais que têm filhos talentosos, eles estragaram os filhos.
1: Ficava por causa da soberba, da vaidade,
0: Sim,
1: né?
0: fica altivos,
1: Arrogante.
0: arrogantes, podres, ninguém suporta.
2: Sim.
0: Mesmo tão inteligente, insuportável. E não tem como tirar o pai disso. Porque o pai tem que saber administrar bem isso. Não, é assim, é por aqui. Né? Acho que esse ponto é importante. E de alguma forma, o pai também conseguir. Que esses talentos, essa inteligência, essa aptidão que se destaca, ser consagrada ao Senhor. É desde pequeno mostrar para ele que esse talento, ou essa inteligência que ele vai ter, que vai dar ele uma vida melhor, uma vida próspera, também pode ser servido para a glória de Deus. É um exemplo, talvez, um grande exemplo é Davi.
2: Exatamente.
0: Acho que Davi está nesse nível. Ele
1: Nesse
0: era um
2: nível
0: poeta
2: gigante, né?
0: extraordinário, 70 com
1: Com
0: salmos.
1: menos de 73 salmos, né?
0: 70 salmos que. Salmos, sim, que não tem música hoje que fez mais sucesso. Porque são salmos,
2: Salmos.
0: são cantos que atravessam
2: Certo.
0: séculos e milênios já. Um rei que poucos foram tão amados, admirados, tanto que a bandeira da

0: É, hoje tem até a estrela de Davi. Qual rei, qual um guerreiro? Davi tinha uma inteligência para a guerra que não sei se alguém
1: Nunca
0: teve.
1: perdeu uma batalha, né?
0: Nunca perdeu. Assim, você lê as guerras de Davi, é extraordinário, né? Ele tinha uma inteligência para a guerra, uma estratégia de guerra. Quer dizer, poeta, guerreiro, rei, mas tudo ali a serviço do Senhor. Tudo para a obra. Então, foi. Ao mesmo tempo que ele foi muito abençoado, o Senhor também foi glorificado.
1: E eu lembrei aqui, professor Marcelo, a importância do pai nesse aspecto de administrar o talento do filho. Quando Davi foi chamado para ir tocar no palácio,
0: Ah, bem lembrado.
1: e ele foi por um talento que Deus deu a ele, né? De tocar, ele sabe tocar, o Senhor é com ele, mas ele vai montado num jumentinho. O pai manda ele com humildade.
0: Muito bom,
1: Então, quer dizer, um talento extraordinário. Ele ia se apresentar ali para o rei, uma posição excelente, de
0: em
1: poucos
0: destaque, né?
1: filhos, né? Poucos tinham essa oportunidade, um destaque. Mas o pai fala: você vai no jumentinho.
0: Muito bom.
1: Então, que equilíbrio
0: Muito
1: notável,
0: bom,
1: né?
0: muito bom.
1: Para Davi chegar ali e ser bem recebido, né? E não ser altivo, mas ser humilde, o que ele sempre foi: eu sou pobre e necessitado, né? Ele se coloca na posição.
0: Outro que era extremamente talentoso foi José de Jacó. José, ele tinha uma inteligência administrativa extraordinária. Tudo que botava na mão de José prosperava. Você vê, é um texto bíblico, né? Tá assim que Potifar deixou tudo na mão dele, tudo. E prosperou com tudo que Potifar colocou na mão de José, prosperava. Ele chega no cárcere, o carcereiro, ele começa ali a fazer alguma coisinha, o carcereiro percebeu, pô, entregou o cárcere na mão dele. Veja, você administrar um cárcere é difícil, porque não tem marginal lá dentro. Não é pessoas sociáveis.
1: Comunidade satisfeita, né?
0: Ah, pô, pessoas violentas, marginais, com desvios, dos piores possíveis. Né? Eles falam que é a escória da sociedade está ali. E ele era tão inteligente, ele tinha uma capacidade, uma inteligência administrativa, que ele botou aquilo em ordem. No final, o cárcere, ó, entregou o cárcere inteiro na mão dele. A questão do Egito, ele virou o mundo inteiro. Agora, o que que o José fez? Todo o talento dele estava o tempo todo com o Senhor.
1: O senhor era com ele, né?
0: Dentro, tudo na mão do Senhor.
1: Muito bom.
0: E para a gente poder fechar aqui, não pode, nosso tempo chegou, não temos como não falar sobre o fim de tudo. Qual foi o fim dessa geração tão inteligente de Lameque? Lameque. Qual foi o fim? Eles todos pereceram nas águas do dilúvio. E na verdade eles tiveram uma grande responsabilidade com o que aconteceu, porque as mudanças que eles geraram, de guerras, por causa das armas, da música, tudo aquilo que eles geraram, as riquezas, vai desaguar naquela última geração ali, aquela geração que era uma geração violenta, imoral, pervertida, a ponto de o Senhor falar: olha, tem que encerrar isso aqui e começar de novo. Então, uma geração tão brilhante, mas o que que adiantou? Morreram todas as águas do dilúvio e não tiveram uma vida pós-dilúvio. Então, o que que vai adiantar para nós ter filhos tão inteligentes, tão famosos, tão prósperos, e eles não vão ter uma vida pós-dilúvio, não vão ter uma vida eterna após a morte? Como o Senhor? O que que vai fazer?
1: É o texto bíblico, né, de que adianta o homem ganhar o mundo inteiro e perder a sua alma, né? Não adianta nada todo o sucesso, toda a prosperidade, todo o talento
0: Boa palavra.
1: sem a presença do Senhor. É o Senhor que traz alegria, é o Senhor que traz a bênção, né? Os exemplos que foram citados de Davi e de José. Tudo que eles fizeram trouxeram aqueles que estavam perto deles para o Senhor, para a glória do Senhor. Davi une Israel no Senhor. Né? Você vê José, dá um testemunho de tudo o que aconteceu, foi a mão do Senhor. Então, esse talento sem a bênção de Deus, ele não transcende, né, Pastor Marcelo? Aqui nós vamos ver, nessa transição, né, já um outro talentoso, né, que foi Noé, que um engenheiro naval brilhante, mas fez para a glória de Deus, né?
0: Glória de Deus. E marcaram a história. José marcou a história,
1: Exatamente.
0: Davi marcou a história,

esses dons naturais, ele também seja adorado por aquilo que te deu, dele veio e que para ele possa voltar. Que Deus te abençoe, que Deus abençoe a sua família. A paz do Senhor.

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1: Nosso tema é disciplina, faz empresa crescer. Motivação acaba, disciplina não. Se você depende de motivação para tocar sua empresa, você já está em risco. Tem empresário que espera estar motivado para agir. Só que motivação é emoção, e emoção oscila. Tem dia que você está animado, tem dia que não. E nesses dias, o que sustenta a sua empresa não é a motivação, é a disciplina. Empresa não cresce com picos de esforço, cresce com consistência, com rotina, com repetição do que funciona. Todo dia, você precisa olhar seus números, cobrar sua equipe e ajustar seus processos. Mesmo quando não está com vontade, empresário que depende de

Motivação vive de altos e baixos. Um dia acelera, outro dia trava e o negócio acompanha este ritmo instável. Agora, o empresário disciplinado, ele não negocia com a rotina, ele faz o que precisa ser feito todos os dias. Sugestão: comece simples. Crie 3 rituais diários. 10 minutos para olhar os números do negócio. 10 minutos para alinhar com a sua equipe. 10 minutos para melhorar algo na sua operação. Não é sobre intensidade, é sobre consistência. Disciplina constrói resultado. A motivação só inicia. Se você quer crescer de verdade, pare de esperar vontade e comece a agir com consistência. Este foi o Empreenda Mais. Se tiver alguma dúvida, mande para nós. Até o próximo tempo.

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2: Durante muito tempo, roncar, dormir mal ou respirar pela boca eram vistos apenas como pequenos desconfortos do dia a dia. Hoje, sabemos que alterações respiratórias e distúrbios do sono podem impactar profundamente a saúde, o desenvolvimento e a qualidade de vida. E talvez uma das descobertas mais interessantes dos últimos anos seja justamente o papel da odontologia nesse processo. E é durante o sono que o organismo realiza funções fundamentais para crescimento, memória, aprendizado, equilíbrio hormonal e recuperação física. Uma noite mal dormida não afeta apenas o cansaço do dia seguinte. O impacto pode atingir concentração, comportamento, imunidade, desempenho escolar e até saúde cardiovascular. Nas crianças, esse efeito costuma ser ainda mais marcante. Sintomas aparentemente simples podem indicar alterações respiratórias importantes. Crianças que roncam frequentemente, dormem de boca aberta, babam no travesseiro, apresentam sono agitado ou dificuldade para acordar, podem estar desenvolvendo distúrbios respiratórios do sono. E o ronco infantil merece atenção especial. Ao contrário do que muita gente acredita, criança não deveria roncar regularmente. Ronco é um sinal de dificuldade da passagem de ar durante o sono. Em alguns casos, essa obstrução pode evoluir para episódios de apneia, quando a respiração sofre interrupções temporárias ao longo da noite.
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6: Olá, ouvintes da Rádio Manaim. Eu sou Andréia Taub e vamos conversar com a musicista, especialista em educação musical e musicoterapia, Janaína Zumac. O tema de hoje é: quais são os benefícios da música à saúde?
7: Olá, queridos ouvintes. Olá, irmã Andréia. Olha, são muitos os benefícios. Nós sabemos que a música age com muita eficácia no cérebro. E nós sabemos que ele é o grande responsável pelo nosso bem-estar físico e emocional. A música que tem uma letra, um conteúdo saudável, um instrumental bom, de qualidade, vai nos proporcionar melhoras na qualidade de vida. Já é comprovado que a música diminui a ansiedade, contribui positivamente no quadro depressivo, relaxa. Então são muitos os benefícios que traz para as nossas vidas estar em

0: contato com a música. E agora, com o louvor em adoração ao nome do Senhor, traz um grande benefício à nossa alma. A nossa alma se alegra de estar louvando ao nosso Salvador. Isso traz benefício a nós de estar renovando a nossa fé, de estar nos fazendo fortalecer no Senhor, porque é maravilhoso louvar o nome do Senhor. A paz do Senhor, meus irmãos.
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0: Nós saudamos a todos que estão conosco neste momento com a paz do Senhor. Estamos dando início a mais um Família, um Projeto de Deus. Hoje nosso tema é Filhos Talentosos. Conosco, como sempre, o pastor Douglas e o pastor Guilherme. A paz do Senhor.
1: Paz Senhor, paz a todos.
2: Senhor Domingos, sou Marcelo, todos que estão conosco assistindo.
0: Eu vou pedir ao pastor Douglas que possa ler o texto base do nosso tema hoje.
1: O texto está no livro de Gênesis, capítulo 4, a partir do versículo 20. E Ada teve a Jabal. Este foi o pai dos que habitam em tendas e têm gado. E o nome do seu irmão era Jubal. Este foi o pai de todos os que tocam harpa e órgão.